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2: Situada a sul do concelho de Penafiel, Rio Mau é uma bela freguesia banhada pelo Rio Douro e Mau, que foi pioneira na prática da apicultura em Portugal. Começamos esta emissão por fazer uma breve apresentação do passado da freguesia numa peça que retrata a sua história. António Brandão.
0: Banhada a sul pelo Rio Douro e atravessada pelo Rio Mau, o topónimo da freguesia de Rio Mau foi tomado ao ribeiro, que também lhe ditou a história. Do passado, que longe ainda se move, chega a lenda da família Carrapita, que, oriunda de Passo de Sousa e rendida à beleza desta terra, terá sido a primeira a povoá-la e a construir um negócio assente na pescaria e moagem. A vida corria de feição até ao dia em que a sombra turva do rio, em galope desenfreado, tudo derruba. E desde aí, o nome Rio Mau assenta-lhe como uma luva. Antes da fundação da nacionalidade, esta terra foi pertença do senhoria do mosteiro de Passo de Sousa e da paróquia de Santa Eulália de Pedrido. Por isso, e pelo caráter obstinado destas gentes que as marés gravaram, de tudo fizeram para que Rívolo Malo se incluísse na freguesia de Sebolido. A coroa haveria de ceder no princípio do século XIX e a partir daí estavam lançadas as redes que conduziram à autonomia da freguesia a 1 de janeiro de 1985. Foi sempre assim, no regato e na apicultura, se assoma o retrato desta terra. Talvez por isso e pela força das correntes entranhadas, Rio Mau definiu o seu próprio fado, conquistando um lugar de destaque no concelho de Penafiel.
2: Descoberto o passado de Rio Mau, importa conhecer o presente.
0: Freguesia pertencente ao concelho de Penafiel, Rio Mau possui uma área de 5,64 km² de área e está situada a sul do concelho. Faz fronteira com as freguesias de Melres, em Gondomar, e Sebolido Penafiel. É banhada a sul pelo Rio Douro e atravessada pelo Rio Mau, que nasce na Serra da Boneca. Com uma população de cerca de 1.500 habitantes, segundo os censos de 2011, Rio Mau tem hoje como maior atividade económica a indústria, dedicada essencialmente à apicultura. A maior parte dos seus habitantes, contudo, desloca-se diariamente para fora da terra para trabalhar, em especial no Porto. Bem servidos a nível de abastecimento de água, iluminação pública e saneamento básico, os riomausenses têm ainda um conjunto de equipamentos sociais bastante completo. Dispõem de escola básica de primeiro ciclo, cantina escolar, campo de futebol, ginásio desportivo, centro de saúde, centro de dia, centro social e ATL. Contam também com um conjunto satisfatório de serviços, como por exemplo uma farmácia, duas clínicas, laboratórios de análises, CTT e banco. A freguesia de Rio Mau conta ainda com um movimento associativo empenhado e de extrema importância. De destacar o trabalho desempenhado pela Associação para o Desenvolvimento de Rio Mau, a Banda Musical, a Associação Santa Isabel, o Rio Mau Futebol Clube, a Associação de Caçadores e Pesca, a Associação Colombófila e o Centro de Recreio Popular de Rio Mau. Rio Mau tem ainda outros pontos dignos de visita, como o Passo Negro, as Cataratas de Rio Mau, a Serra da Boneca, a Ribeirinha de Rio Mau e o Aterro. O padroeiro de Rio Mau é São João, cuja festividade é no mês de junho.
2: Para nos falar um pouco mais da freguesia de Rio Mau, temos connosco em estúdio Manuel Soares, presidente de junta, e Maria Luísa Sampaio, presidente da Associação para o Desenvolvimento da Freguesia de Rio Mau e ex-autarca. Bom dia aos dois, sejam bem-vindos ao A Nossa Terra. Começamos esta nossa conversa com Manuel Soares, de 62 anos, natural de Castelo de Paiva e residente em Rio Mau. Aposentado da área da eletrónica, é presidente junta de Rio Mau no primeiro mandato, No entanto, está ligado à autarquia há cerca de 20 anos, onde já foi secretário e presidente da Assembleia. Além disso, sempre teve ligação ao associativismo, já foi presidente do Rio Mau Futebol Clube, diretor da banda e secretário da Associação para o Desenvolvimento de Rio Mau. Bom dia, Presidente Manuel Soares, uma vez mais seja bem-vindo à nossa terra. O Presidente já teve, como acabei de referir, vários cargos ligados à Junta de Freguesia de Rio Mau. Começo por lhe perguntar o que é que o motivou, depois de ter sido Secretário e Presidente da Assembleia, a candidatar-se agora a este desafio de ser Presidente de Junta.
3: Bom dia para si e para todos os riomauenses. O que me levou a candidatar-me a Presidente de Junta foi, de facto, a necessidade que eu senti de dar seguimento a um trabalho que já vinha sido feito pela anterior Presidente de Junta, e do qual eu fazia parte, do Executivo, e senti que havia necessidade de fazermos uma continuidade do trabalho que estava a ser desenvolvido. Daí a razão por que me candidatei, e não só por isso, mas também porque sou de Rio Mau, gosto da minha terra, gosto de Rio Mau, e tudo o que eu puder fazer por Rio Mau, eu farei e estarei sempre na linha da frente.
2: Podemos dizer que está a correr bem esta experiência de comandar os destinos da freguesia, que diz que é a sua, porque já é a sua, efetivamente, Sim. ao fim de tantos anos.
3: Sim, a minha freguesia, aliás, eu, quando vim para Rio Mau era miúdo, tinha 8 anos, portanto, já lá vão muitos anos, e acho que considero-me sempre Rio Mau. Com respeito a estar a correr bem, acho que sim, que as coisas estão a correr bem, estamos a fazer o nosso trabalho. Há muitas dificuldades, como é evidente, não é só com a Junta de Rio Mau, mas com um pouco por todo o país. A situação não está fácil, mas daí nós estamos a conseguir fazer aquilo que nos propusemos, com muita calma, com muita dedicação, com muito esforço. Estou convencido que quando chegar ao fim do mandato, que teremos em grande parte aquilo que nos propusemos a fazer, a ser feito.
2: Nós já vamos perceber o que é que tem vindo a ser esse trabalho que o seu executivo tem vindo a realizar desde que foram eleitos. Antes mesmo dessa abordagem às obras e àquilo que tem vindo a fazer, há pouco, no início deste programa, nós fazíamos uma introdução à freguesia de Rio Mau e falávamos sobre algumas das características que efetivamente esta freguesia dispõe. Pergunto-lhe se é bom viver em Rio Mau hoje, porque o que é que, no seu entender, esta terra tem de bom?
3: Eu acho que é bom viver em Rio Mau. As pessoas que lá vivem, segundo dizem, e aqueles que nos visitam, acabam por nos dar razão. Rio Mau acho que é a freguesia do Conselho Penafiel e até do Conselho dos Vizinhos, que tem uma beleza muito própria, muito característica. As pessoas que visitam Rio Mau saem de lá com uma sensação de que querem voltar. Ainda há dias tivemos lá diversas pessoas de visita e que nos diziam que, de facto, que nós temos uma beleza muito, muito. As paisagens são fabulosas. Além do mais, também em Rio Mau há uma forma muito própria de receber as pessoas. Nós sabemos receber. E ao saber receber também incluímos os nossos comerciantes, não é? os cafés, os restaurantes e isso tudo que temos lá e que fazem um trabalho com muito mérito e cativam as pessoas.
2: E o Presidente considera que Rio Mau é uma freguesia que tem vindo a desenvolver nos últimos anos?
3: Sim, Rio Mau tem-se vindo a desenvolver. Eu acho que ali naquele meio de freguesias que temos por no Conselho de Penafiel, Rio Mau é uma das freguesias em que nós dizemos que praticamente não nos falta nada. Isto é, nós temos a nível de apoio médico, temos uma unidade de saúde familiar que funciona impecavelmente bem, temos um longo naipe de coletividades que fazem um excelente trabalho. E temos também, temos banco, temos clínicas médicas. Portanto, eu acho que em Rio Mau, praticamente, o que nos falta são aquelas grandes uma piscina, por exemplo, um ginásio esportivo, porque as pessoas têm, a nossa juventude tem que sair para fora de Rio Mau para praticar algum desporto. Mas no essencial, acho que temos lá tudo o que se pode ter e que funciona muito bem.
2: Viver ou trabalhar em Rio Mau é para a maioria da população uma grande satisfação. Os habitantes gostam da terra e descrevem-na como bonita e pacata. Reconhecem que tem evoluído ao longo dos últimos anos e que é rica em equipamentos e serviços. A população garante ainda que não a trocava por nada deste mundo.
4: Eu acho que Rio Mau, que é uma terra bastante acolhedora, e que ver Rio Mau que é bom. Eu considero que seja bom. A terra tem de bom muitas coisas. Tem uma paisagem fantástica. Tem uma Serra da Boneca que é muito bonita, principalmente nesta altura que está com o urso toda florida. E tem aquilo que quase toda a gente gosta, que é o mel. Apicultura, pronto, acho que tem muitas coisas boas para as pessoas ter orgulho em cá viver. A terra evoluiu muito, acho que nestes 35 anos que evoluiu mesmo muito, desde as infraestruturas do banco, do mercado, dos correios. Acho que nós neste momento temos praticamente terra nenhuma, estrada nenhuma que esteja em terra. Está tudo empedrado, acho que de ruas estamos bem servidos também.
5: Gosto de cá viver, é bom, não trocava. E é paisagem, como digo, tenho aqui esse ponto turístico que é o Poço Negro, é muito antigo, é uma terra cheia de beleza, cheia de natureza, uma terra agradável, as pessoas também são simpáticas.
6: É um mau sítio que me atrai, essencialmente. Passei aqui, não havia dentista, havia algumas condições, uma farmácia, um centro de saúde. Gostei da paisagem, esperei por um espaço livre, aconteceu, cá estou eu.
7: É fantástico, é um sítio belíssimo, sente-se muita paz. Não há o bulício das grandes cidades, é tranquilo viver aqui. Tem muitas coisas boas, que não são muito aproveitadas, tem um rio magnífico, tem paisagens e sítios belíssimos, como o Poço Negro, a Levada e outros sítios, que pessoas simpáticas, afáveis. Pessoas da terra, ligadas à terra, são gente querida. É ótimo, aqui trabalha-se como se fosse uma comunidade, não há clientes, há amigos. As pessoas, se precisarem desabafar, podem contar connosco. Estamos abertos a isso, o necessário. Correios, posto médico, centro de dia, banco, farmácia, talhos, mercearias, minimercado.
8: É bom. Temos uma paisagem bonita, é bom lidar com as pessoas de cá, que são pessoas afáveis, são boas pessoas, quer dizer que gostam da terra, né? Vivem, tenho paisagem, é saudável, uma terra saudável. O Rio Mau, o Negro, tens feito umas obras grandes, que é o caso da roupa de arruamentos, do Parque de Lazer, feito coisas boas. Temos bancos, temos farmácia, temos tudo um pouco, não é? Vive-se.
9: Vive-se bem, vive-se razoável. A paisagem é espetacular. A apicultura é a nossa mais-valia. E pronto, e temos o povo, que é bom também. As pessoas também são boas. A gente boa. Nos últimos anos tem evoluído. Pronto, na educação também tem. As infraestruturas também têm melhorado.
2: Presidente, como acabamos de ouvir, a população de facto considera que é bom viver em Rio Mau. E agora sim, falávamos há pouco em relação aos melhoramentos que o seu executivo tem vindo a fazer, mas não especificávamos aquilo que têm feito. O que é que foi que efetivamente já colocaram no terreno e em prática desde que assumiram os destinos desta junta de freguesia?
3: Nós temos uma preocupação no início deste mandato, que é servir as pessoas Tínhamos alguns casos de pessoas que estavam isoladas, com acessos difíceis, onde não conseguia ir um carro de bombeiros, por exemplo, se fosse necessário, uma ambulância. Resolvemos alguns desses problemas. Tivemos uma rua que dava acesso ao lugar da Bandulha, que já foi aberta no outro executivo, e nós pavimentámos, ficou pavimentada agora o ano passado. Além disso, reparámos mais duas ou três ruas em que era necessário haver uma abertura para precisamente conseguirmos que fossem as pessoas que, quando tivessem qualquer problema, serem atendidas ou com o INEM, ou com a ambulância, etc. Paralelo a isso, temos neste momento alguns projetos em mão. Estamos com um projeto para a Lagoa do Rio Mau, fazer lá alguns melhoramentos, uma calçada pedonal e fazer de forma com a possibilidade das pessoas fazerem piqueniques e fazerem praticarem desporto e essas coisas todas. Por outro lado, também terminámos o parque de lazer, que era uma obra que já vinha de trás. Foi feita a cobertura no palco. Fizemos também uma parte para a tentativa de acústica para que se possam fazer lá outros eventos, que é o que tem acontecido. Felizmente tem acontecido lá outros eventos. Neste momento estamos a trabalhar para em breve abrir a biblioteca lá em Rio Mau, uma biblioteca com parte também, não só biblioteca, mas que possa ter uma mostra de artigos da apicultura, porque, como toda a gente sabe, Rio Mau foi onde começou a apicultura praticamente em Portugal, e quem fosse a Rio Mau, se quisesse ver qualquer coisa da apicultura, só poderia fazer nas fábricas. Neste momento nós estamos a trabalhar no sentido, quem for a Rio Mau e for à biblioteca possa ter lá mostras de equipamentos da apicultura. O que vamos mostrar são partes já modernas de artigos, porque infelizmente o espólio antigo desapareceu e não se sabe, está com um senhor que está em Chaves, mas não é possível ir recuperá-lo. Já tentámos, mas não é possível. Daí partimos para a iniciativa de colocar lá objetos atuais.
2: Muito bem. Qual é o lema que tem defendido para a terra neste seu primeiro mandato como Presidente de Junta?
3: O lema que eu tenho defendido é Rio Mau, a freguesia de Rio Mau, terra da apicultura. Nós lançámos esse logotipo com essa mensagem, porque não fazia sentido, ao longo de todos estes anos, Rio Mau ser uma terra da apicultura e não ser conhecida com essa finalidade. Daí termos começado com o logotipo e as iniciais, e vamos tentar melhorar nesse sentido para que, de facto, Rio Mau comece a ser mais conhecido como terra da apicultura.
2: Quem também tem e teve durante muitos anos um lema para Rio Mau é a nossa próxima convidada. Maria Luísa Sampaio foi presidente junta de freguesia durante 20 anos. Atualmente continua ligada à autarquia como presidente da Assembleia. Mas digamos que o seu grande projeto está agora centrado na Associação para o Desenvolvimento da Freguesia de Rio Mau, onde ocupa o cargo de presidente desde a sua fundação em 1996. Com 62 anos e natural de Felgueiras, a enfermeira Maria Luísa, como é mais conhecida na terra, onde vive há já 34 anos, tem sido uma das suas grandes impulsionadoras. Bom dia, enfermeira, seja bem-vinda ao A Nossa Terra. Antes de falarmos da Associação para o Desenvolvimento de Rio Mau, gostava que partilhasse connosco um bocadinho da experiência que teve durante 20 anos nas lides desta freguesia. Como é que foi gerir os destinos da terra que sabemos que já adotou como sendo sua?
10: Bom dia a todos os riomauenses, bom dia a todos os penafidelenses. Foi um trabalho que não foi feito só por mim. Eu costumo dizer que para se trabalhar tem que se ter um grupo, e foi esse grupo que trabalhou para Rio Mau. Fizemos um trabalho, penso que muito bom. Está a ser dado continuidade a esse trabalho pelo atual Presidente de Junta, muito bem feito também, por sinal. E foi, acho que foi com muito gosto, embora nós em certas alturas vamos abaixo, pensamos que as coisas nem sempre correm bem, eu acho que o balanço é mais positivo do que negativo. Como o Sr. Manuel Soares dizia, nós temos tudo em Rio Mau, temos ou quase tudo. Há coisas pontuais que nos faltam, mas temos tudo aquilo que necessitamos para o dia a dia, com unidade de saúde, com farmácias, com tudo que temos lá. Acho que temos tudo aquilo que necessitamos sem sair fora da nossa terra, que é muito bom.
2: Portanto, apesar de algumas dificuldades, de alguns desânimos que vão surgindo e que são naturais ao longo de 20 anos, quem não compreende que são naturais, mas de facto sente que a sua equipa, porque como diz e bem, não trabalhou sozinha, teve consigo uma equipa, sente que a sua equipa deu muito a Rio Mau. Quais é que foram as maiores marcas que, no seu entender, deixaram na freguesia do Rio Mau ao longo destes últimos 20 anos?
10: Quando tomei conta da junta de freguesia, entrei com uma dívida, como eu costumo dizer. Saímos de lá com saldos positivos. Pagámos as dívidas e fomos fazendo tudo o que temos na terra. Foi a junta que fez quase. Eu acho que poucas foram as coisas que a Câmara deu a Rio Mau. Foi com o nosso trabalho, com o trabalho de toda a gente que conseguimos. Temos capela mortuária, foi a junta que a fez. Temos o cemitério, foi a junta que fez. Temos um parque infantil, foi a junta que fez. Temos o parque de lazer, foi a junta que fez. Quer dizer, o banco, trabalhámos para que o... Claro que o banco não fomos nós que o colocámos lá, mas trabalhámos no sentido que fosse para lá. Unidade de saúde, trabalhámos muito, muito, muito. Tivemos alturas em que não tínhamos médico, trabalhámos muito, muito, para que também ter lá essa unidade de saúde. Quer dizer, foi um trabalho que foi feito lentamente, mas com persistência, e acho que temos tudo o que eu costumo dizer, e foi um trabalho que... Acho que me orgulho bastante disso e as pessoas que trabalharam comigo também se orgulham disso.
2: Podemos dizer, portanto, que hoje Rio Mau é uma freguesia muito diferente daquela que encontrou há 20 anos atrás.
10: Sim, sem dúvida. Quer dizer, não tem nada a ver com o que encontrei há 20 anos atrás. Eu digo agora que nós não precisamos de calcetamentos, nós precisamos de coisas mais como... pavilhão, como uma piscina, como... Não quer dizer que seja em Rio Mau, mas pelo menos na zona sul do concelho. Eu costumo dizer que não temos que ter um pavilhão em todas as freguesias, temos que ter um pavilhão no sul do concelho, temos que ter uma piscina no sul do concelho, não tem que ser na freguesia de Rio Mau. Portanto, nós necessitamos dessas coisas, desses equipamentos nas freguesias do sul do concelho. E é isso agora que nos está a fazer falta. E isso certamente que a Junta não consegue fazer, porque não temos verbas para que se possa fazer um investimento desses.
2: Quem também relembrou connosco como era Rio Mau em anos passados foi Orlando Sousa, de 87 anos. Natural e residente em Rio Mau, noutros tempos foi secretário da Junta de Freguesia. Mas também Manuel Monteiro, mais conhecido por O Político, falou com a nossa equipa de reportagem. Com 75 anos, está aposentado da área da carpintaria. É um homem muito conhecido na terra porque sempre esteve ligado ao associativismo. Os dois lembram com carinho como era Rio Mau e como foi ver esta terra evoluir nos últimos 50 anos.
11: Olha, Rio Mau era uma terra, não era de espertos, mas eram inteligentes. Eram poucos, mas honrados, trabalhadores, fiéis uns aos outros, que acreditavam e não tinham grandes entretenimentos, nem tinham nada mesmo, mas eram alegres. Dançavam no fim da tarde de domingos, porque para a parte de manhã era para assistir à missa e às sessões de religião que haviam na capelinha, que era uma capela pequenina. Hoje tenho uma igreja, mas feita por nós. A estrada foi construída, foi ligada em 1958. Até aí não havia nada. Era o ex-aeroporto, era todo o rio. O rio é que tinha barcos a levar pessoas, a fazer viagens de uma ou duas vezes por semana para levar as pessoas e comprar as coisas, trazer os artigos para comer, os alimentos. Na aldeia era tudo calcetado, só de Calhau da Serra, não, antigamente. Depois é que, de 1958 para cá, é que começaram a tratar das ruas, a largar onde tinha autorização, que os donos cediam ao mocadito. Foi assim. Aí veio o telefone, mas o que aumentou mais aumentou depois do 25 de Abril. Aí começou o povo a reivindicar e a ter muitas coisas. Formámos o centro, formámos a banda, passou de orquestra para banda, fizemos futebol. As pessoas eram muito, muito bondosas, quando fosse um e todos. A pesca e na empresa, na carbonífera, quando for para lá trabalhar para mineiros, barqueiros, pedreiros, carpinteiros, de 1932, 33, eram mesmo só pescadores, não tinha mais nada a fazer. Também eram poucos. O tempo era a conversar uns com os outros e a trabalhar, pois, uns com os outros. Gostava porquê? Nós, onde aparecíamos, nós sabíamos todos nadar. Da idade de 4 e 5 anos para cima, sabia tudo nadar. Dos outros lados, ninguém sabia. Nós não tínhamos farda para ir para a escola nem nada. Nós íamos à escola com a roupa que tínhamos. Eu disse, não tínhamos mais nada. Mas descalço lá íamos para a escola. Cumpríamos a coisa da escola. Os outros, não, ninguém ia para a escola, não era obrigatório, porque eu sempre gostei de trabalhar, cumprir o meu dever, mas sempre na minha terra, sempre no Rimão.
12: Não era uma terra como as outras, mas aqui a estrada era o rio. Os ragões, os arcos rebelos, passavam por aí abaixo com as pipas e tudo, e fruta. À segunda-feira eram cerejas, eram maçãs, era tudo. Da lenha, de monte, ia ao monte, buscava um quarteirão, dois carteirões, três carteirões, e as pessoas iam ao monte, e lá lenha, para levar para os barcos. As casas havia poucas, muito poucas, não havia luz. Era carbonete, o azoto e a candeia de gás, petróleo. Então punhamos aquilo para nos aliviar à noite. Depois foi aparecer o Padre Manel, que foi à América, mais o Dr. David Manuel, e saber o nome das colmeias e o tamanho, e compraram logo a máquina de moldar cera para fazer a cera, as células das colmeias, da cera. As abelhas começaram a crescer, começou a dar trabalho às pessoas. O Joaquim Batista, terra bem da apicultura, tem a fama e tem bom mel. O nome de Rio Mau, um rebem pela fiera. Começou a aparecer esta estrada, depois começou a aparecer o desenvolvimento das minas de Pijão. Começar logo tudo, aos 7 anos, 12 anos, 13 anos, ia para todos para as Caribas, escolher o carvão, as pedras do carvão e tal. Começou, lá empregou muita gente, depois umas minas também, com 18 anos já ia para dentro da mina. E depois a associação que apareceu aqui foi a Banda Rimão. Apareceu aqui, a Banda Rimão. Depois fez o centro de recreio popular, a Colém Baixo. Depois veio o futebol. Depois apareceu a televisão. A televisão pagava-se, não se pagava, comprava-se um reforçado por 10 tostões. Vinha gente entre o rio aqui via televisão. Depois a televisão foi com o centro. Entretanto, já deixou de haver, já havia filmes na televisão. Pronto, começou a desenvolver-se mais aqui a coisa. Depois apareceu a lixeira, já foi em cima, está bem. Fizeram uma estrada boa para fora, com tolerância zero, também a estrada longeira. E começou assim, o Rio Mó começou a crescer e hoje está num desenvolvimento grande.
2: E depois de ouvirmos Orlando Sousa e Manuel Monteiro relembrarem aquilo que mudou em Rio Mau ao longo dos últimos anos, voltamos à conversa com a enfermeira Maria Luísa, ela que é presidente da Associação para o Desenvolvimento da Freguesia de Rio Mau. É uma associação que tem 19 anos, começou por funcionar na junta de freguesia, apenas com a valência de ATL, tinham 50 e tal crianças, em 2006 iniciaram o serviço de apoio domiciliário com 12 utentes, depois alargaram o acordo para 22, em 2012 mudaram-se para o edifício da antiga escola primária de Rio Mau e no ano seguinte, em 2013, inauguraram o centro de dia, onde tem atualmente 23 utentes. Enfermeira, que mais-valias, no seu entender, estas novas instalações vieram trazer para a associação que é presidente?
10: A associação funcionava em dois edifícios, agora funcionamos só num edifício, o que nos traz um aproveitamento muito maior dos funcionários, quer dizer, os funcionários estão todos agrupados no mesmo edifício, conseguimos um rendimento muito maior nesse ponto de vista. Por outro lado, conseguimos criar o centro de dia, que nas anteriores instalações não conseguiríamos fazer porque não tínhamos o espaço suficiente para criar essa valência.
2: E para quem não conhece estas condições, estas infraestruturas, os equipamentos que vocês dispõem nestas novas instalações, o que é que podemos dizer que vocês têm?
10: Nós neste momento temos um ATL. Temos o apoio domiciliário e temos o centro de dia. As instalações estão abertas das 7 da manhã às 19, para quem quiser visitar, estão abertas ao público, portanto, temos um pessoal lá, funcionários, para poder dar resposta a qualquer pergunta que seja feita e visitar as instalações, portanto, se assim o entender qualquer pessoa, pode ir visitar as nossas instalações.
2: Estas instalações têm hoje, efetivamente, umas condições que há muito vocês ansiavam para dar resposta quer à terceira idade, quer às vossas crianças, mas a verdade é que tiveram que fazer obras no edifício da antiga escola para que possam funcionar da forma como estão a funcionar. O que é que foi que fizeram em concreto nesta antiga escola primária?
10: Aquilo era, os acessos eram por escadas, tivemos de resolver o problema da mobilidade, portanto foi um dos problemas que tivemos de resolver. Tivemos que remodelar os edifícios todos, porque eram edifícios velhos, sem condições, foram pintados, foram todos remodelados com rampas para acesso aos idosos e a pessoas que se tenha de ter com cuidados especiais. Foi tudo, foi remodelada a cozinha toda, a cozinha foi remodelada porque não tinha aquilo que era exigido pela Segurança Social e pelas
2: entidades de higiene e segurança
10: no trabalho também. Falhou-me aí pela Delegação de Saúde, pronto, que fiscaliza também o nosso trabalho. Portanto, tudo isso foram feitas obras com o dinheiro da associação, com a ajuda da população também. Tivemos a ajuda da população e foi assim que se fez as obras e que estamos a funcionar. Também fizemos jantares para angariar fundos, também foi uma das coisas que fizemos.
2: E portanto, estamos a falar de um investimento, ao que sabemos, que rondou cerca de 75 mil euros, um valor que foi suportado, como acaba de dizer, quer pela associação, quer também pelo apoio da população local. Com a mudança para as novas instalações, mantiveram as valências de ATL e serviço de apoio domiciliário, que já tinham e passaram a ter, a continuar a manter, digamos assim, mas passaram a ter também o centro-dia, como acabava de referir. Portanto, já que esta era uma uma necessidade para a freguesia de Rio Mau? O porquê da oferta desta resposta social?
10: Nós, com o apoio domiciliário, vamos verificando ao longo do tempo que haviam pessoas que se encontravam sozinhas em casa durante o dia todo. Portanto, havia uma necessidade de pôr essas pessoas num local onde elas pudessem conviver com outros, sem ter que estar todos os dias fechado em casa, só tendo os familiares à noite. Essa foi uma das nossas necessidades. Pensámos no início que seria uma necessidade para 6-7 utentes. Neste momento temos 20 e tal utentes. Isto quer dizer que essa necessidade era uma das nossas prioridades. Já no início, de quando formámos a associação, tínhamos essa prioridade, mas as coisas às vezes não acontecem como nós queremos, mas sim, vão, conforme se vai podendo, vai-se fazendo alguma coisa. Neste momento, eu tenho pessoas em lista de espera para entrarem para o centro do dia. Portanto, a necessidade existia, existe e cada vez vai existir mais. Nós temos, cada vez a nossa população é mais idosa, e os filhos têm que trabalhar e não podem estar com os pais durante o dia, e há necessidade de terem alguém a acompanhá-los, alguém a dar-lhes apoio, ter que ir ao médico, ter que ir à farmácia, ter que os alimentar, saber que eles estão bem, sem estar com a preocupação no trabalho, que possa acontecer qualquer coisa quando eles estão sozinhos em casa. Portanto, foi essa a necessidade que sentimos e foi isso que fizemos.
2: Portanto, Rio Mau tinha efetivamente uma carência a nível de apoio à terceira idade. Há muita gente que ainda não faz muito bem ideia daquilo que é o trabalho das associações, como a Associação para o Desenvolvimento de Rio Mau. Quem é que são os vossos utentes, quer do centro-dia, quer do serviço de apoio domiciliário e do próprio ATL? Estamos a falar de pessoas apenas de Rio Mau ou vocês prestam também apoio à população de freguesias vizinhas?
10: Nós não temos só a população de Rio Mau, temos Rio Mau Solido, também temos população de Canelas. Nós, além destas valências, temos um gabinete de inserção social que damos apoio a Canelas, a Rio Mau, a Solido e a EIS. Portanto, estão inseridos no nosso gabinete de apoio, estão inseridas essas pessoas. Neste momento, temos lá também cursos de formação a funcionar lá, e em parceria também com o Centro de Emprego e Junta de Freguesia. Na Junta de Freguesia temos 5 cursos a funcionar. Portanto, é uma resposta que temos
2: dirigida não só a Rio Mau,
10: mas também às freguesias vizinhas.
2: A enfermeira Maria Luísa dizia-nos há pouco que quando abriram o centro de dia foi a pensar em meia dúzia de pessoas, digamos assim, mas na verdade é que essa meia dúzia duplicou-se e tem inclusive até alguma lista de espera. Como é que conseguem gerir tantos pedidos e todas estas valências? Como sabemos, não se vivem propriamente dias fáceis, o país atravessa um abrandamento da economia, as pessoas e as próprias instituições vivem cada vez mais com dificuldades. Como é que consegue gerir esta casa?
10: Nós somos IPSS, temos apoio da Segurança Social. Além do apoio da Segurança Social, temos uma equipe multifuncional, uma equipe que trabalha muito bem, que trabalha em conjunto e que nos dão uma resposta muito boa dentro da instituição. E é graças também a uma equipe coesa que nós conseguimos que as coisas funcionem. Neste momento, temos 11 funcionários. Esses 11 funcionários tanto estão no apoio domiciliário como estão nos gabinetes a trabalhar. São pessoas que têm formação em todas as áreas, que fazem formação todos os anos em várias áreas para poder dar respostas a toda a população que nos pede auxílio. Além disso, todos os meses damos cabazes às pessoas mais necessitadas para fazer face às carências que hoje em dia se fazem sentir nas freguesias.
2: Presidente Manuel Soares, a Associação para o Desenvolvimento da Freguesia de Rio Mal é, pelo que percebemos, uma das riquezas da freguesia e um bom exemplo do trabalho associativo. Mas há outras riquezas que vocês dispõem e há bocadinho falava sobre elas, nomeadamente sobre a apicultura, que é um bom exemplo daquilo que existe e se faz de bom em Rio Mau. Como é que se sente, sabendo que é presidente junta da freguesia onde nasceu a apicultura em Portugal? Podemos dizer que é um orgulho, onde vai dizê-lo Rio Mau, terra da apicultura. Foi este o slogan que vocês adotaram, certo?
3: Exatamente, foi esse o slogan que nós adotámos. Olha, eu, com respeito a isso, sinto-me uma pessoa feliz, porque, de facto, Rio Mau é muito, muito fértil em associações. A Associação para o Desenvolvimento da Freguesia de Rio Mau completa o trabalho na parte humanitária, digamos assim, com muito mérito, aliás, como a senhora Presidente acabou de dizer, nós damos uma ajuda que não é aquela que queríamos dar, mas é que podemos dar, como é evidente, e estamos sempre dispostos, estamos sempre juntos nas parcerias e tudo o que é necessário. Depois, perguntou-me sobre a apicultura. Sim, de facto, a apicultura é uma das mais-valias da freguesia de Rio Mau, não só pelo motivo dos empregos que dá às pessoas e do movimento, enfim, tudo isso gera, mas porque foi sempre uma tradição e que nós queremos manter. Daí ter dito há pouco que na biblioteca que vamos inaugurar vai haver um espaço também para, não posso dizer que é um museu, mas digamos que é uma mostra, um tipo de museu, uma coisa, para mostrarmos a situação da apicultura. As pessoas que começaram com ela foi o padre Manuel Tavares Sousa, já há muitos anos, perto de 100 anos, penso eu, e vieram sempre a pedir. Todos os nossos empresários da apicultura têm feito progresso, têm apostado na inovação dos trabalhos da apicultura e ainda bem que o fazem, porque hoje isto é extremamente necessário.
2: Em Rio Mau existem várias empresas apícolas que empregam muitas pessoas da terra. Pessoas essas que, tal como o presidente, se orgulham de trabalhar na atividade cuja freguesia foi pioneira em Portugal. É o caso de Constantino Azevedo, um dos sócios gerentes da empresa Val Moral, uma das mais antigas na prática da apicultura em Rio Mau. Hoje é gerida por 4 irmãos que seguiram as pisadas do pai. Tem 25 funcionários que fabricam material apícola, como colmeias e alguns acessórios para a prática da atividade. Vamos ouvir, então.
13: A apicultura praticamente foi artesanal, não é? Começou pelo padre Manuel, falecido há muitos anos. Depois, em produção de mel, ele já tirava com as suas colmeias que tinha na sua, ao redor da sua casa, onde habitava, e onde incentivou o senhor falecido Henrique Amorim, que tinha muitas colmeias já nessa altura, compradas ao senhor Padre Manuel, onde reproduziam muito mel, colhiam muito néctar, na Serra da Boneca, o senhor Henrique Amorim, onde o Sr. Padre Manuel lhe incutiu a apicultura, mais para produzir mel, era capaz neste tempo já colher umas 2, 3 toneladas de mel, artesanal, e tirado artesanalmente. O fabrico das colmeias era irrisório, se lhe contar a história é irrisório. Tínhamos 2 cavaletes, um de cada lado, onde comprávamos às vezes, enfim, madeira da serra, pinheiro, o pinho, que é o fabrico da colmeia, a madeira, e onde 2 homens com uma serra, antigamente era mais manual, mas havia umas serras com 2 punhos, um de cada lado, punha-se um homem de baixo, outro de cima a serrar a madeira, e era assim que se fazia. Faziam a colmeia. Evoluíram porque houve gente da minha família que deu quase a volta ao mundo. Não digo isto com vaidade, não. precisávamos de avançar com a apicultura, de modernizar. Tenho orgulho nisso, porque depois disso em Portugal, lhe garanto que o homem que reproduziu, que lançou, que inventou, que modernizou, foi Joaquim Francisco da Rocha Azevedo. Eu posso dizer, quando eu andava na barriga da minha mãe, já trabalhava. E porquê? Porque a minha mãe, para ajudar o meu pai, ia para a fábrica, chamada de caixote, né, aqui atrás, e estava-me a girar dentro da barriga dela, e ela a trabalhar. Esta empresa foi há 6 anos, porque eram 7 herdeiros, e ficaram 4. São 3 homens e uma rapariga. Comercializamos da colmeia ao extrator, né? Fazemos tudo. Fazemos a colmeia, fazemos o interior, são os quadros, depois os quadros levam a cera, não é? Fazemos extrator, fazemos coador, fazemos alicate, fazemos divisões, fazemos gamelas para a cera, fazemos tudo que é para a apicultura. O nosso mercado é, o maior mercado é Portugal, mas a seguir é a Espanha, não é? Temos orgulho também em dizer que vendemos alguma coisa para a América, não é? Eu gosto de trabalhar nesta área, sempre gostei, mas gosto mais das abelhas. O meu hobby é das abelhas, só que esta área da apicultura é interessante porque está enraizada no país. E é tão interessante, que se eu for para as abelhas, perco a noção das obras.
2: São vários os lugares que podemos visitar em Rio Mau num dia de lazer, mas para uma paragem gastronómica nesta terra, nada melhor do que saborear um bom prato com vista para o rio. Um dos locais onde pode gostar a cozinha típica é a Adega Buraco, uma casa com 45 anos, gerida atualmente por 3 sócios. Cristina Cunha é uma das sócias gerentes e conta-nos quais são as especialidades desta casa e os vinhos que as acompanham.
14: Servimos o bacalhau da Braga, que é muito servido aqui. Temos também as papas. As papas também são, muita gente procura as nossas papas. E para além das papas temos a vitela, o anho, o lombo, também cozido à portuguesa, que também gostam. O bacalhau servimos frito, com batata frita e cebolada. Depois temos o lombo, a vitela e o anho, acompanha com batata assada e arroz no forno, tudo no forno. Depois temos os petiscos, os petiscos temos o bucho, a orelha, temos moelas, rojões, os bacalhau, as saladas de bacalhau, e dentro assim depois de outros petiscos que a gente às vezes possa fazer, às vezes o cliente pede-nos assim umas patariscas ou assim, também fazemos, acompanha sempre um coquinho de pão e com a bebida, claro. Aqui temos os vinhos verdes, que são os vinhos bons, e temos os maduros. Depois depende do gosto de cada cliente. Nós temos sobremesas caseiras e nunca são sempre as mesmas, porque aqui o pessoal nunca gosta de comer sempre a mesma coisa. Temos sempre fruta e depois a parte de doce. Temos sempre bolos, diversos bolos. Nunca fazemos sempre a mesma coisa, sempre diversos. Claro. O bolo de chocolate, o bolo de ananás, temos o bolo de cenoura, o bolo de nozes, é assim vários.
2: Presidente Manuel Soares, a apicultura, a gastronomia, a paisagem sobre o Rio Douro que oferecem os restaurantes de Rio Mau, como acabamos de ouvir, são sem dúvida aspectos pela qual vale a pena visitar, viver ou trabalhar na vossa freguesia. Há um outro rio na vossa freguesia que atravessa o vosso território, que é o Rio Mau e que, aliás, dá o nome à terra, mas este rio está num local mais escondido, digamos assim, não está propriamente visível àqueles que passam junto à Estrada Nacional, mas podemos dizer que é também uma bela paisagem, aquela que se pode ter ou desfrutar para o Rio Mau.
3: Sim, o Rio Mau é um rio que é mau porque de inverno é mesmo mau, não é? Mas de verão são paisagens, tem umas paisagens muito belas. E temos alguns pontos de muito interesse e que levam muitas pessoas a visitar. Um deles é o Poço Negro, que faz parte já do roteiro de algumas pessoas. E aproveito para lhe dizer que nós estamos, neste momento, a Junta de Freguesia está a preparar um roteiro para as pessoas saírem de Rio Mau, darem a volta ao Poço Negro e voltarem a Rio Mau por outro lado, com identificação e com as condições todas obrigadas por lei. Por outro lado, também temos a levada, que é a piscina dos Rio Mauenses, onde toda a gente aprende a nadar, e neste momento o acesso para essa levada está a ser feito, um acesso com alguma dignidade para as pessoas poderem lá ir. Até agora eram pedras soltas e nós neste momento estamos a pôr um tapete em cimento para que as pessoas tenham melhores condições para ir lá quando atenderem, dar uns mergulhos e poderem aproveitar de facto daquela zona.
2: Quem descreve através das palavras o Rio Mau e as suas belas paisagens como ninguém é Manuel Araújo da Cunha. Com 67 anos, é um filho ilustre da terra que se dedica à escrita. Confessa que a paisagem e as águas do rio que lhe dá o nome o inspiram a dar corpo às palavras. Manuel Araújo da Cunha tem já 6 livros da sua autoria publicados, entre crónicas, contos e romances. O escritor adora partilhar as vivências passadas nas margens dos rios Douro e Mau, como aliás fez com a equipa de produção do A Nossa Terra.
4: Sobre o Rio Mau tem um monte de escritas. Há um montão de coisas escritas sobre o Rio Mau. O Rio Mau tem sempre cá uma atenção, porque eu nasci aqui. Um amálgama de conhecimentos, de pessoas, tem lá tudo dentro do rio e tudo lá dentro. As crónicas são coisas que eu assisti, vivi e ouvi. Normalmente nestas tertúlias à beira do rio, quando as pessoas se juntavam, eram as tabernas. Ia sabendo histórias e eu ia contando. Outras assistia a elas pessoalmente. Conto muitas coisas, pedaços da história do Rio Mau, porque eu conto aquelas passagens mais interessantes da história. Dos barcos de carvão, que era ali na empresa carbonífera que levava um carvão para o porto, dos rabelos que passavam com vinhos, do autor, sim, e da pesca do sábado, da lampreia, que era a razão porque as pessoas vieram para aqui.
2: Estamos a chegar à reta final do A Nossa Terra, onde viajamos pela freguesia de Rio Mau, situada no extremo sul do concelho de Penafiel. Antes de terminarmos, umas últimas questões aos nossos dois convidados. Presidente Manuel Soares, já há pouco deu uma pincelada em relação a este assunto, mas agora mais concretamente, quais é que são os projetos para o futuro da freguesia de Rio Mau? O que é que ainda pretende fazer nesta terra, pelo menos até ao final deste primeiro mandato?
3: O meu programa, quando me candidatei, foi entregue em todos os rimauenses. O que eu me proponho fazer é aquilo que me comprometi perante os leitores de Rio Mau. Há algumas coisas que eu tenho noção que vão ser feitas, há outras que se calhar não conseguirei, não sei, vamos ver. De qualquer forma, estou empenhado em cumprir tudo aquilo que me propus fazer. Vamos ter que trabalhar muito. Uma coisa que gostaríamos de ver feita seria uma cobertura de um polidesportivo, mas tudo isso são intenções e que vamos trabalhar com elas e vamos tentar levá-las até ao fim.
2: Enfermeira Maria Luísa Sampaio, o que é que ainda considera que faz falta à freguesia onde foi presidente junta durante 20 anos e onde é presidente da Associação para o Desenvolvimento?
10: Neste momento, vou falar como presidente da associação, faz falta um lar, faz falta uma creche, e é nesse sentido que vamos trabalhar. Trabalharemos junto com a autarquia, certamente, que tem sido uma parceira e uma boa parceira, mas é isso neste momento, temos projeto, é isso que nos faz falta.
2: E a população de Rio Mau, o que será que anseia para o futuro da sua freguesia?
4: Eu gostava de ver feito o ginásio desportivo. Era uma das coisas que precisávamos cá, porque não temos. Se alguém, mesmo a juventude, se quiser praticar desporto em recintos cobertos, tem que ir para Rio de Munhos, que é o mais perto que temos cá. E seria então um parque de merendas, um parque de lazer naquela zona do Ribeiro.
7: Fazer aqui uma estalagem nesta terra linda, com passeios pedestres, com passeios pelo rio, com levar as pessoas a conhecer esses locais bonitos como o Poço Negro, a Levada e outros sítios que há para aí, a Estivada, que são sítios muito bonitos, têm sítios maravilhosos.
15: O facto de fazer aí um polo desportivo e a piscina, se fosse
8: o que era preciso, é realmente era uma zona industrial para umas fábricas, para o pessoal, para o pessoal poder ganhar a vida, não. Isso é que nos faz falta. É isso. O nível de lazer era ajeitar realmente o Levada e esse Poço Negro, ajeitar essa margem do Rio Mau para trazer gente para visitar e ficar.
9: Era uma ponte da travessa daqui o Rio Douro para a Castelo Paiva. Gente, também está a fazer falta.

0: confiança no futuro, que não baixemos os braços, que é o pior que pode acontecer, é baixarmos os braços. Também deixo uma mensagem, se me permite, a todas as coletividades do Irmão, para que, por um lado, agradecer-vos o trabalho àquelas pessoas que fazem parte da direção do trabalho que fazem, que é tudo em sistema voluntário e que muitas vezes não é reconhecido pelas populações. Por outro lado, também dizer-lhes, e a todos os irmãoenses, que eu estarei sempre presente em qualquer altura e qualquer que seja a necessidade. Podem, a Junta de Freguesia está aberta para receber.
1: Encerramos aqui a primeira parte da viagem pela nossa terra. Da nossa parte, foi um prazer conhecer a freguesia de Rio Mau no concelho de Penafiel. Quero uma vez mais agradecer aos meus convidados e desejar o melhor para as suas empreitadas. Quanto aos nossos ouvintes, acompanhe-nos na segunda parte, onde vamos conhecer o Futebol Clube da Calçada de Oldrões. Até já!

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1: São 2 horas. 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
1: Olá, bom dia, sejam de novo bem-vindos ao programa A Nossa Terra, uma produção da Direnor que há 19 anos lhe continua a mostrar tudo o que de melhor existe e se faz na nossa região. Depois de, na primeira parte, conhecermos a freguesia de Rio Mau, nesta segunda hora damos-lhe a conhecer a Associação Cultural e Desportiva de Futebol Clube da Calçada, em Oldrões, Penafiel.
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1: Fundada em 1978, a Associação Cultural e Desportiva de Futebol Clube do Calçada, em Oldrões, Penafiel, sagrou-se campeã da Taça Agrival e de Juvenis na época 2007-2008. Hoje, com mais de 100 crianças a jogar futebol e a aprender a ser homens, em escalões que vão dos sub-10, 11, 13, 15 e 19, a que chamam escolinhas, até à equipa principal, a sénior, com mais de 400 sócios, esta é uma casa de amigos com um ambiente familiar, de tal forma que lhe chamam carinhosamente Calçadinhas. Em estúdio para nos dar a conhecer melhor a Associação Cultural e Desportiva do Futebol Clube da Calçada, temos José Luís Ferreira, presidente da Associação, Lito Cancela, coordenador da Escolinha, e José Manuel Barbosa, treinador dos séniores. Muito bom dia a todos, sejam bem-vindos ao A Nossa Terra. Felicito-vos pelo trabalho desenvolvido, dado que a vossa associação é de desporto, mas o que lá acontece é muito mais do que isso e já vamos perceber melhor daquilo que falamos.

0: Conversa com o presidente José Luís Ferreira, que já foi atleta. Hoje, aos 45 anos, é um empresário de sucesso. Bem-vindo, presidente, à nossa terra. Começo por lhe perguntar como é que está a Associação Cultural e Desportiva do Futebol Clube da Calçada.
1: Bom dia. Estamos bem.
0: E recomenda-se.
1: E recomenda-se, exatamente.
0: Qual é, de facto, o ponto de situação que o presidente faz desta associação que preside? Podemos dizer que é uma associação que tem vindo a crescer. Qual é o balanço que faz, digamos assim, destes últimos anos?
1: O balanço é muito positivo. Nós tomamos conta da direção no ano passado, o nosso primeiro mandato, e é bastante positivo. Fomos campeões nos séries e na formação cada vez estamos melhores. E eu acho que é bastante positivo.
0: Portanto, a vossa direção tem um ano de gestão deste clube. Com que equipamentos patrimoniais conta a vossa associação? Ou seja, de que condições, infraestruturas vocês dispõem atualmente para o desenvolvimento da vossa prática desportiva?
1: Temos o campo de futebol, temos os baldeários, certo. Temos a nossa sede, que é cá em baixo no centro da freguesia, e temos lá em cima também um bar também.
0: Ao que sabemos, vocês dispõem de dois espaços distintos para a prática da vossa atividade. A que é que se deve o facto de vocês estarem em dois locais diferentes e não terem tudo concentrado no mesmo local?
1: Bom, isto já foi há muito tempo, mas na altura não havia espaço para fazerem a sede no campo de futebol, e houve um sócio que doou um terreno cá em baixo no centro, e os presidentes naquela altura e os dirigentes fizeram a sede lá.
0: E quando é que, não sei se é propriamente do tempo do presidente, o tomar desta decisão de criar um outro espaço num outro local, mas uma vez que tem vindo a acompanhar um pouco o clube enquanto jogador e treinador, apercebeu-se quando é que o clube sentiu esta necessidade de ampliar as instalações e ir para um espaço diferente?
1: Nós criamos lá em cima montamos o bar com uma necessidade muito grande quando nós tomamos conta, porque foi a pedido das mães, dos miúdos, que precisavam de um sítio onde se pudesse abrigar a chuva e onde pudessem estar mais confortáveis. E nós tínhamos lá um bar pequenino e resolvemos aumentar o bar. Fizemos lá uma salazinha, tipo uma sala de convívio, que era importante fazer isso para elas.
0: Portanto, podemos dizer que esta nova infraestrutura teve muito a ver com a questão da formação, da necessidade de criar melhores condições para a prática da vossa formação, é isso?
1: Exatamente. Começámos a ter mais crianças e cada vez mais, e depois as condições começaram a ser, começámos a ter, as condições começavam a não chegar para as crianças todas, e por isso necessitamos de criar mais espaço.
0: Sabemos que esta questão do crescimento teve aqui também como um dos impulsionadores. Sim. O Lito, certo?
1: Claro, eu acho que o Zé Lito foi ele que foi o principal, ele foi o criador da formação, e tudo o que tem sido feito de bom acho que se deve a ele. Ele é o principal responsável por tudo o que tem sido feito.
0: Já vamos perceber porque é que o Lito é o grande culpado deste crescimento. Antes vamos ouvir Manuel Cunha Santos, um dos fundadores e ex-presidente desta escola de homens que jogam futebol.
2: Fazia parte da direção, era tesoureiro, o professor Zé Lito, com mais dois elementos, chegou a saber na direção e apresentou este projeto de fazer uma escola de formação e dar o nome o Escola Sadinho. Essa formação, que graças a Deus está a dar bastante sucesso. Então, com o professor Zé Lito, não é, que foi sempre e ainda continua a ser o responsável pela formação, tratamos, não é, da legalidade dessa formação. Começámos com o sub-10 e o sub-11, que era futebol 7, tivemos que comprar umas balizas novas, tivemos que fazer marcação no campo para o futebol 7, e nesse primeiro ano foi quase um ano de experiência e notámos que foi bastante bem recebido pela freguesia. Todos os miúdos daquela idade foram para lá treinar, foram para lá jogar futebol. Eu fico feliz, fui um dos impulsionadores desse projeto e tive sempre a apoiar o projeto com pessoas ali, e as pessoas reconhecem isso. O Calçada foi campeão de séries várias vezes, teve jogadores e ainda tem jogadores que foram para outros clubes, para o Penafiel, para o Porto, para a Lousada, para treinar ao Benfica, foram jogadores chamados à seleção, que é um clube sério, que é um clube que trabalha trabalha muito bem a formação calçada. Está vivo e espero que continue assim.
0: E agora sim, vamos conhecer Lito Cancelo, o coordenador do Calçadinhos, com formação em Educação Física e Educação Especial. Ainda treinador profissional do UEFA-A. Foi jogador e treinador do Penafiel e depois seguiu para o Calçada. Bem-vindo, Lito, ao A Nossa Terra. Obrigada por estar connosco. Começo por lhe perguntar, quando é que foi para o Calçada e o que é que encontrou neste clube quando lá chegou?
3: Antes de mais, bom dia a todos, bom dia aos nossos ouvintes. Relativamente à questão que me colocou, fui para o Calçada após a minha saída do Futebol Clube Penafiel, de muitos anos que lá estive como jogador e como treinador no Departamento de Formação de Futebol de Penafiel. E na altura, como gostava de continuar com o futebol, conhecia o presidente da altura, Santos, e sabia que a zona de Oldrões era uma zona boa para a prática de futebol, para já porque era uma zona central do concelho de Penafiel, onde se poderia fazer um excelente trabalho com o presidente que eu conhecia e, mediante as minhas competências, poderíamos fazer um bom trabalho. Esse projeto foi apresentado comigo e com mais duas pessoas, na altura o Zé Tó e o José Manuel, e depois de apresentarmos esse projeto à direção, ele foi aceito com agrado, com tolerância, se calhar reticente, daquilo que iria acontecer, mas com o apoio da direção do Calçada, começámos a fazer o nosso trabalho, começamos a angariar, entre aspas, alguns meninos para a prática de futebol.
0: Portanto, foi por aí que começou o trabalho, foi pela criação da formação neste clube?
3: Sim, porque sabemos que no futebol popular ou no futebol amador, normalmente os clubes têm só um departamento sénior. E penso que se deve criar, e principalmente no nosso concelho, que tem inúmeras freguesias, mas poucos clubes federados, se não estou em erro, hoje estão mais do que no ano que eu apresentei o projeto, mais clubes federados, e penso que qualquer clube ou qualquer associação que queira a prática de futebol deve começar por uma base, deve começar por um escalão mais baixo, que deve ser o departamento de formação.
0: Portanto, estamos a reportar-nos ao ano 2008, foi quando este projeto começou, e começou por que escalão, quais é que começaram a ser as suas funções em concreto na formação do Futebol Clube de Calçada?
3: Assim, no nosso primeiro ano, que foi em 2008, como éramos três pessoas, tentámos dinamizar a prática de futebol, fundamentalmente na freguesia de Oldrões. Conseguimos alguns meninos, começaram a treinar, tivemos alguns apoios das pessoas residentes na freguesia, que nos ofereceram bolas, equipamentos, cones, coletes, etc. E começámos a partir daí. Penso que foi um primeiro ano difícil, mas com uma vontade enorme de crescer. Porque eles tinham, os próprios meninos tinham idades completamente diferentes. Tínhamos miúdos com 6 anos, outros com 12, e conseguíamos colocá-los, é óbvio, em número reduzido, mas por idades, e fazer um trabalho praticamente individual. Repare que tínhamos 20 e poucos meninos em 2008 e éramos três adultos para tomar conta, entre aspas, de 20 e tal meninos. É uma tarefa fácil, uma tarefa mais facilitada.
0: Mas em 2009, ao que sabemos, já conseguiram federar duas equipas.
3: Exato, como não tínhamos competição, e acho que qualquer instituição que tenha uma atividade e que não existe aquela competição, normalmente tende a acabar. E assim pensámos, de uma forma positiva, federar. Vimos quais eram os custos, mediante os meninos que tínhamos e relativamente às idades que eles também tinham, conseguimos inscrever na Associação de Futebol do Porto, no nosso primeiro ano, uma equipa de sub-11 e uma equipa de infantis de futebol 7.
0: Ao ponto de começarem cada vez mais a serem procurados, e em 2010 tinham já 100 crianças.
3: Exato, por acaso foi uma coisa curiosa, que foi um crescimento rápido, não só porque naquela zona circundante à freguesia de Oldrões não existe muita prática de futebol nos jovens, existe mais no futebol sénior, e além disso, as pessoas já nos conheciam do Futebol Clube de Penafiel. Muitas delas conheciam o nosso trabalho, e para colocarem lá os filhos é porque confiavam nas nossas competências em termos de futebol, como nas nossas competências sociais e educacionais.
0: É mesmo isso, ou seja, praticamente de um momento para o outro, a associação cresce de uma forma espantosa e o Lito não baixa os braços, bem pelo contrário, ou seja, quer o Lito com a direção e a restante equipa acabam por continuar a desenvolver este trabalho e esta forte aposta na formação. A questão que se coloca é, o que é que se pretende em concreto com esta escola da bola, se é que assim lhe podemos chamar?
3: Eu acho que nós no Futebol Clube da Calçada, penso que queremos a curto e médio prazo desenvolver e evoluir a própria associação, não só em termos de futebol, como poderá ser até noutras atividades. Em termos de futebol, penso que o objetivo de qualquer departamento de formação é ter uma equipa sénior federada, e penso que esse será um dos objetivos de qualquer direção que tenha aquela vontade de federar os séniores na Associação de Futebol do Porto. Agora, para isso, temos que aumentar as nossas infraestruturas com os apoios da Câmara, da Junta de Freguesia e demais interessados, como é lógico.
0: Claro. Enquanto coordenador da formação, digamos assim, qual é a sua filosofia junto destas crianças e destes jovens? O que é que entende, enquanto profissional da área da educação física e da educação especial, o que é que entende que é importante transmitir a estas crianças e a estes jovens? Estamos a falar apenas de valores desportivos, competitivos, ou estamos a falar de algo que vai mais além destas duas questões?
3: Assim, nós, e repare que qualquer clube diz sempre que quer formar homens e formar jogadores, ou colocá-los num plantel sénior. Nós, é óbvio que temos que criar primeiro essa estrutura. Agora, em termos de nossas competências, penso que para nós é muito mais importante o aspecto social e até educacional do que até a prática de futebol. É óbvio que eles estão lá para aprender uma modalidade. Têm-nos a nós, treinadores, para ensinar essa modalidade. Mas eles também sabem que são penalizados se o aspecto social não for cumprido à risca. Temos regras, todos têm que a cumprir, independentemente do seu estatuto social, ou seja lá o qual for, dentro da associação, eles têm regras para cumprir e cumprem-nas na íntegra. E é por isso também, como disse muito bem há bocado, temos tendência a evoluir e não a reduzir em termos de quantidade de números de miúdos. Se temos essa percentagem de evoluir, é porque os pais acreditam e confiam que não só no futebol, mas também no aspecto social. E também posso dizer que temos pais fabulosos.
0: Isso mesmo. Há dias, quando produzíamos este programa, em conversa com o Lito, dizia-nos que os nossos meninos são fantásticos e os pais espetaculares. Que ambiente é que se vive na vossa associação?
3: Nós temos um ambiente muito positivo, aliás, como disse, fabuloso, ou fantástico, ou espetacular, que é mesmo a realidade. Não estamos aqui a enganar ninguém, é mesmo essa a realidade. Se reparar em todos os jogos, temos uma grande quantidade de pais, e além disso, independentemente do resultado, no final temos sempre uma festa, entre aspas. Temos sempre um convívio, temos sempre, há pais que levam lanches para os meninos, levam, não digo o almoço, mas levam sempre coisas para os meninos, independentemente do resultado final do jogo em si. E conversam e eles sentem-se integrados. Ainda há pouco tempo tivemos dois meninos que vieram de uma freguesia, ou que jogavam noutros clubes de outro concelho, e chegaram ali e a primeira coisa que me disseram foi: oh, professor, nunca me senti tão bem integrado aqui como noutro clube onde jogou o meu filho. Por isso, um pai que chega ali estranho para os outros pais e é recebido de braços abertos, logo a integração dele é muito mais fácil, e do próprio filho. Não, mas temos ali, quero acreditar que temos ali uma verdadeira família.
0: A equipa de produção do A Nossa Terra falou com Paula Batista, mãe de duas crianças em escalões diferentes, que nos explica como é ter filhos no Calçadinhas. Aprende-se a gostar de futebol, a ser uma adepta, uma torcedora convicta devido ao ambiente familiar que ali se vive.
4: Estão há 3 anos e gostam de ter, eles adoram futebol. E eu gosto muito que eles andem lá, porque é um sítio em que nós sentimos que eles estão bem. É uma boa escola. Escola que para mim não é uma escola de futebol, mas sim uma família. Todos os místeres são, acima de tudo, antes de treinadores, são humanos. São homens, são pais, e estão ali preocupados em, não só em criar jogadores de futebol, os grandes, Cristiano Ronaldo, mas sim os homens, que se viram homens para a vida toda. Depois daí sair grandes, Cristiano Ronaldo e tanto melhor, foram formados no Calçadinhas. Uma das preocupações dos treinadores é na altura de que eles têm a paragem letiva. Olha, que notas é que tu tiraste? Que notas tiraste na pauta? Se por acaso existe alguma negativa, eles são advertidos dessa situação, se for preciso não treinam, e são incentivados a estudarem mais. Por isso mesmo, o futebol e a escola de Calçadinhas complementa o dia-a-dia deles. Se algum faz anos, mesmo que seja no fim de semana, no dia do treino, lá leva um bolo, lá um convívio entre todos, regras, os horários, educação, respeito, os valores. E então sou uma adepta fervorosa, realmente sou. Sim. Olha, estou rouca porque ontem fui de manhã a ver os jogos do Sub-19, no qual joga o meu filho. Então passei, não foi 90 minutos, porque cheguei um bocadinho atrasada, mas a berrar. E ao outro dia, vejo-me assim um bocadito aflita.
0: Depois de ouvirmos Paula Batista, mãe e adepta da formação do Futebol Clube da Calçada, regressamos à conversa com o Presidente para perguntar se apercebe, Presidente, que tem entre os pais e também entre a comunidade de Oldrões, e não só, muitos amigos. Considera que a comunidade vê com bons olhos o trabalho que vocês desenvolvem, quer com os mais velhos, quer com esta camada mais jovem, digamos assim?
1: Sim, eu acho que sim. Eu noto no povo de Oldrões que eles têm orgulho naquilo que tem vindo a ser feito, tanto na formação, como nós também agora nos resultados temos tido nos séniores.
0: Podemos dizer que esta admiração que os pais têm pelo vosso trabalho e que tem vindo cada vez mais a crescer, como dizia o Lito, pode ser visível ou comprovada pelo facto de serem eles próprios a transportar os seus filhos, como o Lito dizia, a levar por vezes algo para fazerem ali uns convívios, uma confraternização, digamos assim. É aí que sente que os pais estão de facto agradados com o vosso trabalho e que sentem eles também que é importante irem aos jogos, fazerem parte deste convívio e desta família, utilizando as palavras do Lito.
1: Exatamente, eu acho que sim.
0: Para além dos pais, podemos dizer, e sabemos que efetivamente não vivemos dias propriamente fáceis, não é?
1: Claro.
0: Fala-se e sente-se um abrandamento da economia, nas famílias, nas empresas, nas associações, sente-se maiores dificuldades de gestão. Vocês, mesmo com as dificuldades que o país atravessa, vocês podem ainda contar com alguns amigos, com alguns apoios? Sente isso? Sente que as pessoas ainda vão colaborando com vocês quando vocês lhes batem à porta e pedem ajuda?
1: Sim, eu acho que as dificuldades cada vez são maiores, mas temos lá muitas pessoas, muitas firmas que nos ajudam. E eu acho que também os pais ajudam muito naquilo que é preciso. Se nós lhe pedir, eles são os primeiros a dizer sim, estão sempre presentes.
0: Portanto, sente que a comunidade, naquilo que pode, não vos fecha a porta?
1: Não tem fechado.
0: Vamos ouvir então a opinião dos populares sobre a escola Calçadinhas.
5: Fazia parte de uma equipa de futebol onde eu estava inserido, que era os Piense. Logo cá cheguei, portanto, as pessoas abordaram-me. Praticamente foi casar com a mulher e com o futebol ao mesmo tempo. Convidado para a direção, o projeto era mesmo levar o clube à banda. Pensou-se logo arrancar com a sede, porque já havia um terreno oferecido, além de jogador, parte da direção. Fiz de roupeiro, cada jogador sabia qual era o seu sítio das esteiras. Havia escovas de graça para no fim dos jogos todos limparem a esteira. Pronto, o clube, atualmente sim, nestes últimos 2 anos trabalharam bem. Pessoas são dinâmicas, estão a trabalhar com gosto, os resultados não aparecem por acaso, não é? Se não houver dedicação, tem que haver realmente muito empenho, não é?
6: Conheço e admiro, porque no tempo em que estamos, acho que é de louvar estar à frente de uma instituição com esta envergadura, já com 60 e tal crianças, porque penso que seja um futuro para essa juventude, olhando ao tempo que estamos a decorrer num ponto onde as crianças se juntam e estarão futuramente com um futuro garantido.
5: Sim, é uma excelente escola. Os profissionais que lá trabalham são fantásticos na formação dos meninos e formá-los praticamente como pessoas para o futuro. Tanto como jogadores, como pessoas. Eles às vezes até tentam ver o que é que se pode fazer para que se melhore as notas e ver qual é a melhor solução com os pais dos alunos para eles terem boa prestação no futebol e na escola. Desde o primeiro dia que eu vi o Luito, vi logo que nele havia, que percebe muito tanto de futebol como da vida. Foi ele que me motivou também a mim, por exemplo. Pais têm sido fantásticos. Dá os parabéns aos pais porque têm sido um lutador. Bem muito longe de assim faz, por exemplo.
7: Isto toda a gente ajuda, não é? Isto quando se vê o trabalho ser realizado, temos que ajudar. O fator principal é esse mesmo, é ajudar a serem homens, não é? Porque não andam a fazer as neiras enquanto estão ali ocupados com o desporto. Ele foi feito sempre com a mão de obra da freguesia.
0: Lito, os pais e os amigos falavam na produção do programa não só do rigor no futebol e do ambiente familiar que falávamos há pouco, mas também num acompanhamento escolar que vocês fazem. Qual é para vocês a importância que este apoio tem para o sucesso dos vossos atletas e quem é que o faz em concreto dentro da vossa equipa? É o Lito, mas tem naturalmente outras pessoas a fazê-lo também.
3: Sim, somos vários treinadores, somos dois professores, pelo menos, e fazemos um acompanhamento também familiar e escolar. Aliás, eles sabem perfeitamente que também são penalizados pelas classificações que tiram nas suas escolas. Não só por nós, mas também pelos pais. Temos pais que os deixam treinar, mas depois não os deixam jogar. E dizem-nos a nós para nós não deixarmos jogar. Porque eles sabem perfeitamente que o futuro deles, embora as coisas estejam difíceis, o futuro deles passa pelo sucesso escolar.
0: E como é que lhes transmitem isto? Ou seja, é fácil dizer isso a um atleta? Ou como é que conseguem, de certa forma, conciliar estas duas questões e fazer com que eles as entendam sem colocar qualquer objeção?
3: Assim, é muito fácil nós falarmos. O problema está em eles nos ouvirem. Porque nós também passámos pela idade deles e também os nossos pais diziam-nos coisas muito bonitas e às vezes ficávamos com essas coisas, outras não. Agora, nós penso que o nosso papel mais importante é alertá-los para todos os perigos que existem hoje na sociedade, alertá-los pelos caminhos que devem seguir, que têm vários exemplos no dia-a-dia, positivos e negativos, e eles devem seguir os positivos e não os negativos. Agora, o nosso papel lá no futebol é de futebol, mas também é no aspecto da escola e do sucesso deles escolar. E eles até ficam todos contentes quando falamos sobre isso, uns dizerem, teve uma melhor nota do que tu, ou outra coisa qualquer, porque eles também sabem, e aí está mais uma vez os pais, temos pais dedicados, por acaso temos essa sorte de ter pais dedicados, não só lá no futebol, como na escola, no sucesso deles escolar. O nosso trabalho fica muito mais facilitado por isso. Agora, é óbvio que temos sempre essa responsabilidade de os educar também nessa perspectiva de eles perceberem que, também para saber jogar futebol, também é preciso ser inteligente. E para isso também é preciso as competências escolares.
0: O Lito fala aqui, além deste acompanhamento escolar, fala num acompanhamento familiar. Estamos a falar de quem, em concreto?
3: Assim, nós temos meninos que os pais trabalham no estrangeiro e sabemos perfeitamente que não é fácil qualquer criança ser educado com a presença principalmente só da mãe. E também sabemos que muitas mães, não é o nosso caso, mas que normalmente as pessoas de sexo feminino não gostam muito de futebol e isso torna as coisas mais complicadas. E nós tentamos fazer ali uma ligação e tentar ajudar naquilo que podemos, para que o miúdo não seja penalizado por não ter a presença do pai ou da mãe, que não seja esse o fator fundamental para ele não poder treinar ou jogar. E nós temos conversas, aliás, temos registro de todos os contactos, de todos os atletas, todos os pais têm o meu número de telemóvel, meu e de todos os treinadores e do presidente. E qualquer problema podem nos ligar a qualquer hora e nós, naquilo que pudermos fazer, é óbvio que vamos solucionar esse problema.
0: Portanto, há uma preocupação vossa que o vosso atleta seja bom jogador, que seja bom aluno, mas que tenha também os melhores comportamentos e a melhor relação no seio familiar, é isso?
3: É, eu acho que além disso que disse que é muito importante, penso que o mais importante é eles se sentirem felizes. Porque eles, ao sentirem-se felizes de estar ali connosco, é meio caminho andado para o sucesso.
0: Uhum.
3: E penso que é óbvio que há sempre alguém que fica um bocadinho infeliz, entre aspas, mas a grande maioria está lá de corpo e alma, com o coração aberto para nos ajudar, como nós estamos com o coração aberto para ajudar os filhos deles em qualquer situação. Tanto filho como pai. Se o pai tiver algum problema e nós podemos ajudar, é óbvio que vamos ajudar.
0: Nós há pouco falávamos de um número cada vez mais crescente de crianças que querem fazer parte da vossa associação e juntar-se à vossa formação. Como é que as pessoas chegam até vocês? Vocês sentem necessidade de divulgarem a vossa formação? Ou são as pessoas que, pura e simplesmente por elas próprias, se dirigem até junto de vocês?
3: Assim, eu acho que temos a sorte de não precisarmos de procurar quase ninguém. Aliás, todos os meninos que lá temos foram para o Calçada por livre, espontânea vontade, deixa sendo um. Eu só falei com o pai de um atleta para ele levar para lá, que é o meu filho.
0: Ok, então foi o coordenador que falou com o pai, é aqui uma relação.
3: Que é o único que lá está, sim, com o pai que eu falei para levar para lá. Os outros foram de livre, espontânea vontade e até hoje têm-se aguentado, alguns já desde, muitos, aliás, os começaram em 2008 ainda continuam. Continuam, por isso se continuam é porque gostam daquilo que fazem, e os outros que vêm se aproximando é porque ouvem falar que o filho, para jogar futebol e até se sentir um bocadinho feliz, ou do trabalho sério que nós fazemos, ali está um clube ideal. Só temos pena é de não termos as estruturas.
0: Portanto, o bom ambiente é, na sua opinião, o principal fator que traz pessoas até junto de vocês?
3: Exatamente. Toda a gente, normalmente, em muitos clubes que se criticam muito o papel dos pais no futebol, e por acaso nós, no início da época, e fizemos sempre uma reunião com todos os encarregados de educação na sede do clube, falámos daquilo que vai acontecer sem a presença dos filhos, como é lógico, só os adultos, falámos daquilo, quais são as nossas atividades ao longo do ano, que tem que existir um plano de atividades, e explicamos e mostramos e até documentamos as regras e tudo aquilo que se vai passar, eles têm acesso a isso e as coisas vão funcionando de forma muito positiva.
0: Este bom ambiente já percebemos que é promovido por todos. Prova disso mesmo é também o delegado de formação que faz a ponte de ligação entre jogadores, treinadores e árbitro, pois é a única pessoa que pode falar com o mesmo. Eduardo Lourenço é empresário e está no Calçada desde sempre. Não se sente como um delegado unicamente, mas como um faz-tudo, pois o Calçada está-lhe no coração. Colabora em tudo o que seja necessário em prol do clube e do bem-estar dos calçadinhas.
8: Eu sempre ligado porque gosto de ajudar, de colaborar com tudo. Dá-me gosto de estar lá a ajudar os miúdos e toda a formação. Estou a delegado da formação do Calçada. Faço a ponte entre os jogadores, treinadores, ou para o árbitro. Pois tenho trabalhado em marcação de campo, pesas, higienes baldeários e tudo, e estar ali a cuidar de miúdos, quando os pais, à espera dos pais, quando eles não vêm, estou ali, se for preciso até levar alguma casa, também estou ali pronto, como moro ali muito perto do campo de futebol, faço tudo o que for preciso. Né? Até hoje ficam sempre descansadinhos, entregam ali os filhos, vão fazer as suas coisas, é uma boa escola, pessoas mesmo muito educadas, tudo direitinho, super familiar, aquilo, acho que não falta ali nada, a palavra família está bem encaixada ali, todos se preocupam uns com os outros, quem chega, nunca é maltratado, entra logo ali num ambiente mesmo de estar bem. Pelo menos mais dois baldeários era preciso, porque quando se fazem dois jogos, são quatro equipas e nós só temos dois baldeários, largar o campo também era muito bom. Fazer o que se pudesse no campo para largar as obras, se pudesse pôr sintético, também era um bom trabalho pôr um sintético no campo, que já merecíamos. Federar os sénios também, gosto meu. Temos aqui muitos bons jogadores.
0: Zé Nando é um exemplo que chegou longe. É jogador profissional, atual diretor desportivo do Futebol Clube de Penafiel, chegou a vestir a camisola das Quinas e a dos grandes de Portugal, mas nunca deixou de ser um calçadinha. Vamos ouvir.
9: Os meus primeiros chutes na bola foi no calçado, quando comecei tinha 8 anos. Na altura era um sonho seguir a carreira de futebolista até aos 11 anos no calçado. A posição que eu jogava não era aquela que fiz carreira, defesa esquerda. A partir daí as coisas correram muito bem. Acabámos também por ir na altura ao famoso torneio Bola de Neve em Vila de Conde. Foi aí que despertei alguns olhares de algumas equipas. O meu pai decidiu de trazer-me para o Futebol Clube Penafiel e depois, na transição para futebol profissional, consegui ficar, assinar contrato profissional por 5 anos. Importante para mim na vida, porque é um concretizado, um sonho de criança, e depois daqui para a frente as coisas seriam completamente diferentes. Começaram a aparecer clubes interessados dos meus serviços. Surge a hipótese do Futebol Clube Porto. Assinei contrato, estar ali ao lado de grandes jogadores como Jardel, Drobic, Aloísio. Para mim era um sonho muito grande, nem me imaginava nesses palcos. A partir daí fiz 4 épocas muito boas em Passos, Vitória de Guimarães, onde fiz uma época, 3 anos no Chipre, e depois regressei novamente a Penafiel. Tinha combinado comigo mesmo que gostaria de terminar a carreira no clube onde me formei. Regressei ao clube em 2008, onde fiz mais 2 anos de profissional, e depois surgiu a hipótese de ficar ligado ao clube. Surgiu a hipótese de ficar como diretor desportivo e neste momento são as funções que exerço, que fico bastante contente por estar ligado ao futebol, ter feito uma carreira também que acho que foi, para todos os meus, os sonhos são sempre muito importantes na vida. Para já fico muito satisfeito por ver o calçado a evoluir cada vez mais. Deixo aqui um recado para os miúdos: nunca deixem de estudar e que pensem sempre nos estudos. Nem toda a gente nasce para o futebol, mas é preciso dar as oportunidades a eles mesmos, poderem se divertir, se poderem libertar, poderem jogar e poderem sonhar, que é sempre muito importante.
0: Na Associação Cultural e Desportiva do Futebol Clube da Calçada não se vive apenas o futebol na juventude. Há também os calçadas séniores, homens de trabalho que no final do seu dia vão jogar à bola. Os séniores não estão federados, mas não é por isso que levam menos a sério o seu futebol. Para nos falar disso mesmo, temos em estúdio José Manuel Barbosa, treinador dos séniores, ex-jogador e capitão até aos 38 anos. A sua carreira terminou num ponto alto da sua vida futebolística, quando em 2010 ganharam a Taça Agrival no estádio 25 de Abril. Bem-vindo, José Barbosa, obrigada pela sua presença. Antes de mais, quero perguntar-lhe como foi terminar a carreira num ponto alto como este, com ganhar da Taça Agrival no estádio 25 de Abril. Isto não lhe deixou vontade, de certa forma, de continuar?
10: Antes de mais, bom dia a todos. Sim, esse foi um jogo especial. Foi um jogo especial para mim, porque foi uma competição em que todas, as equipas amadoras, neste caso, de Penafiel gostam de estar nesse dia, nessa final. E eu tive a sorte com uma equipa, todos colegas, grandes colegas, e eu, como já tinha decidido que ia ser o meu último jogo, eles fizeram-me o favor de me oferecer a taça no final. Ganhamos esse jogo e foi muito especial. Foi muito especial. A partir daí eu continuei a seguir o Futebol Clube da Calçada. Nos primeiros jogos eu às vezes nem conseguia estar a ver o jogo, porque era muito, muito difícil. Deixou-me muita, como é que eu ia explicar, era muito difícil ver. Apetecia-me saltar
0: não é
10: para dentro
0: pena,
10: do campo.
0: Porque na prática a pena não é uma palavra que eu gosto de utilizar, mas na prática houve aqui saudade.
10: Era muita saudade, mas eu resolvi e achei que estava na hora.
0: Estava na hora de arrumar as esteiras.
10: Pendurar as esteiras como jogador, sim, como jogador. Embora hoje continuo a treinar, a dar, como costuma-se a dizer, a dar uns chutes com eles, continuo, mas achei que estava na hora.
0: continua com estes homens mais crescidos do que aqueles que temos vindo a falar aqui com o Lito, homens que vão jogar após um dia de trabalho, que deixam as suas famílias à espera. O que é que vos move efetivamente a querer fazer parte de uma equipa que não está a jogar pelo campeonato, em que, independentemente do campeonato que seja, podemos estar a falar pura e simplesmente do puro gosto pelo jogar à bola?
10: Sim, todos pronto, os jogadores que estão neste momento pronto, a competir trabalham, têm o seu emprego, e pronto, como eu tenho, e é um bocado difícil ao fim de um dia de trabalho, alguns trabalhos pesados. É um bocado difícil chegar pronto, ao fim do dia e ter que ir treinar. Eu noto e compreendo, porque há dias que há um que manda uma mensagem a dizer que não pode ir, o outro liga a dizer, opá, hoje não posso ir, e pronto, mas nós temos que compreender, é que não é profissional, eles têm o trabalho deles, mas felizmente têm cumprido mais ou menos.
0: E têm cumprido tudo devido ao amor à camisola, é ao gosto pelo futebol, é isso?
10: Pronto, o Futebol Clube da Calçada sempre teve equipas pronto, constituídas por futebolistas da calçada mesmo.
0: Gente da terra,
10: que tem mesmo amor à camisola. Já há muitos anos, sempre que joguei lá, e antes pronto, de jogar acompanhava, porque o meu pai pronto, também pertenceu à direção muitos anos, e eu sempre acompanhei isso, e noto agora e nessa altura que tinham sempre um amor à camisola muito, muito grande, muito grande.
0: E como é que estão hoje os séniores do Calçada?
10: Hoje estão bem, estamos em segundo lugar. Em segundo lugar no campeonato amador, faltam 4 jornadas e vamos lutar até ao fim para se conseguirmos ser campeões novamente, ótimo. Se não conseguirmos, pronto, ficamos no lugar em que pudermos, mas vamos continuar a lutar até ao fim.
0: O José Manuel Barbosa há pouco falava um pouco da. Do facto de as pessoas que faziam parte desta equipa sénior serem, na sua grande maioria, homens da terra, digamos assim. Hoje continua assim a ser, ou seja, podemos dizer que a grande maioria dos jogadores da equipa sénior são gente da freguesia ou têm pessoas de fora. Qual é o perfil da equipa sénior?
10: Sim, ainda hoje continua com muita gente, muitos jogadores, eu podia dizer quase todos, temos 2 ou 3 pronto, que são de fora, amigos, que compareceram pronto, nos treinos, e quiseram fazer parte da equipa, nós aceitámos, como aceitámos toda a gente, e hoje estão lá com nós, e como é que eu ia explicar? Entraram bem no grupo, são espetaculares e pronto, são 5 estrelas mesmo, esses que são de fora neste caso.
0: Qual é o ambiente que vocês vivem no balneário?
10: Temos um balneário espetacular. Posso dizer que temos um balneário espetacular. No início do campeonato foi um bocado complicado, porque nós, a 8 dias de começar o campeonato, tínhamos 12 jogadores. 11, 12 jogadores. E pronto, o balanço que eu faço, que estamos a chegar ao final da época, é muito positivo, graças ao espírito de equipa, ao grupo que nós temos, posso dizer que é espetacular.
0: Há pouco abordávamos um pouco esta questão com o Lito e gostávamos também de perceber. Se considera também que é importante promover o bom ambiente também nos séniores para o sucesso da equipa? Ou seja, considera que este é um papel que passa também por si, ou que é uma das suas tarefas, é promover este bom ambiente, ainda que estejamos a falar de gente adulta, naturalmente?
10: Sim, e eu tento, dentro das minhas possibilidades, dentro de, tento pronto, arranjar sempre um bom ambiente entre os jogadores, pronto, que às vezes pronto, há sempre aquelas quesilhas, né, entre um ou outro, mas eu noto que é um bom ambiente e vamos continuar assim.
0: Como é que se incute em gente adulta este bom ambiente? Também há regras que pretende incutir. Estamos a falar de uma idade que já não é propriamente fácil, se calhar, incutir alguns dos valores que há pouco Lito partilhava connosco, mas o certo é que também tem que haver aqui disciplina. O treinador tem esse papel. Como é que consegue transmitir essa disciplina, esse rigor e, ao mesmo tempo, este bom ambiente no balneário? É fácil, não é?
10: É sim, é fácil. É fácil porque todos os atletas são amigos. Aquilo é... Eu posso dizer que é um grupo de amigos. Embora, pronto, é um bocado complicado, há certas alturas que é um bocado complicado, mas eu tento levar da melhor maneira, não é? São adultos, já não é tão fácil como os miúdos, como o Zé Lito falou, pronto, não é tão fácil. Mas eu posso dizer que, pronto, que estou contente com a atitude dos jogadores, tanto nos treinos como nos jogos, e eu estou muito contente.
0: Há pouco dizia que estamos efetivamente a chegar ao final da época, faltam 4 jogos, foi o que referiu. O que é que espera para o fim desta época e o que é que gostava de ver no futuro dos séniores do Calçada?
10: Sim, eu gostava de ser campeão. Eu gostava de ser campeão. E, pronto, vamos tentar. E para o futuro, como o Zé Lito há bocado falou, tentar chegar a uma equipa federada sénior, que já há uns anos pensámos nisso, fomos ver pronto, o que é que era preciso, custos, e, pronto, e depois ficou como estava. Mas era muito bom. Era muito bom ter uma equipa de sénior também federada, porque nós temos muitos valores na nossa terra, muitos valores mesmo.
0: Presidente José Luís Ferreira, partilha deste anseio, gostava que a sua equipa sénior fosse federada?
1: Gostava, isto era isso. Era um dos objetivos daqui a uns anos, era federar os séniores.
0: Daqui a uns anos, porque podemos dizer que atualmente é mais complicado conseguir.
1: É mais difícil, porque não temos grandes condições e tínhamos que criar condições para que isso acontecesse.
0: Lito, já que estamos a falar de futuro, de anseios, faço-lhe exatamente esta mesma pergunta. O que é que gostava de ver no Calçadinhas nos próximos anos? Quais é que são os projetos que gostava de ver serem implementados?
11: Eu penso que o primeiro ponto de partida, deve ser para ampliar as dimensões do campo de futebol da Calçada. Existe lá um pequeno espaço que não pertence à associação, mas penso com o nosso presidente e com a ajuda dos habitantes da freguesia de Oldrões, será o ponto de partida essencial para tudo isso que falamos até agora, que é melhorar as condições não só para os miúdos, mas também para a freguesia e até para o concelho, porque o Calçada é um clube de formação e de séniores no futebol popular que dinamiza com grande honra, com grande dedicação, trabalho e respeito, acima de tudo, o próprio concelho de Penafiel.
0: E para a formação propriamente dita, algum resultado do ponto de vista mais competitivo, mais desportivo, que anseie alcançar?
11: Assim, nós, os objetivos que nos propusemos esta época, e está quase a terminar, foram todos alcançados. Temos os nossos sub-10 que vão disputar os quartos de final contra o Rio Ave. Estamos a falar, só olhando para os dois nomes, Futebol Clube Calçada, Rio Ave SAD, né? Temos os sub-10 nos quartos de final. Os sub-11 estão também na fase de apuramento de campeão. Não posso deixar de esquecer que ambos estes dois escalões no campeonato participam mais de 100 equipas, entre quais Futebol Clube Porto, Futebol Clube Penafiel, Passos Ferreira, Varzim, Rio Ave, Salgueiros, por aí fora, e o Calçada, num escalão está nos quartos de final, ou seja, está nas 8 melhores equipas. No sub-11 está nas 12 melhores equipas a disputar o título de campeão. No escalão de infantis, jogámos a primeira vez na primeira divisão, ou seja, na divisão máxima que existe na Associação de Porto. O nosso objetivo, muito difícil, mas acreditámos até ao último jogo conseguiríamos a manutenção, isso foi alcançado. A nossa equipa de iniciados sub-15, o nosso objetivo era subir à primeira divisão nacional, foi conseguido no último jogo que tivemos, já estamos também nos quartos de final e consequentemente a subida à primeira divisão. E temos os escalões júniores, que a maioria dos nossos meninos, que eu digo meninos, são de escalão inferior, é de um escalão juvenil, mas participam com atletas de outras equipas mais velhas e têm feito um trabalho espetacular, aliás, superando muito as nossas expectativas. Estamos a falar de miúdos com 15 anos a jogar contra miúdos de 18, de 19, já têm barba, já vão de carro, e os nossos, coitadinhos, não são coitadinhos, entre aspas, são mais novos,
0: comparações que a idade
11: e praticámos muito bom futebol, né? E ficámos no campeonato em terceiro lugar.
0: Sente que são estes resultados que acaba de citar, que também em prática acaba por deixar os pais dos meninos, como lhe chama, satisfeitos, mas podemos dizer que essa satisfação é também transversal à população em geral? Sente que os adeptos reconhecem o valor da vossa formação e isso pode ser traduzido na quantidade de pessoas que assistem aos vossos jogos?
11: Sim, eu penso que sim. Eu penso que a freguesia de Oldrões só tem que estar satisfeita por ter uma associação como o Futebol Clube da Calçada, que dinamiza o nome da freguesia dentro do Distrito do Porto e não só. Posso lhe dizer que os maiores clubes de futebol português já estiveram no campo do Futebol Clube da Calçada a tentar angariar, como eu disse há bocado, entre aspas, atletas. Temos atletas que já começaram connosco em 2008 e já estão no Futebol Clube Porto. Atletas vão treinar ao Sport Lisboa Benfica, do Sporting, e todos os anos, e mais concretamente até este ano, temos vários atletas referenciados.
0: Olito, e como é que vê este um misto de tristeza? O que é que é?
11: Não, eu para mim é um orgulho, não só para mim, como para toda a direção e para todos os meus colaboradores. É um orgulho enorme, porque se conseguimos fazer daqueles meninos que andam connosco, se conseguimos fazer um deles, não digo um Cristiano Ronaldo, mas um atleta profissional, só temos que ficar orgulhosos, mediante as condições que nós temos de infraestruturas. Porque esse é o nosso objetivo principal. Como não temos um plantel sénior federado, que normalmente na formação é potenciar os atletas para um plantel sénior, nós tentamos potenciá-los para os clubes grandes de Portugal. E somos uma referência, uma pequena referência, o Calçada, para os clubes portugueses. E quer acreditar ou não, pode ter a certeza que nos conhecem, os grandes clubes conhecem o Futebol Clube da Calçada.
0: Portanto, podemos dizer que os vossos jogos são uma festa, é todo um...
11: São, eu até gostava de vos convidar, se pudessem, nos nossos quartos final de sub-10, contra o Rio Ave, se quiserem comparecer para assistir ao jogo, é no campo do Sobrado, que não pode ser nem num campo de uma equipa nem de outra, tem que ser num campo neutro, vai ser no campo do Sobrado, um sintético, a qual também não estamos habituados. Jogamos num pelado, o Rio Ave é óbvio que joga em sintético e treina em sintético. Partimos em desvantagem, mas o ano passado também, por ironia do destino, jogámos com eles nos quartos de final e ganhámos por 3-2, Calçada, e eles ficaram admirados como é que nós praticávamos bom futebol, porque como é que nós, aquele futebol que praticávamos, vinha de um pelado, e vai ser um dia de festa, independentemente do resultado, que é isso que vamos tentar transmitir a mensagem aos nossos meninos, que independentemente do resultado, eles já são uns verdadeiros campeões.
0: Para percebermos essa festa que é o jogo de futebol, vamos ouvir como todos vibram nos jogos do Futebol Clube da Calçada.
12: Ganha! 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
13: Vai, vai,
12: vai! Ah, boa! Olha bem jogado! Olha para a bola, Vasco! Olha para a bola, Vasco!
0: Estamos na reta final desta segunda hora do A Nossa Terra deste domingo, dia 17 de maio. Resta-me fazer uma última questão a cada um dos nossos três convidados. Presidente José Luís, ouvíamos o treinador dos séniores e o coordenador da formação falar sobre os seus anseios para o futuro da vossa associação. Faço-lhe a mesma questão, embora já foi abordando aqui um bocadinho ao longo desta nossa conversa. O que é que gostava de ver no futuro do Futebol Clube de Calçado? O que é que mais falta vos faz e gostaria efetivamente de concretizar?
1: O que mais falta nos faz? Acho que nos faz falta quase tudo. Nós lá, nós precisamos de ter melhores condições, que a Câmara Municipal de Penafiel, eu tenho certeza que eles estão atentos a isso, e que se puder que vão ajudar. A Junta da Freguesia também gostaríamos que nos ajudasse mais um bocadinho. Precisávamos de alargar o campo, criar outras condições que não temos. Sabemos que isto não é fácil, que não há dinheiro, mas com um bocadinho de compreensão e força de vontade de todos, as coisas conseguem-se realizar, e é isso que eu esperava. Criar melhores condições para os nossos meninos que lá andam, ter outro baldeário, só temos dois baldeários, é muito pouco. Espero bem que as pessoas nos possam ajudar.
0: Sim, vamos aguardar. Esta é uma última questão e é extensível a todos vocês. Querem deixar uma última mensagem de apreço a quem nos ouve, aos nossos, quem sabe, aos vossos colegas de trabalho? Começo pelo treinador José Manuel Barbosa.
10: Eu quero agradecer a todos os sócios e simpatizantes do Futebol Clube da Calçada, que nos acompanhou durante este ano e nos outros anos atrás, mas pronto, vou agradecer por este ano, e a toda a nossa família que nos acompanha e às vezes perde certos passeios por estarmos no futebol, que nos preenche um bocadinho da nossa vida. Quero
0: agradecer
10: a todos.
0: À compreensão da vossa família que vocês conseguem desempenhar o trabalho que desempenham. Porque caso contrário também seria uma tarefa bem mais difícil.
10: Sim, sem dúvida. A compreensão da família é muito importante. É muito importante. Quero agradecer a todos.
0: Lito Cancela, que mensagem gostava de deixar? Sei que queria falar um bocadinho dos seus colegas de equipa, certo?
14: Sim, em primeiro lugar quero agradecer à direção pelo apoio que nos tem dado. Sabemos de todas as limitações. Quero agradecer aos sócios e penalizantes do Calçada e às instituições do nosso concelho que também nos apoiam, e não só. Quero agradecer aos meus colaboradores, ao Fernando Vieira, ao Fernando Coelho, ao professor João Barroso, ao Mr. Flávio, ao Mr. Diogo, ao Mr. Emanuel, e penso eu que não falhei nenhum, penso eu. E quero agradecer e dizer um muito obrigado do fundo do coração aos meus meninos, que não são meus, mas eu tento fazer o melhor por eles, considero os meus filhos em segundo plano. Os pais, agradecer aos pais, que são a peça fundamental e primordial do sucesso do clube e deste projeto. E para finalizar, a minha família, porque passa sacrifícios e me apoia para eu conseguir desenvolver aquilo que mais gosto, que é a minha atividade, o futebol.
0: Presidente José Manuel Barbosa, claramente. Presidente José Luís Ferreira, a última palavra é sua. Que mensagem quer aqui deixar?
1: Eu também quero agradecer a todos os elementos da direção, aos que ficaram connosco. Queria agradecer também aos jogadores todos, aos que ficaram cá. Alguns jogadores que saíram, e eu quero agradecer a todos que ficaram. Aos adeptos, aos nossos adeptos, às nossas famílias, à minha esposa, aos meus filhos, para a paciência que têm tido. Isto não é fácil, muitas das vezes eles querem passear e nós estamos metidos no futebol. E em geral queria agradecer a toda a gente que está com o Futebol Clube da Calçada.
0: Quem tem algumas palavras de apreço é também a população de Oldrões, que deixa aqui os parabéns à direção pelo trabalho que está a desenvolver e manifesta também aquilo que são os seus anseios para o futuro do clube.
6: Dou muito valor à direção, a todo o grupo, diretores e administrativos e treinadores, porque com 60 e tal crianças não é fácil, que seja por muitos anos.
5: Os jogadores continuam a empenhar-se, porque além da aprendizagem que estão a ter, é bom, é saudável. Há direção, continuem a trabalhar com gosto. E a missão, quando se assume aquele tempo que lá está, sabe que há coisas que têm que ficar para trás. Nós, na nossa casa, estamos sempre a fazer melhoramentos. O campo de futebol também precisa disso, portanto, para que quem vem de fora tenha um gol em mais.
15: Eu acho que a Escolinha de Calçada e Futebol Clube de Calçada está a ganhar uma grande dimensão. Precisa de umas melhores instalações, campo sintético, umas melhores bancadas, parque de estacionamento. Até porque há muitos pais que vêm trazer os filhos. Às vezes é o futuro de uma criança que hoje dá uns chutes na bola, mas amanhã pode ser um profissional de futebol.
7: O relvado sintético no campo de futebol, isso se calhar ajudaria muito mesmo para os miúdos.
5: Uma das coisas era os transportes. Conseguíssemos um terreno para termos um composito maior, excelente, com os balneários e melhor, com uma formação que nós temos, que tem feito muito sucesso, que é do pessoal ver e dar valor a estas pessoas.
0: Termina assim mais uma Nossa Terra. Esperamos que tenha gostado de conhecer a Associação Cultural e Desportiva do

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3: Ora viva, boa tarde, bem-vindos a mais uma edição do Polidesportivo. Hoje, 4 de junho, em destaque a permanência do Hockey Clube do Marco na 2ª Divisão Nacional de Hockey em Patins, o 17º Campeonato do Mundo de Pesca Desportiva Adaptada, e na segunda parte falamos de futsal com a União Sport Clube de Paredes.
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3: Começamos com o Hockey em Patins. O Hockey Clube do Marco alcançou a permanência na 2ª Divisão Nacional, mesmo em cima da linha de meta. O empate a 3 na última jornada do campeonato com o Hockey Clube de Câmara garantiu um ponto aos marcoenses, que lhes permite ficar um lugar acima da zona de despromoção, em igualdade pontual com o relegado Cucugens. Nas últimas 3 jornadas do campeonato, o Marco precisava de 3 pontos para ficar na 2ª Divisão e conseguiu os passo a passo com 3 empates, um deles a 12 golos com o Espinho.
4: O Marco, nas últimas jornadas, teve que se fazer ao caminho, e conseguimos 3 resultados muito bons. O jogo de viragem foi em Espinho, onde fomos empatar 12-12. Portanto, o que mostra a qualidade desta equipa, nas últimas jornadas precisou de resultados e conseguiu.
3: António Araújo, o presidente do Hockey Clube do Marco, satisfeito com a permanência, que podia ter chegado mais cedo, mas que foi sendo adiada, segundo o dirigente.
4: Foi difícil, porque tivemos uma fase em que estávamos sempre à espera do próximo jogo, até que chegámos a uma fase do campeonato que era obrigatório pontuar. Pronto, e aí nós temos jogadores com qualidade e com nível para conseguir esse resultado. Tanto é que o nosso calendário era dos calendários mais difíceis, não é? E como estávamos ali, estávamos em disputa 3, que era o Fanzer, nós e o Cucujães. O nosso calendário era o calendário mais difícil, mas conseguimos os nossos objetivos.
3: O Marco fica então no segundo escalão do Hockey Nacional na próxima época, tal como a Juventude de Pacense, que na última jornada da Zona Norte empatou a 5 golos com a Escola Livre de Azeméis.

0: Juventude do Pacense, que termina o campeonato no sétimo lugar com 46 pontos. No handball também, uma equipa de Marco de Canaveses garantiu a permanência, desta vez no principal escalão da modalidade. Foi a Arca que conseguiu a permanência na primeira divisão nacional de handball. À equipa de Alpendurada também bastaram os serviços mínimos, ou seja, não perder com a Juventude Mar na última jornada. Empate a 22 no pavilhão da Escola Secundária de Alpendurada. Entre as duas equipas, permitiu às marcoenses ficarem no segundo lugar do Grupo B da fase de permanência do Campeonato Nacional Feminino. Alpendurada termina esta fase com 28 pontos, mais 2 que o Juventude Mar e mais 3 que o Passos Manuel. Estas últimas duas equipas descem então à segunda divisão na próxima época. No futsal, é uma equipa penafidelense que está em destaque esta semana. São as Águias de Santa Marta em futsal feminino. A equipa de Penafiel venceu por 8-1, Pioneiros de Bragança, e com este resultado garante a liderança da Série A, aliás, fase de apuramento para o Campeonato Nacional da próxima época. Ou seja, as Águias de Santa Marta garantem desde já o apuramento para a Final Four desta competição, que dá acesso ao Campeonato Nacional de Futsal Feminino. Resta dizer que as Águias de Santa Marta conseguem esta proeza alcançando 100% de vitórias, 4 jogos, outras tantas vitórias, 20 golos marcados e apenas 5 sofridos. Imbatível esta equipa penafidelense que caminha largos passos para a primeira divisão nacional de futsal feminino. Finalmente, a pesca desportiva decorre amanhã e sábado, o 17º Campeonato do Mundo da modalidade, a pesca desportiva para deficientes. O Amadores de Pesca do Marco vai estar de algum modo representado neste Campeonato do Mundo, uma vez que o selecionador é José Santana, o presidente do clube marcoense, que não quer para já criar expectativas em relação a esta competição.
1: Está tudo no início da época, ainda não está nada definido, mas as coisas estão a correr como esperadas, e vamos esperar e ter confiança que as coisas até ao final da época corram como nós pretendemos. Em termos de clubes, ainda é cedo para nós podermos fazer um balanço.
0: Este campeonato é organizado pela Federação Portuguesa de Pesca Desportiva e vai realizar-se já amanhã e sábado em Ribeira de Raia, no Alentejo, altura em que decorre também o 8º Campeonato do Mundo de Pesca Desportiva de Veteranos. Nesta competição, a pesca no Campeonato do Mundo de Pesca Desportiva Adaptada vai estar também em competição António Pereira, atleta do Rio Mau. Fica então conferida a atualidade desportiva da região nas diferentes modalidades. Já a seguir vamos falar de futsal.
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0: Segunda parte do Polidesportivo, edição de 4 de junho. Hoje vamos conhecer a secção de futsal do União Sport Clube Paredes, União que tem futsal desde 1987, desde 2009 que está nos campeonatos nacionais, desde que chegou à terceira e atualmente compete na segunda divisão nacional, onde chegou em 2012 e onde esta época alcançou a permanência com relativa tranquilidade. É fácil, portanto, perceber que os últimos anos foram de evolução para o futsal do União Sport Clube Paredes, que vive agora um período estável no projeto desportivo e que começa também a dar frutos nas camadas jovens. Esta época os juniores unionistas alcançaram uma subida à primeira divisão distrital da Associação de Futebol do Porto, o que não deixa também de ser um marco importante num clube que até há bem pouco tempo não tinha camadas jovens. Hoje, para fazer o relatório e contas da época que terminou há poucas semanas, aliás, há pouco mais de uma semana, e também para recuperar aquilo que foi o futsal do União Sport Clube Paredes e do Conselho, que tem larga tradição na modalidade, temos 3 convidados que passo a apresentar. São então Manuel Cardoso, presidente da União Sport Clube Paredes desde 2010, foi atleta do futsal e do futebol de 11 do clube e passou também pelo Esperança Viva, clube que no Conselho foi vice-campeão nacional de futsal em 1993. Connosco está também Paulo Sousa, treinador da equipa principal de futsal da União Sport Clube Paredes. Foi também atleta de futebol de 11 e futsal. Como treinador de futsal tem 7 subidas de divisão no currículo e passou por clubes como Esperança Viva, Gondomar, Desportivo da Ordem, Arsenal Parada e agora está em Paredes. Finalmente, em estúdio está também Sérgio Sousa, capitão da equipa, tem 32 anos, está no Paredes há 7. Antes tinha passado pela Casa do Benfica de Paredes e pelos Romanos de Besteiros. Antes do futsal foi também atleta de futebol de 11, onde fez formação também no União Sport Clube Paredes. Meus caros, bem-vindos ao Polidesportivo. Obrigado por terem aceitado o convite. E antes de mais, a atualidade impõe-se. A época terminou, como eu disse, há pouco mais de uma semana. Presidente, embora o futsal seja uma secção autónoma, acaba sempre por transportar a bandeira do clube, não é? Satisfeito com a permanência na 2ª Divisão Nacional?
3: Boa tarde. Claro que sim. Enquanto líder do União de Paredes, pois União de Paredes não é só, efetivamente, a equipa sénior de futebol do 11, é toda a sua estrutura de formação, que são 10 equipes, e com 3 equipes de futsal, neste caso os séniores, os júniores e os juvenis, e ainda temos mais uma equipe de futebol feminino. Relativamente ao futsal, claro, muito satisfeito com toda a estrutura, quer pela parte diretiva, muito bem acompanhada pelo Sr. Carlos Nogueira, que tem sido efetivamente um homem extremamente forte na estrutura do futsal.
0: Carlos Nogueira, que é o seccionista, o presidente da secção do futsal.
3: É o responsável. Para esclarecer, claro. É o responsável. Assim como a sua equipe técnica também, toda ela também de paredes, e um grupo de atletas também, que muitos deles, como acabou de dizer, nomeadamente o capitão, o Sérgio, que fez formação no Paredes, assim como outros também que passaram pela formação do futebol do Paredes e são residentes, de forma que sentem isto de uma outra maneira do que se não fossem efetivamente da terra, né?
0: Claro, isso também é importante e é a filosofia do clube ter o máximo de atletas da terra, também por isso é que aparecem aqui as camadas jovens há relativamente pouco tempo no futsal.
3: Exato.
0: Que importância tem para um clube, com a história do União Sport Clube, que há 25 anos que tem futsal, mas que nos últimos tem crescido, como eu disse também na apresentação e como também vamos perceber ao longo do programa, que importância tem para o clube ter uma equipa no 2º escalão nacional de futsal? Que peso é que isto tem?
3: Bom, é sempre bom, porque é uma modalidade de pavilhão, mas uma modalidade que está a crescer não só em Paredes, isto pela União de Paredes, mas a nível nacional, tem um impacto extremamente forte, cativa muita gente, quer adeptos e atletas, e para a União de Paredes, como todas as outras equipas, é uma mais-valia estarmos presentes com a nossa atividade, essencialmente no desporto, e promover e dar oportunidade, e por isso mesmo temos os juvenis e júniores, dar oportunidade aos jovens atletas de praticarem desporto.
0: Em relação, voltando a falar desta época, e ainda estamos no relatório e contas, digamos assim, eu passo a palavra ao treinador, Paulo Sousa. Este é um campeonato que está dividido em etapas, portanto há uma primeira e uma segunda fase, mas foi uma época relativamente tranquila.
4: Não foi assim tão tranquilo quanto isso. Foi um campeonato difícil, devido à estratégia que a Federação montou na elaboração dos campeonatos. Nós agora temos... são uma série de 6 séries da 2ª Divisão, 3 a Norte e 3 a Sul. O que acontece que, em termos de descida da divisão, desce mais equipas, desce os dois piores quintos classificados, e nós tivemos que nos acautelar, porque estávamos habituados a um campeonato e umas diretrizes completamente diferentes, mas sempre com o intuito de conseguir sempre o melhor e safar a descida ou qualquer adversidade que nos pudesse acontecer. Acho que torna-se muito mais difícil. Para o ano o programa vai ser o mesmo, torna-se muito mais difícil, e há que estruturar bem, há que ter o plantel preparado para essas mais difícil. Para o ano o programa vai ser o mesmo, torna-se muito mais difícil, e há que estruturar bem, há que ter o plantel preparado para essas questões.
0: Para as novas regras, não é?
4: Para as novas regras. Mas temos que nos habituar a ela, temos que trabalhar com aquilo que temos.
0: Já agora, e já que traz esse assunto aqui à conversa, até que ponto é saudável para esta competição ter uma primeira fase que se joga a 18 jornadas e que é irrelevante ficar em terceiro ou ficar em décimo, porque é isso que acontece, não é? Por exemplo, eu estive a consultar a classificação da primeira fase, o Taboaço, que nessa primeira fase ficou em décimo, acaba por ficar na 2ª Divisão Nacional, enquanto o Marítimo, que ficou em quinto, acaba por descer, não é? Portanto, estão aqui 18 jornadas, onde para duas equipas que lutam depois pela subida é importante, mas para as outras é irrelevante, não é?
4: Eu penso que isso é uma questão que não é tão ajustada assim. Acho que é... é injusto para as equipas que têm algumas dificuldades, que nas 18 jornadas se prepararam e conseguiram.

0: manter um lugar na tabela que lhe dá alguma tranquilidade, e depois ter uma segunda fase em que tudo pode acontecer. Acho que o que é elaborado pela Federação Portuguesa de Futsal não pensa nos clubes, de certa forma, e com o conhecimento que nós temos das dificuldades que há
1: no dia a dia.
0: Que há, porque é muito duro ver algumas equipas que estão bem apetrechadas, com qualidade, com alguma qualidade, numa primeira fase ter um lugar a meio da tabela, ou por cima da meio da tabela, e depois na segunda fase desceram. Não transparece aquilo que é uma leitura de uns campeonatos de futsal, acho que não é muito bem ajustado. Acho que de certa forma é injusto para quem anda nesta modalidade e atravessa grandes dificuldades, quem pensa seguir. Por outro lado, penso que isto só transparece para os clubes uma coisa, é o desânimo. Acho que a Federação...
1: Mas é o que tem sentido também da parte de outros clubes com quem contacta,
0: sim,
1: naturalmente.
0: Sim, e nós, se reparar, nós este ano vamos ter muitas desistências de equipas de futsal, quer da primeira, segunda, terceira nacional e até dos distritais. Porque, de certa forma, eu acho que isto vai chegar a um ponto que os clubes da primeira divisão, Benfica, Sporting e outros assim, vão querer equipas e não vão ter equipas para jogar. Porque, para além de elaborar esta dificuldade que se apresenta nos campeonatos, e porque há equipas que não têm todas a mesma possibilidade que têm aqueles que é que nós chamamos os grandes, vai ser extremamente difícil, porque as equipas acabam por criar um desânimo total, e acabam por desistir porque conseguem ver que, para além do trabalho que tiveram na época anterior, é um trabalho que foi sufocado, foi injusto e cria muito desânimo nas equipas, que eu acho que vai haver uma redução significativa em termos de equipas inscritas nesta modalidade.
1: Sérgio, isto também passa para os jogadores, este desânimo que o treinador, que o Paulo agora falava?
2: Olá, boa tarde. É normal que passe, principalmente para as equipas que sofreram isso na pele. Para nós...
1: A pergunta, de forma muito prática, porque estamos aqui a falar de uma primeira fase, como eu dizia, que são 18 jornadas, são 10 equipas, as duas primeiras lutam depois pela promoção ao Campeonato Nacional, à Primeira Divisão, as outras 8 vão disputar a fase de permanência. Mas depois, e transportam, atenção, também é importante fazer esta ressalva, transportam metade dos pontos. Mas depois estamos a falar de um campeonato extremamente competitivo, as diferenças vão se diluir. Durante essa primeira fase, os jogadores conseguem manter a concentração, a motivação, ou também é difícil, como dizia o Paulo, manter esse ânimo?
2: Não, em termos de concentração, motivação e competitividade, eu acho que é a mesma. A palavra injustiça, se calhar, instala-se mais nas equipas que até fazem a primeira fase regular com esforço e trabalho, é óbvio, e conseguem alcançar uma boa pontuação, como deu o caso do Marítimo e Taboaço, e depois com os pontos reduzidos a metade, e depois para alguma infelicidade ou qualquer coisa que aconteça, ou por mérito também das equipas que estão na cauda da tabela, em um número inferior de jogos estão sujeitos a descer de divisão e a deitar por terra o trabalho de um ano. Acho que o modelo de competição, de facto, devia ser
1: mais
2: pensado.
1: Não. Satisfeitos de qualquer forma com aquilo que conseguiram durante esta época? E a pergunta é válida para os dois.
2: Sim, os objetivos propostos foram alcançados. Mas também não escondemos que partimos sempre com o objetivo da manutenção, porque somos realistas e sabemos as bases que temos. Mas também não somos ingênuos, que se pudermos ficar em primeiro, não vamos ficar em segundo.
1: E podem ficar em primeiro, Paulo? É possível ao Paredes, já cá está há 5 anos, já conhece bem a estrutura do clube, é plausível acreditar que o Paredes pode, mais anos, menos anos, lutar pela subida ao principal escalão?
0: Sim, Paredes tem um plantel, não é tão vasto quanto isso, mas tem um plantel com muita qualidade. E pode acontecer, não é fácil, porque nós estamos numa área metropolitana, afastada do Porto, não é muito, mas há uma diferença muito grande entre a grande área do Porto, que é a maior parte das equipas, em que tem muito poder de reforço de equipa.
1: É uma área,
0: há muitos
1: uma base
0: jogadores,
1: de recrutamento
0: exatamente.
1: Muito maior.
0: Nós aqui trabalhamos num sistema diferente. Nós aqui sabemos o que podemos ter, sabemos até onde podemos ir, e é com isso que nós temos que trabalhar. Agora, nada nos impede de chegar lá acima. Isso, a motivação é constante, Os jogadores sabem da realidade do clube, sabem da realidade e o que existe dentro do nosso balneário, e sabem que o nosso objetivo é sempre na pré-época, é sempre proposto e tem sido conseguido. Portanto, nada impede esta equipa, com a qualidade que tem, de chegar mais alto.
1: Sérgio, eu sei que um dos teus sonhos, pelo menos falando de futsal, seria chegar à primeira divisão. Achas que isso ainda pode acontecer e com a camisola de Paredes? Ou acreditas, pelo menos?
2: Sim, eu acho que sim. E não é bem um sonho, é
1: um objetivo, uma
2: sim,
1: meta, não é?
2: Ambição real. Nunca gostei de ser um ambicioso desmedido. E se isso acontecer, é com a camisola de Paredes, seguramente. Agora, também tenho noção do grau de dificuldade que é. O Mister acabou de falar.
1: Mas, por exemplo, na segunda divisão onde vocês jogaram, como estamos fartos aqui de sublinhar, não existe uma diferença muito, muito significativa entre as equipas do topo da tabela e as outras.
2: Não, pelo contrário. Não existe.
1: Portanto, e, num ano bom, as coisas podem.
2: Sim, sim, sim. E a classificação da nossa série demonstra isso mesmo, que as equipas têm uma diferença pontual muito próxima, mesmo as que subiram. E em relação a nós, poderia ter acontecido. Nós, de facto, este ano fizemos um campeonato muito bom. A partir do mês de novembro, dezembro, ficamos com um plantel forte e toda a gente nos limites das suas potencialidades. Começámos a jogar muito melhor, ficámos muito mais fortes, se calhar. Pagámos a fatura de termos começado um bocadinho mal e também com um bocadinho de azar.
1: São coisas que acontecem e o desporto é isso mesmo. O sucesso desta época fez-se também na formação, como eu também já referi. O Paredes tem uma equipa de júniores e outra de juvenis. Os júniores conseguiram a subida à primeira divisão da Associação de Futebol do Porto. Mas nem só de resultados desportivos vive a formação do clube, como explicou também Nuno Valente, que é o coordenador das camadas jovens e treinador dos juvenis da União Sport Clube Paredes. Nuno Valente, que esteve à conversa com o Polidesportivo.
3: É, quando nós subimos, quando a União Sport Clube Paredes Futsal subiu para os nacionais, tivemos que fazer equipas de camadas jovens que até lá não tínhamos. E aí criámos equipa de iniciados e essa equipa tem vindo a crescer até chegar agora aos júniores. Já temos há 3 anos júniores. E essa, pronto, com essa equipa, com outros elementos que vão criando, e claro, sempre com a evolução que temos necessitado, em 3 épocas júniores, para ser muito sucinto, temos, penso eu, que há 3 anos ficamos em 7º, há 2 anos, no ano passado ficámos em 5º, e este ano estamos em 2º, portanto é o sinal da evolução que temos tido também. De resto, pronto, o nosso objetivo será esse, é sempre lutarmos para estar mais bem classificado possível e criar atletas e homens, claro. E o nosso objetivo é, sem sombra de dúvida, ir subindo 1, 2, 3 atletas, quantos mais melhor, mas pelo menos 1, 2 por ano para entrar na equipa sénior e tornar-se atleta da equipa sénior, que bem precisa bons atletas e bons homens para que possam evoluir sempre na camada, no futsal.
4: E isso já está a acontecer?
3: Sim, neste momento o futsal sénior tem, pelo menos este ano, tem 3 inscritos que vindos das nossas camadas. Tem outros atletas de outras equipas nas redondezas, mas das nossas camadas jovens tem 3 atletas, foram 3 atletas inscritos este ano. Falta muita logística, não temos pavilhão próprio, temos que nos deslocar sempre de pavilhão para pavilhão para fazer treinos, é preciso transportes, é preciso os pais, alguns nos ajudam e dão-nos ajuda, mas era preciso muito mais. Neste momento penso que 2 camadas jovens já nos dão muito, muito que fazer. Mais do que isso, acho que neste momento era quase impossível de conseguir criar.
1: Paulo, há pouco falava na dificuldade que existe nesta área de recrutamento, portanto não há uma base muito, muito significativa. Naturalmente as equipas de formação ganham especial importância neste cenário. Tem dado para aproveitar, pelo menos nestes primeiros anos de formação do Paredes, vê ali potencial? Tem dado ou há perspectiva que venha a dar resultados estas equipas de formação?
0: Sim. Sim, é super importante a formação no clube. E mediante aquilo que falámos há pouco, a importância disto passa pela formação. Dentro do contexto que nós temos para a secção de futsal, e o reforço da equipa sénior passa sempre pela formação. E não é por acaso que temos tido uma ligação forte com a formação. temos chamado jogadores aos treinos de sénios, temos intercalado ali algumas situações que são benéficas, quer para os sénios, quer para os júniores, e até por uma questão de motivação e para fazê-los perceber que podem ir mais além, e entranhá-los também num sistema de treino que é muito mais intenso, que é muito mais produtivo, e puxar também algumas capacidades que ficam escondidas na formação e levá-las à equipa de sénios para os potenciar cada vez mais, e prepará-los de certa forma para que no ano seguinte, dois anos, passam a fazer parte da equipa sénior. E é com isso que nós temos que contar, porque o nosso seccionista, o Carlos Nogueira, deu-nos a conhecer um plano, que é o plano que nós temos que seguir, e é dentro daquilo que nós
1: temos...
0: Que
1: plano é esse agora?
0: É um plano de alguma contenção, né? E isto passa por um ponto importante, porque as coisas hoje não são fáceis. Uma equipa de futsal hoje tem um gasto significativo, e nós sabemos que a conjetura económica atual não dá para grandes
1: aventuras.
0: Grandes aventuras. E então tentamos sempre fazer com a equipa de formação, e temos qualidade, e temos muita qualidade na formação. Nós temos jogadores que já fazem parte há dois anos da equipa sénior, intercalam jogos no sénior com os júniores, e não é por acaso que temos um resultado muito bom na questão da formação, que a equipa de Júnior ter subido à primeira distrital. Tudo isso com base no trabalho, quer pelo treinador que está na formação, quer pela equipa sénior. Tudo junto faz com que se consiga potenciar as qualidades e entranhá-los num sistema de jogo que depois não se note tanta diferença quando forem chamados de vez à equipa sénior. Não se note aquela diferença entre aquilo que é a formação e uma equipa sénior, porque já vem com o hábito de alguns treinos semanais, e então aí conseguimos uma melhor coordenação com eles.
1: Estes projetos de formação, e também o facto desses jovens já virem com um trajeto de futsal alongado, ganham especial importância, ou melhor, aqui ganha especial importância a promoção que o futsal tem tido, não é? Portanto, há uns anos, e o Sérgio é um desses casos, e se calhar todos vocês começaram no futebol de 11 e depois mais tarde vieram para o futsal, isto era assim há uns anos, hoje já começa a ser diferente, o paradigma já começa a ser diferente, já começa a haver jovens cuja primeira opção é o futsal. Isto também é importante porque, digo eu, pergunto neste caso, é importante porque o futebol de 11 aparentemente é parecido, mas jogado não tem nada a ver, não é?
0: É completamente diferente. E depois tem aqui uma coisa que é muito importante, o futsal nos últimos anos cresceu muito. É uma atividade de recinto coberto, mas a comunicação social também fez com que esta modalidade se pusesse num patamar em que os jovens aderem, gostam e procuram treinar, procuram pedir para treinar, procuram fazer parte de uma equipa de formação, têm colegas e vão chamando uns aos outros, e isso é muito bom, porque há muitos jovens com muita qualidade. É uma questão também de fazer o aproveitamento daquilo que são em termos de equipas futuras para o clube, mas a comunicação tem um grande papel aqui, claro. Que foi ter posto esta modalidade em termos
1: de promoção e
0: exatamente de divulgação
1: na agenda,
0: tiveram um papel importante.
1: Mas Paulo, não sei se já teve, imagino que sim, essa experiência de trabalhar com jogadores que tenham passado vários anos no futebol de 11 e outros que tiveram uma formação em termos de futsal mais sustentada. Nota-se muito a diferença dos jogadores que chegam, por exemplo, no futebol de 11 com outros vícios, com outras...
0: É completamente diferente. Eu trabalhei com equipas com jogadores de formação, desde os infantis até a equipa sénior, e trabalhei com jogadores que vieram diretamente do futebol de 11. Em termos, isso nota-se em termos táticos, em termos estratégicos numa equipa, nota-se muito. Não quer dizer que quem vem do futebol de 11 não tenha qualidade de em pouco tempo conseguir entrar num esquema que se adapta àquela modalidade, que é o futsal, mas em termos de formação há uma diferença muito grande, porque tem uma aprendizagem já com bastante tempo, com bases bem programadas, sabem em termos técnicos e táticos o que é que deve fazer na equipa. Quem vem de futebol de 11 vem do futebol diferente, com esquemas completamente diferentes, e demora algum tempo até conseguir que se coordene, que se possa entranhar nos sistemas que são apetecíveis a uma equipa em termos de jogo, mas com entrega, com um espírito
1: trabalho,
0: muito grande,
1: né?
0: E com trabalho consegue-se.
1: Sérgio, foi difícil essa adaptação depois de tantos anos de formação no futebol de 11 e depois a transição para o futsal? Primeiro, como é que isso se dá? O que é que motiva? O que é que atrai no futsal? E depois, indo a esta questão, se foi assim complicado?
2: Olha, respondendo a uma das questões, a minha paixão pelo futsal nasce um bocado por arrasto pela minha vida profissional. Houve uma certa altura que não estava a conseguir conciliar a prática do futebol de 11 com o meu trabalho, e então, como o futsal, na altura que começo a jogar, a exigência não era tão grande, lá aparece o bichinho e convidaram-me, eu aceitei jogar futsal, que foi nos Romanos, a primeira equipa que eu joguei. Depois, falava-me da diferença.
1: Da diferença.
2: Sem dúvida que é um desporto que se joga com a bola, mas taticamente...
1: com os pés, não é?
2: Exato. É de facto um desporto muito diferente. Mas com o passar dos anos e com a ajuda ou o privilégio de ter jogado com muito bons jogadores e de qualidade...
1: E algum talento, certamente, que o terá, não é?
2: Também penso que sim. Ajudaram-me a crescer de uma forma, acho eu, rápida até.
1: Mas dizia, há uns anos a exigência era menor, hoje é mais difícil fazer essa transição?
2: Sem dúvida. Muito sim. Como o meu treinador acabou de dizer, o futsal foi uma modalidade
1: que
2: em voga cresceu muito rápido, muito mais praticantes, uma modalidade muito mais estudada. Então, quando os estudiosos aparecem, a tática
1: altera-se
2: e é estudada ali minuciosamente. E sem dúvida, hoje em dia jogar futsal é muito mais difícil que há uns 10 anos atrás, sem dúvida.
1: E já agora, e voltando aqui à questão da formação, sei que alguns jovens, e o Paulo também referiu isso, já foram treinando com a equipa sénior, alguns também já fizeram parte, pelo menos, da inscrição da equipa. Como capitão e um dos mais antigos, não o mais antigo, mas um dos mais antigos, é fácil, tem naturalmente influência sobre estes jovens, que chegam pela primeira vez à equipa principal. Às vezes é preciso pôr os pontos nos is, e eles já vêm bem treinados e bem mentalizados, ou de vez em quando é preciso chamar-lhes a atenção?
2: Já acontece, e já aconteceu, e creio que vai voltar a acontecer, mas
1: tenta sobretudo ser uma boa influência para
2: sim,
1: eles.
2: Sim, no geral, não falo só por mim, falo no espírito de grupo, no espírito do nosso balneário, a própria estrutura, e acho que, eu penso que, eu não estou muito por dentro, porque a minha vida profissional também não permite, mas eu acho que isso é uma das diretrizes, e está aqui o Presidente, e eu aproveito para lhe dizer isto que nunca lhe disse, creio que é uma das diretrizes do próprio clube em si, o clube todo, que é porque passa se calhar mais por vitórias hoje em dia, ou paredes, estrutura total, se calhar hoje em dia passa mais por criar homens e se possivelmente atletas do que ser obcecado por vitórias. E na nossa estrutura de futsal passa-se isso mesmo também. Há uma coisa que queremos sempre, que é ganhar. É ganhar hoje e no dia a seguir ganhar e voltar a ganhar-se. Mas temos consciência e noção que há situações que pomos à frente das vitórias do clube, da estrutura e da nossa equipa. E para ir de encontro a essa situação, que há miúdos que por vezes chegam lá e podem ter uma dificuldade ou outra. Às vezes a vida pessoal, dificuldades de adaptação não têm muitas.
1: Porque... Mas é um grupo, e já agora, é um grupo acolhedor, o vosso? Sei que a maior parte dos atletas são paredes ou das freguesias ali limítrofes.
2: Sim, sim, sim.
1: Portanto,
2: e são,
1: é um grupo acolhedor?
2: É um grupo de atletas que já se conhece há muito tempo, que joga junto há muito tempo.
1: Mas não, mesmo assim não deixa de ser um grupo aberto a outros atletas?
2: Sem dúvida, sem dúvida. E um dos nossos maiores troféus é falar de ex-companheiros nossos, eles falarem ou nós falar com eles, que lá passaram e nunca ninguém saiu a mal, e quem teve que sair diz mil maravilhas daquele balneário e daquela estrutura.
1: Oh, Presidente, e já agora, aquilo que o Sérgio acaba de dizer, é assim, existe a filosofia no Paredes, a formação pessoal e social dos atletas está à frente das vitórias? É uma preocupação vossa?
4: Não, não é. Nós temos um lema, inclusive, na formação, que diz: construímos homens formando atletas. Portanto, primeiro de tudo está construindo os homens e formando os atletas. Obviamente,
1: então concorda comigo?
4: Obviamente que se quer ganhar a partir do momento em que se está em competição, logicamente, mas temos uma grave responsabilidade, e nós na formação de futebol de 11 temos cerca de 300 atletas, não é fácil, tentamos dar o melhor. Os pais em casa dão-lhe a educação que é devida, com toda a competência, obviamente, e nós ali com os treinadores e com os nossos diretores, tentamos dar-lhe exatamente a formação, que é formação desportiva.
1: E no futsal, essa formação de algum modo está delegada no Carlos Nogueira, que já fomos falando nele, que é o seccionista do futsal. E ele hoje, por motivos pessoais, não está neste polidesportivo. De qualquer forma, não podemos deixar de falar dele, porque é também um bocado o responsável por este crescimento do futsal. A secção está bem entregue, ele é a pessoa indicada para implementar essa filosofia e também as vitórias, que são importantes.
4: E, o Paredes, a partir do momento de 1987, quando da sua fundação, foi sempre autónomo, quer na altura pela fundação foi o Rui Marino e o Paulo Balheiro, foram os fundadores. O presidente na altura era então o António Barroso.
1: Estamos a falar do futsal, que era autónomo do União Sport Clube
4: Paredes. Passado anos aconteceu comigo, exatamente, nunca teve nada a ver com a estrutura futebol sénior, com a direção, tínhamos uma direção e era exatamente autónomo.
1: Tem que haver aí uma articulação, não é?
4: Não, é verdade, tem que haver uma articulação com as pessoas certas, obviamente. E neste caso, o Carlos Nogueira é realmente aquela pedra no xadrez que, efetivamente, que faz falta a qualquer equipa. Felizmente que nós o temos, para bem do nosso futsal União de Paredes.
1: Eu sei que tanto o Paulo como o Sérgio também, de algum modo, vêm para o Paredes, ou regressam ao Paredes, a convite do Carlos Nogueira. E ele também, e já agora é importante referir, quando chegou ao clube foi há 8 anos, o futsal estava nos distritais, hoje está na segunda nacional. Tem sido fácil trabalhar com a direção do futsal, neste caso, com o Carlos Nogueira?
0: Sim, temos um seccionista com o Carlos Nogueira que tem sido super espetacular. Nós podemos queixar tudo, não podemos queixar daquilo que ele entende que deve ser e naquilo que ele tem participado. Sempre que é necessário qualquer coisa, seja a nível desportivo, dentro do balneário ou até mesmo em questões particulares na vida de cada um, temos uma pessoa com quem podemos contar. E isso é muito importante, e é importante que a equipa sinta isso, que tenha um presidente de secção que está ao nosso lado, que não falta nada connosco. Às vezes até se perde um bocadinho connosco, mas tem sido uma pessoa super, super espetacular. Super espetacular.
1: É assim, Sérgio. Da parte dos jogadores, sentem total apoio e presença do presidente?
2: Para mim vai ser um bocadinho mais difícil falar do nosso responsável máximo, visto que ele é meu amigo pessoal. Ou melhor,
1: é suspeito para falar.
2: É suspeito.
1: Eu faço esta pergunta porque também sei, conheço esse empenhamento.
2: Eu estava só a tirar um bocadinho de carga à sua pergunta.
1: Eu sei que regressa ao Paredes por convite do Carlos, não é?
2: Sem dúvida. E regresso eu. E chamemos assim aquele núcleo duro que se foi aguentando ao longo destes 6, 7, 8 anos. Um núcleo de jogadores que se tivessem sido reunidas as condições e se tivessem juntado, sem ser há 7 anos atrás, há uns 10, 12 anos, seguramente o Paredes já tinha jogado na primeira divisão. Quase de certeza. Mas voltando à situação do Carlos, é sem dúvida, é ele que me convida para vir para o Paredes. Eu, na altura, ainda andava mais um bocadinho com o que ando agora, tinha alguns convites para ter um bocadinho de rendimento monetário, mas a partir do momento que o Carlos me pede para acompanhá-lo naquela aventura do projeto dele de dirigir o futsal do Paredes, eu pus tudo de
1: parte.
2: Não
1: deixa de aceitar.
2: E disse que estava com ele.
1: E o Paulo, o que é que o motivou a regressar a Paredes, ingressar no União Sport Clube? Paredes passou por vários clubes, não é? Eu já os enumerei, portanto, AGEV, Gondomar, Desportivo da Ordem, portanto, foram vários, não é? Projetos interessantes. O que é que motiva este regresso a Paredes há 5 anos?
0: Olha, isto acontece e acontece até aqui com o Sérgio, que foi a pessoa que falou comigo na altura. Na altura, é um ano que eu estou para ir para Módicos, não como treinador, mas como adjunto. Encontramos num determinado sítio em Paredes e o Sérgio ligou-me e fez-me a proposta de regressar a Paredes, ao futsal, e regressar ao Paredes Futsal. É claro que a minha terra é o Paredes, não é? O meu clube é Paredes. Senti-me honrado com o convite, pus de parte os convites que tinha e disse, chegou a minha hora. E depois daquilo que nós falámos, então aceitei esta aventura, treinar o Paredes.
1: E 5 anos depois?
0: E 5 anos depois é completa realização. É um grupo fantástico. É um grupo que quando tem que dar a mão, dá a mão, puxa na frente. É satisfatório quando nós sentimos que as coisas não correm bem e basta um pequeno diálogo para as coisas mudar. Ao contrário de algumas equipas que conhecemos, que nem com diálogo, nem com nada, né? E esta equipa tem esse fator positivo, que é quando é preciso chamar as coisas à realidade, quando é preciso trabalhar, quando é preciso pensar, acautelar aquilo que pode ser uma posição na tabela classificativa, estas situações e outras, né? Esta equipa dá a mão e tem essa preponderância de ser forte, super forte, e isso para mim é um motivo de satisfação e é um motivo cada vez mais dos anos que vem a seguir
1: e continuará a ser
0: e continuar.
1: Ficamos agora um bocadinho no tempo. A tradição no futsal no Conselho de Paredes já vem de anos atrás. Eu já fiz esta referência na introdução do programa, portanto, quando ainda pouco se falava da modalidade em Portugal, em Paredes já havia um número de equipas significativo e importante, e só assim também se explica que em 1993 uma equipa do Conselho tenha chegado à final do Campeonato Nacional, a Esperança Viva. Sei que o Presidente Manuel Cardoso passou por algumas delas, guarda as fotografias dessas equipas onde jogou, e que foram quase todas, as do Conselho, pelo menos tanto quanto me pareceu. Como é que eram esses tempos em que pouco se falava de futsal em Portugal e em Paredes já havia quase 10 equipas?
4: Como é que tudo começou? Começou porque começámos a atingir uma determinada idade em termos de para a prática desportiva do futebol de 11. Fui eu o primeiro a ser convidado pela AGEV, pelo treinador, pelo Carlos. Depois convidei, obviamente, os meus amigos, que neste caso foi o Rui Quinta, o Fernando Valente, Rui Meireles, e aí, efetivamente, fizemos...
1: Um dia ilustre.
4: Toda a gente com prática do futebol, com alguns currículos, obviamente, não com a prática do futsal, mas porque tínhamos, efetivamente, alguma vivência no futebol e foi-nos, de alguma forma, fácil. Depois introduzimos outros colegas, daí que fizemos o AGEV na altura, Esperança Viva, uma equipa extremamente forte, 2 anos, e fomos à final. E depois então, aí sim, como estávamos, fomos à final e estávamos na primeira divisão, então aí reunimos e achámos que devíamos era representar o clube da nossa terra e o clube mais representativo, efetivamente, que seria o União de Paredes. E porquê? Porque no ano seguinte a Federação fez o Campeonato Nacional da Primeira Divisão. Ou seja, nós de 15 em 15 dias estávamos a ir a Lisboa. Poucas equipas havia do Norte, éramos nós uma equipa de Paço de Ferreira e 3 equipas do Porto, e o resto era tudo da Zona Centro e Zona Sul, o que era efetivamente um desgaste a todos os níveis, nomeadamente monetário, e conseguimos arranjar alguns apoios e fizemos durante 2 ou 3 anos o Campeonato Nacional da Primeira Divisão, nomeadamente na altura não havia Benfica, sim, havia o Sporting, o Correio da Manhã, Coração Apolo, enfim, grandes equipes, e o Paredes lá estava, onde conseguia o seu 3º, 4º lugar a nível nacional.
1: Fantástico. Mas era assim, de facto, ou seja, havia poucas equipas no Norte e pelo país todo, portanto era uma modalidade um bocado de polos, e em Paredes esta tradição começa logo muito cedo, não é?
4: Sim, começa muito cedo. Pena que na altura não havia camadas jovens, não é? Que também seria extremamente importante para dar o nosso seguimento, até porque depois, claro, cada um deixou o seu futebol, o Paredes continuou e muito bem, sempre bem acompanhado, como é o atualmente. Não é?
1: O Paulo também, já nesta altura, já andava nestas andanças do futsal.
0: Sim. Fazer alguns treinos com esta equipa poderosa. Eu entro no futsal no ano a seguir esta final, pelo Esperança Viva. Há há uma passagem dessa estrutura forte em termos de equipa futsal para a União de Paredes, e então eu fico no Esperança Viva. Reunimos ali uma equipa, também com o Carlos Seabra, na primeira divisão. Só que havia uma diferença muito grande entre a equipa que tinha saído e a equipa que entrou, até pelo seu poderio, pela sua experiência. Mas depois demos o seguimento, e, na qual depois essa associação acabou por desistir. E fizemos aqui depois uma fusão que foi com o Madalena. E demos seguimento a essa modalidade com os mesmos jogadores. Mas foi, já lá vão uns anos de prática, e estamos a falar em 93, salvo erro. 93, sim, 94.
1: A final é 93, 92, 93.
0: 92, 93.
1: Mas, portanto, isto para chegar à conclusão que Paredes pode ser considerado um dos berços do
0: em termos, esta modalidade, o maior número de praticantes é a Associação de Futebol do Porto. E nós temos um orgulho nisto. Paredes foi a pioneira do futsal da Associação de Futebol do Porto. Nós estivemos aqui nos campeonatos. Tivemos, salvo erro, se não me engano, 7 equipas. E temos esse orgulho de termos sido, talvez, aquela alavanca que era preciso dar à modalidade, e da qual é notório e conhecido na Associação Futebol do Porto que Paredes era o pilar desta modalidade. E isso para nós é um orgulho.
1: Além das figuras que há bocadinho o Presidente enumerava, o Polidesportivo encontrou outro histórico do futsal de Paredes. Jogou no clube 26 anos. Camilo Silva, de 48 anos, é natural do concelho, foi também jogador dessa equipa vice-campeã nacional pelo AGEV e tem também histórias interessantes para contar.
5: Jogávamos na primeira divisão e pronto, e foi muito bom jogar esses anos todos no Paredes. O clube é o símbolo maior que está no meu corpo, é o símbolo que eu mais gosto, é o Paredes. Nós tínhamos uma equipa que andou ali durante 13, 14 anos ali sempre na primeira divisão. Pronto, já era sempre os mesmos jogadores. Jogava com o Rui Quinta, jogava o Manuel Cardoso, jogava o Valente, jogava o Paulo Jorge, o Rui Meireles, o Zé Carlos, e vários, o Silvio, o Vítor. Era uma equipa de muitos anos, e por isso é que andávamos lá sempre no topo. Só tenho um jogo que ficou na memória e que foi muito mau. Fomos jogar aos Pioneiros de Bragança, na primeira divisão. Estávamos a ganhar 9-0 ao intervalo e fomos perder 10-9. Essa é uma história muito, muito má. E também temos outra muito boa contra o Coimbrões. Também estávamos a perder 7-0 ao intervalo, fomos ganhar 8-7. São coisas que uma pessoa nunca mais pode esquecer.
1: As recordações então de Camilo Silva, um dos históricos do futsal em Paredes, que atualmente tem apenas duas equipas, não é? Nos campeonatos da Associação de Futebol do Porto, aliás, nos campeonatos de futsal, que é o Paredes, e na Associação de Futebol do Porto, isso sim, os romanos. Voltando à secção de futsal da União Sport Clube ao presente, Presidente, o que é que neste momento, o Presidente e o treinador e o capitão também, o que é que neste momento precisa a secção? Há assim alguma necessidade, um desejo, um presente de que vocês gostassem de ter particularmente, ou o clube está bem estruturado, não, só precisa de continuar neste caminho?
4: Não, precisamos. Em Paredes, e União de Paredes precisa, efetivamente, de arranjar uma casa própria, para não andar como andou estes últimos anos, a jogar no pavilhão Rota dos Móveis e a treinar, que fica em Lordelo, fica completamente deslocado de Paredes. Felizmente, este ano, com a ajuda da Câmara Municipal, conseguiu-se vir para o pavilhão da Escola Secundária, que fica ali central, e que desde logo se notou a adesão dos adeptos. Queria só alertar a todos aqueles que me ouvem e que têm aos mais pequenos e aos maiores e aos seus pais, que tragam os seus filhos para a prática desportiva, para o futsal, para a União de Paredes.
1: E da vossa parte, treinador e capitão da equipa, sentem alguma necessidade em particular?
2: É sim, necessidade, não. Porque, felizmente, principalmente o que o nosso responsável máximo da secção, o Carlos, nos proporciona, é o suficiente para praticarmos a modalidade com paixão, com condições...
1: Com dignidade, não é?
2: E com dignidade. Agora, desejo, é óbvio, se pudermos ter, isto também é uma palavra da direção, que eu conheço um bocadinho os pergaminhos dela, se tiver alguém que esteja disposto a vir ajudar em qualquer das funções, a modalidade está aberta. Tudo está aberto. Desejo também a atletas, todos os atletas que estejam dispostos a querer partilhar o futsal no Paredes, estão sempre, as portas estão abertas para a gente receber gente nova e, de preferência, gente com qualidade.
1: Eu imagino que o Paulo concorde, no fundo, com estes desejos do
0: Candidato. Sim, faço das minhas palavras a palavra do Presidente e do Sérgio. Em termos de necessidades, como o Sérgio diz, não. O Presidente está atento a isso tudo e nada nos falta.
1: Portanto, tudo o que viesse agora teria a ver já com o conforto e não com o preenchimento.
0: Sim, sim. E em termos de preocupação é só preparar a próxima época, preparar a pré-época e
1: já está a ser preparado.
0: E reforçar, exatamente, e reforçar a equipa que nos dê garantias de uma época tranquila.
1: Essa sim, e mais uma vez para a permanência já agora?
0: Sim, o nosso objetivo passa sempre por aí, é a permanência. É claro que se nos deixarem ir mais além, nós vamos lá, mas os pressupostos é a manutenção.
1: Muito bem. O Paredes, e neste caso o futsal, também goza de algum impacto social através do clube, que já tem outra história no futebol de 11. Os adeptos, no fundo, apoiam o emblema, apoiam o clube e, portanto, o futsal também acaba por beneficiar com isso. O Polidesportivo foi conhecer alguns dos adeptos, dos fanáticos do União Sport Clube Paredes e perceber também como é que vem o desempenho do futsal e o trabalho que está a ser desenvolvido na secção.
6: Eu elogio muito o Carlos Nogueira, que é uma pessoa que pegou naquilo com força e sei, conheço-o muito bem. É uma pessoa que faz com bairrismo, com gosto. E isso é muito bom, é para a nossa cidade, é coisa que ainda um clube, um futsal, mesmo um futsal está na primeira divisão, vai ser comentado, vai ser falado na televisão, nos jornais, isso é bom para a cidade, é bom para nós, é bom para o comércio regional, é bom para toda a gente, e é como tudo, quem não é visto não é lembrado, e acho que tem que haver pessoas assim como ele, que tenham vontade de fazer algo.
7: Eu vejo que efetivamente há ali uma interajuda, os diretores, de facto, uma vontade, e os treinadores, de facto, de apostar, de facto, dar as melhores condições para que aquela juventude possa, de facto, ter gosto naquilo que faz.
8: Me faz gostar muito do Paredes, pronto, porque também o meu pai na altura ajudou muito o Paredes, pôs lá os baldeares, mas... E também o que me faz gostar muito do Paredes é que tem muitos jogadores do Paredes que são cá meus clientes, não é? Cedo comecei a ver o Paredes, não era o tempo de subir os muros, ajudar a subir os postes para poder ver o Paredes, não é? Vi o Paredes há muitos anos. Foi, pronto, sou sócio 273, cota sempre em dia, não é?
6: Conheço muito bem o treinador, o Paulo, conheço muito bem o capitão de equipa, o Serginho, que é uma pessoa de 5 estrelas, e que a parte de um grande jogador é um grande ser humano, é tudo pessoal muito, muito humilde, pessoal da terra, pessoal que faz com gosto e mostra nisso, não é? Que já subiram da terceira para a segunda e este ano fizeram um bom campeonato, e isso é muito bom e dá-lhes a ambição a eles.
7: Fui atleta federado no União de Paredes, durante nas camadas jovens, e sempre gostei muito. Entretanto, a minha licenciei-me em contabilidade e tenho o prazer, há 20 e tal anos, ser o contabilista do Paredes.
8: Também lhes fiz agora uma promessa que até já não estava muito lembrado, mas eles recordaram, se soubesse, que é o que lhes ia pagar um jantar aos miúdos. É que os miúdos que eu gosto de andar. E é para cumprir, isso sem dúvida.
6: Gostava que eles, no próximo ano, que fossem à primeira divisão. Era muito fixe para mim, muito fixe para os paredenses. Eu ia-me sentir muito feliz, e todos os paredenses, claro que sim. E senti-me feliz por eles, que eles lutam e são, têm que dar valor a pessoas que não ganham dinheiro e que estão lá presentes e que por vezes ainda jogam melhor que os outros que o ganham, que jogam com amor à camisola e têm uma boa união, é lógico, construída por eles. e acho que havia de ser mais anunciado isto, para arranjar patrocínios, para arranjar mesmo os comércios regional de Paredes, o ajudar a ver alguém que... Isso é muito bom, tem que haver ajudas, não pode ser só um, não pode ser só dois, tem que haver outras pequenas ajudas faz uma grande, não é?
7: Dar o meu abraço, o agradecimento, de facto, por terem disponibilizar o tempo para poderem estar com esta juventude, que possam estar mais tempo e que continuem assim, de facto, a formar homens.
8: Que nunca esqueça do que o Sr. Carlos Nogueira lhes disse aqui no último jantar, não se esquecer do estudo só, para não se agarrar só ao futsal, né?
1: As palavras então dos adeptos do União Sport Clube Paredes. Meus caros, estamos a terminar o programa, aproximamos-nos do final deste polidesportivo. Eu queria só dar a palavra mais uma vez a cada um de vocês. Começo pelo Sérgio. Sérgio, a pergunta é simples. 32 anos que tem neste momento, mas o fim da carreira ainda está longe.
2: Espero que sim. Eu não posso pressupor isso. Enquanto os joelhitos me forem deixando, eu vou andando. Agora mais a sério, não, espero que sim mesmo. Não sei se vai ser fácil deixar de estar ligado à modalidade e ao clube.
1: Mas já estás de olho ali no cargo do treinador?
2: Não, isso não, que eu sei muito bem o que é que os jogadores consomem a cabeça ao treinador.
1: Paulo, está seguro no seu lugar, é para continuar, não temo que ali os jogadores lhe façam a folha?
0: Não, eles são leais no que respeita a isso. O convite foi feito, é para continuar, a motivação é cada vez maior e vamos ver até onde isto vai dar.
1: Sérgio, eu sei que tinhas aí só mais um recado para deixar, não é?
2: Tinha. Não queria deixar passar esta intervenção sem deixar uma palavra de apreço a todos os corpos incorporados na secção do nosso futsal. Quando uma palavra de apreço para a formação, especialmente para a equipa que alcançou a subida de divisão, que foram os júniores, todos os treinadores, seccionistas, uma palavra de apreço especial ao Carlos, que é sem dúvida a chave forte do nosso projeto, uma palavra para os meus colegas, resto da equipa técnica, que visto que o homem principal está aqui ao meu lado, à nossa responsável médica, que é a Ana.
1: Todos já tem aí uma estrutura bastante alargada.
2: Já, felizmente, temos bases.
1: Presidente.
2: E vou fazer isto pela primeira vez que nunca fiz. Quero aproveitar também este momento para agradecer o esforço que é feito por mim, que eu nunca tinha feito isto, que é pela minha esposa, porque devido à minha vida profissional, muitas vezes é ela o meu suporte para eu poder praticar esta modalidade que gosto.
1: E é um exemplo entre muitos. Normalmente, quando estas coisas, a família acaba sempre por sofrer um bocadinho com a paixão pelo desporto. Presidente, para terminarmos, que repto é que deixa aos homens do futsal para a próxima época?
4: É, que sigam exatamente aquilo que têm vindo a fazer, a ambição. Respeito pela instituição, pelo clube, que tem 90 anos, que consigam os seus objetivos, que se divirtam, que sejam felizes e que deem essencialmente o exemplo às camadas mais jovens, neste caso aos juvenis e aos júniores, para que eles sintam efetivamente toda esta responsabilidade, todo este empenho e todo este querer e todo o amor ao seu clube.
1: Muito bem, e fica este repto então para vocês e para o resto da estrutura que já foi sendo referenciada. Meus caros, mais uma vez, obrigado por terem vindo, foi um prazer ter-vos cá. Desejo naturalmente as maiores felicidades para o União Sport Clube Paredes, para o futsal e também para o futebol de 11 já agora. Até uma próxima oportunidade. Quanto a si que esteve desse lado, eu agradeço também a sua preferência e já sabe que de hoje a 8 dias o Polidesportivo está de regresso, das 7 às 8 da noite, a hora em que todos os desportos são reis. Até lá, fique bem.

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2: Olá, viva, boa tarde, bem-vindos a mais um Polidesportivo, edição de 11 de junho. Hoje vamos ter em destaque o Campeonato do Mundo de Pesca Desportiva para Deficientes e também vamos dar os parabéns à Associação Recreativa Novelense, que esta semana conquistou mais um título de campeão nacional e celebrou o 43º aniversário. Na segunda parte, em destaque, vamos conhecer o Clube de Handball do Agrupamento de Escolas de Baltar.
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2: Começamos pelo ténis de mesa. A Associação Recreativa Novelense está duplamente de parabéns. Completou esta semana 43 anos de existência e conquistou o 8º título de campeão nacional da época, ao vencer o Campeonato Nacional de Sub-18 em ténis de mesa.
3: É um ano, de facto, extraordinário para a Associação Criativa Novelense, que acabou de ganhar no fim de semana passado o seu 8º título nacional na presente época, que é uma coisa impensável para qualquer, para a maioria dos clubes e para um clube tão pequenino. E conseguir especializar-se na área desportiva e conseguir 8 títulos numa época, que foi o caso conquistando no passado fim de semana, é qualquer coisa de verdadeiramente extraordinário e que acaba por contribuir para que o nosso aniversário seja, dá-lhe esta nota de saliência, não é? Sentimos um grande orgulho nos treinadores, nos atletas, nos dirigentes das secções que conseguem estes feitos verdadeiramente extraordinários.
2: Fernando Malheiro, presidente da Associação Recreativa Novelense, orgulhoso com os resultados desportivos da associação, que também tem crescido nas vertentes da cultura e do lazer. Nesta data querida, que é do 43º aniversário, Fernando Malheiro só pede que a associação possa continuar a contar com o apoio de todos para continuar a desenvolver o seu trabalho. Na pesca desportiva, Portugal sagrou-se campeão do mundo da modalidade para deficientes no campeonato que se realizou no último fim de semana em Ribeira de Raia, no Alentejo. A competição foi organizada pela Federação Portuguesa de Pesca Desportiva, contou com a participação de 4 países. Portugal arrecadou o título de campeão mundial em coletivos. Ao serviço desta seleção nacional esteve José Santana, do Amadores de Pesca do Marco, selecionador nacional, e além do treinador, a Associação do Marco de Canaveses foi também representada pelo atleta de Rio Mau, António Pereira, que conseguiu o 8º lugar na corrida ao título individual. E são estes os principais destaques da semana desportiva nas modalidades. Já a seguir vamos falar de handball com o Clube de Handball do Agrupamento de Escolas de Baltar.
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2: Segunda parte então do Polidesportivo. Hoje vamos dar-lhe a conhecer um projeto desportivo que tem essencialmente contribuído para a formação e educação dos jovens

0: ou não fosse um projeto nascido dentro de um agrupamento de escolas. Falamos do Clube de Handball do Agrupamento de Escolas de Baltar, um clube que surgiu dentro da própria escola, o que só por si já é algo incomum. E atenção que estamos a falar de um clube que está a competir nos campeonatos regionais de handball e não apenas no desporto escolar. Hoje vamos conhecer melhor esta casa, que oferece neste momento a oportunidade de jogar handball a mais de uma centena de jovens, de ambos os géneros. Para nos ajudar, contamos com a presença em estúdio de dois mentores do projeto e de um dos impulsionadores. São eles o diretor do Agrupamento de Escolas de Baltar, há 25 anos, e presidente do clube, professor António Aguiar. Pedro Vasconcelos, professor de Educação Física, mentor e coordenador técnico do Clube de Handball, ele que foi atleta da modalidade durante 22 anos e em que foi campeão nacional de júniores e internacional pela seleção portuguesa. Faz-nos também companhia Artur Ferreira, pai de um dos mais de 100 alunos que fazem parte do clube e um dos que tem acompanhado desde o princípio este projeto. Meus caros, boa tarde, bem-vindos ao Polidesportivo. Muito obrigado, antes de mais, por terem aceitado o nosso convite. E é um gosto ter-vos cá, naturalmente. Eu começo pelo diretor do agrupamento, o professor António Aguiar. O clube surge pelo desafio aqui do professor Pedro Vasconcelos, não é? Como é que isto aconteceu? Não é muito comum aparecer um clube desportivo dentro de um agrupamento de escolas?
1: Sim, muito boa tarde a todos os ouvintes. Não é muito comum, mas este clube tem características próprias, porque é um clube de uma equipa federada que existe dentro de um agrupamento de escolas. Ora bem, o convite surgiu, ou antes a ideia surgiu do meu adjunto, do Pedro Vasconcelos, que a determinada altura me relembrou, ou me fez ver que a necessidade de ocupar os miúdos muitas vezes no fim de semana. Ou, por outras palavras, tirar os miúdos da rua, entre aspas, para que toda a gente perceba, que muitas vezes aos fins de semana não têm que fazer e divergem para outras atividades que não as atividades...
0: Não tão recomendáveis.
1: Não recomendáveis, precisamente. E daí surge uma ideia, enfim, experiência de uma ideia, porque ele próprio já tem uma tradição no handball, e eu acolhi a ideia, enfim, amadureci um bocadinho sobre a ideia, e disse-lhe que sim, que era viável, porque a escola já tem todas as infraestruturas necessárias ao apoio logístico a um bom clube, porque nós temos serviços administrativos, temos ginásios esportivos, e temos uma direção, que é a direção do agrupamento, que poderia também acumular a direção do o próprio clube, e assim surgiu a ideia, e daí para a frente foi só.
0: Mas é um projeto muito mais pedagógico do que propriamente desportivo ou competitivo.
1: Sim, é pedagógico e social. Sinceramente, nós queríamos ocupar aqueles alunos que eventualmente aos fins de semana e durante a semana, para além das atividades letivas, para além da escola, têm muitas vezes tempo livre. Esse tempo livre poderia ser ocupado. Ao fim e ao cabo, também um projeto social, pedagógico, enfim, e para além de ser desportivo, que também é dos primeiros objetivos.
0: Sim, claro, toda a gente gosta de ganhar, não é?
1: Pois, dinamizar o handball, porque as outras modalidades, praticamente como o futebol, não precisa de.
0: Não. Essas não, o futebol não precisa, as outras
1: não precisa.
0: Vão precisando.
1: As outras vão precisando, e como tal, a finalidade foi precisamente dinamizar o handball no concelho e, sobretudo, no nosso agrupamento.
0: E em que medida é que, durante estes 5 anos que já lá vão, é que este projeto valorizou também a imagem do agrupamento de escolas?
1: Sim, valorizou, porque muita gente começa a ligar a existência de um agrupamento, ou antes de um clube, dentro de um agrupamento. E outros miúdos de outros agrupamentos querem vir jogar para o nosso agrupamento, outros miúdos pedem transferência para terem a hipótese, embora nós acolhamos também aqueles miúdos que não são do nosso agrupamento, mas de qualquer maneira há sempre, começa a haver uma ligação Baltar e o handball federado. E
0: isso é já certo. Começam a ser uma marca no desporto na cidade. Eu passo agora aqui para o professor Pedro Vasconcelos. O clube foi criado em 2010. Na altura, a ideia surgiu-lhe como e com que objetivos? E o handball já tinha essa ligação, não é? Foi pela sua ligação também pessoal ao handball que foram para esta modalidade.
2: Sim, boa tarde. O handball surgiu como desporto federado na sequência do que existia já no desporto escolar. Nós tínhamos já desporto escolar há 10 anos no nosso agrupamento, desporto escolar com modalidade handball, e após uma conversa com o Sr. Presidente da Federação de Handball, que me desafiou para poder juntar o desporto escolar ao desporto federado através de um protocolo de cooperação e de colaboração. Protocolo esse que, como o Sr. Diretor disse, eu lhe propus, lhe apresentei, conversámos várias vezes nos prós e nos contras deste projeto, no que poderíamos ganhar, no que os nossos miúdos poderiam ganhar, do que a comunidade poderia ganhar, E creio que desde o primeiro momento, tenho certeza disso, o Sr. Diretor acolheu com muito entusiasmo este projeto. Daí até fazermos o protocolo foi uma questão de um mês e pouco, porque nós fizemos o protocolo no final de 2010, em outubro, creio, outubro ou novembro. Isto ter-se-á desenrolado mais ou menos em setembro. Claro que o handball surge também, porque é a minha modalidade, foi a modalidade onde eu cresci, foi talvez a modalidade que... E foi esta prática desportiva que provavelmente fez com que eu fosse professor de educação física. Estas coisas conjugam-se, não é?
0: Mas é também um desporto mais abrangente, na medida em que é mais atrativo para ambos os géneros, do que propriamente, por exemplo, o futebol, que é mais atrativo para os rapazes, por exemplo.
2: Sim, isso
0: foi pensado dessa forma também.
2: Isso é uma vantagem. Não por aí. O que o Sr. Diretor me disse na altura, para percebermos, é que se vais fazer handball para raparigas, porque era a minha equipa de desporto escolar, também vais fazer para rapazes, porque o agrupamento é de rapazes e de raparigas, nós temos rapazes e raparigas, vamos dar direitos iguais e possibilitar oportunidades iguais para os dois géneros. É evidente que o handball é muito atrativo para as meninas que gostam de alguma atividade com alguma ação. Porque é um jogo de contacto, é um jogo de evasão, é um jogo onde ter o objeto de jogo acontece muitas vezes, portanto, tem-se a bola muito tempo durante um jogo.
0: Marca-se muitos golos também.
2: Marca-se muitos golos, acaba por ser atrativo também nesse sentido. Para os rapazes é o certamente, porque foi para mim. Para as raparigas é, digamos assim, dos jogos mais interessantes pela sua competitividade também. E nós tivemos sorte porque tivemos um bom acolhimento dos encarregados de educação, daqueles meninos que estavam na altura a praticar desporto escolar. Nós estamos a falar de meninos na altura com 10 anos e 11 anos, portanto, que eram as nossas equipas que nesse ano fizeram o campeonato regional, campeonato CAI de desporto escolar, e que depois naturalmente passaram para o desporto federado.
0: Mas aquilo que o professor Aguiar há pouco dizia, que isto surge sobretudo para ocupar os jovens, a componente social, o desporto escolar não cumpria totalmente esta vertente?
2: Sim, o desporto escolar cumpre uma vertente muito curta, porque primeiro os quadros competitivos resumem-se a 3, 4 encontros anuais, e para um menino ou para uma menina que treina duas vezes por semana ou três vezes por semana no âmbito do desporto escolar, ter três competições é muito reduzido. E por outro lado, também com três competições, ou quatro competições, ou até cinco que seja, não conseguimos cativar para a modalidade nem para uma prática regular estes miúdos. Teríamos que dar uma volta, teríamos que arranjar aqui uma estrutura e uma forma de os acolher de uma forma diferente. E eu tenho nisto, já falámos e vamos falando sempre quando falamos sobre handball os dois, mas eu tenho que agradecer, e a juventude de Baltar, e não só a juventude que hoje joga handball no desporto, no clube de handball de Baltar, terá muito no futuro que agradecer à tomada de decisão do seu diretor, o professor António Aguiar.
0: E já agora, há pouco, pelo que percebi também, no fundo, esta iniciativa parte também da parte da Federação, que lançou o desafio do protocolo. É comum no handball haver este tipo de projetos? Mais comum do que noutros desportos? Eu confesso que não conheço mais nenhum projeto do género, não é? Dentro de uma escola não é normal. Neste momento
2: é. Houve de 2008 a 2012 uma forte implantação do handball em termos nacionais em virtude deste tipo de protocolos. Ou seja, um protocolo que permitia que os clubes nos dois primeiros anos de atividade não pagassem as inscrições, tivessem uma série de material que lhes era oferecido para a prática de base da modalidade. Falamos de bolas, falamos de coletes, essencialmente isso, mas o facto de permitir que os clubes se formassem numa forma simplex também ajudou a que houvesse um crescimento e um aparecer de vários clubes neste período de 2008-2012. Com os cortes orçamentais, eu não sei muito bem como é que está neste momento a Federação a funcionar. Sei que nós beneficiámos desse protocolo.
0: Desse simplex, não é?
2: Desse simplex. e que para nós foi...
3: E que tem ajudado a promover a modalidade, certamente. Sim, sim. 5 anos depois, e esta pergunta é válida para os dois, para o professor Aguiar e também para o professor Pedro Vasconcelos, 5 anos depois, que balanço é que fazem e em que fatores é que melhor podemos medir o sucesso deste projeto?
1: O sucesso do projeto tem a ver com quantos são dos próprios pais encarregados de educação. Porque nós não podemos esquecer que este projeto só vai para a frente com a colaboração do agrupamento, da junta de freguesia e, essencialmente, os pais. Porque os pais, neste momento, são eles também um grande pedra angular de todo esse processo. São os pais que dinamizam, são os pais que estão, alguns deles, nas estruturas de orientação e coordenação do próprio projeto, são os pais que angariam fundos através de donativos para, enfim, fazer face
3: às defesas, não é?
1: Precisamente, todas as defesas financeiras do projeto. Portanto, nós também, sem os pais, temos que reconhecê-lo, não seria possível. Agora, quando uma estrutura praticamente existe a nível de... é necessário todas as infraestruturas que existem numa escola, com a colaboração dos pais e das juntas de freguesia, que não podemos esquecer, o projeto vai para frente. Agora, que balanço é que a gente faz? Há um balanço tratamento positivo, que nós temos neste momento, e cada vez mais crianças a aderir ao projeto, a aderir ao... E tendo nós temos os nossos ginásios esportivos nos fins de semana cheios, ou pelo menos ocupados com essas
3: com dinâmica, não é?
1: Com dinâmica.
3: E a termos desportivos, professor Vasconcelos, nota-se a evolução também, certamente, 5 anos depois?
2: Eu creio que aí é o balanço mais surpreendente, porque quando nós criámos o clube, corremos riscos de criar equipas no início que não eram competitivas, só para dar saída a 2 ou 3 meninos que nós tínhamos mais velhos. Isto aconteceu quando nós começámos, aconteceu com a equipa de infantis masculinos, por exemplo. E foram riscos não calculados, mas não muito certeiros. Ou melhor, certeiros, mas não calculados, vou dizer assim. Primeiro, porque nós poderíamos correr o risco de, não, ao não ter equipas competitivas, que os pais estivessem desanimados e as crianças estivessem desanimados, os meninos estivessem desanimados. O que não aconteceu. E felizmente não aconteceu, e hoje estamos a ter proveitos em termos de resultados extraordinários. Desta equipa, nós hoje temos, desta equipa que realmente fez resultados muito desequilibrados no início, temos hoje equipas ganhadoras, que não ganham 100% dos jogos, mas ganharão 50%
3: dos jogos. Já começam a ganhar, não é? E no início ganharam, se calhar não era tanto assim.
2: Ganharam 50% dos jogos. Nos femininos, creio que o trabalho foi feito um pouco mais cedo, naquele momento. Tínhamos mais meninas com mais idade, que nos permitiu ter uma equipa mais competitiva logo de início, que se refletiu no ano transato, na época desportiva 13-14, de termos sido campeões regionais de handball feminino em iniciados. Para nós é um feito, atendendo ao número de anos que temos, à experiência que temos, ao facto de não termos modelos em escalões superiores onde as crianças possam alicerçar as suas aprendizagens e fazer aprendizagens por imitação. Pronto, e eu creio que é nesse sentido que a surpresa é maior, porque não esperávamos que obter resultados a tão curto espaço de tempo.
3: E já vamos fazer referência a alguns desses resultados, os mais significativos, mais à frente. Para já, eu gostava de voltar atrás ao aquilo que o professor Aguiar fazia referência, que é a adesão dos pais a este projeto. O Arthur é um desses pais que abraçou o projeto desde o início. O que lhe pergunto é o que é que viu de meritório neste projeto que o fez estar desde o primeiro dia e até hoje?
4: Muito boa tarde, obrigado pelo convite. Tal como demais pais, fomos convidados para uma reunião onde se apresentava o projeto. Confesso que fui um pouco sem expectativas a essa reunião.
3: Quando lhe falavam em handball antes dessa reunião?
4: Porque o handball para mim até à altura era mais uma modalidade. Conhecia muito pouco de handball. Sabia que o meu filho precisava de praticar um desporto. E na zona oferta que mais havia era o futebol. Acho que não me agradava. Então fui a essa reunião e foi apresentado o projeto. E o meu filho interessou-se bastante e eu também apoiei e comecei a acompanhar, a acompanhar o meu filho. E entretanto fui dia para dia gostar da modalidade. Hoje sou um apaixonado de handball. Claro, e vou sempre dentro das minhas possibilidades. E com a ajuda do professor Pedro, que me está sempre a incutir novas responsabilidades, Isto é um projeto muito, muito interessante.
3: Mas entendo também que este tipo de projetos, e naturalmente tudo isto, este acompanhamento que faz ao clube, depois tem sacrifícios na vida pessoal, profissional, enfim, requer sacrifícios para toda a gente, mas entendo que é um sacrifício necessário. Portanto, este clube só sobrevive com a ajuda e é também com esse espírito que está e que estão os outros pais, imagino.
4: Exatamente. Contrariamente àquilo que muitos possam pensar, eu só tenho que agradecer por fazer parte deste projeto. Obviamente dou o meu tempo, mas eu tiro muitos dividendos. Muitos enormes dividendos.
3: Como por exemplo?
4: Estar com miúdos é sentir-me mais novo.
3: Gosto de crianças.
4: Adoro crianças. É sentir-me mais novo, é não perder um pouco o estar atualizado. E com estar com miúdos é...
3: Sim, perceber também como é que pensam estes jovens,
4: exatamente,
3: não é?
4: Exatamente. Poder acompanhar o meu filho mais perto, conhecer os seus amigos, ver a evolução dos meninos, porque ao fim de 5 anos estamos a falar de miúdos que hoje têm 15 anos, alguns, e que estavam na altura com 10. 5 anos nesta idade faz-nos crescer muito e faz-nos ver um bocado, quando vemos alguma fotografia mais antiga e vemos a evolução... Isto é muito importante, isto são coisas que não há nada que pague.
3: E já agora, como pai, é pai do Pedro, que benefícios é que notou que o handball trouxe para ele?
4: O Pedro vive o handball. O Pedro, se eu pudesse fazer só do handball a vida dele, era isso exatamente
3: o que ele queria.
4: Obviamente que não, e ele também tem a noção que isso
3: noção.
4: É impossível. O Pedro cresceu muito em todos os aspectos. O Pedro... É uma criança que sempre foi bastante madura, mas evoluiu a nível do... Ele gosta de ganhar, mas também já aprendeu a perder. O handball também tem essa fase. Ele já aprendeu a perder, não a aceitar a derrota. Por aceitar, mas... Quando
3: convive,
4: tem uma derrota,
3: sabe,
4: tem que trabalhar mais para no jogo seguinte fazer melhor. Convive com as outras crianças, ele é bastante sociável. Penso que tem crescido muito nestes 5 anos.
3: E estamos aqui a falar do Pedro, isto naturalmente é válido para as outras
4: para
3: 111
4: todos.
3: Crianças que compõem o clube. Professor Pedro Vasconcelos, o clube tem precisamente 112 atletas neste momento, são 8 equipas em competição, mais 2 em fase de aprendizagem, creio estar a ser preciso nestes dados. Este crescimento que se faz há 5 anos é constante e sustentado? Ou já houve fases melhores?
2: Como compreende, nós, depois de começarmos a constituir as nossas equipas, não temos tanta necessidade de fazer grande entrada de atletas nas equipas.
3: Sim, neste momento, se calhar, já estão só a gerir.
2: Nós estamos a gerir. O que não deixamos nunca é de, nos escalões mais novos, quando falamos de escalões mais novos, falamos nos escalões entre os 6 e os 10 anos, de continuar a ter e a querer massificar o desporto. Daí para a frente começa a ser um pouco mais complicado a entrada de crianças. Não é porque nós não gostemos que elas venham ou não queiramos que elas venham. Começa a acontecer é que estes miúdos chegam ao clube sem nenhuma experiência da modalidade e depois estabelecem comparação com as crianças que já lá estão. E começando a estabelecer comparação, temos aqui dois aspectos. Ou gostam muito da modalidade e ficam se esforçados e acabam por acompanhar os outros mais tarde, ou então praticamente desistem porque acham que não têm muita capacidade para acompanhar o desenvolvimento dos outros. Nos escalões mais novos, nós não queremos de forma alguma pensar que vamos parar. Nós queremos é potenciar, como eu disse, queremos é maximizar os recursos que temos, queremos é que hajam um leque enorme de crianças a entrar na modalidade.
3: E há margem para esse crescimento? Ou como eu disse há bocadinho, se calhar o projeto já está numa fase de maturação avançada e...
2: Não, nessa idade, né, há toda a margem. Tomáramos nós, e foi já um pensamento que andou pela nossa cabeça, que era poder ter dentro dos Bambis, que é o escalão mais baixo, ter três equipas de Bambis, sediadas nos centros escolares, ou seja, uma sediada em Sete, outra sediada em Gandra e outra sediada em Baltar, porque isso permitia-nos que quando eles subissem para os infantis, nós pudéssemos retirar mais nos interessava, não é? Os atletas que mais nos interessavam.
1: Se me permite só uma pequena observação, os ouvintes que nos estão eventualmente em contacto com esta rádio poderão saber que o agrupamento de escolas de Baltarem tem o seu âmbito de implementação, são 6 freguesias do concelho. Portanto, nessas 6 freguesias do concelho, nós neste momento, para além dos nossos alunos que pertencem às 6 freguesias do concelho, também outros atletas de outros agrupamentos começaram a querer vir para o nosso agrupamento, porque nós, o agrupamento de escolas de Baltar, está, ou a sua área de influência abrange a freguesia de Parada da Tudeia, de Sete, de Baltar, de Estremil, de Vandome e de Gandra. E qual foi a nossa intenção? Foi, aos poucos e poucos, os mais pequenos, como diz o meu colega muito bem, são os Bambis, nós já temos nos centros escolares, quer de Sete, quer de Gandra, uma tentativa de começar a dinamizar também aí o handball nesses miúdos, porque felizmente, e ao contrário também do que muitas vezes se ouve, nós temos todas as instalações físicas para que isso aconteça. Nós temos 2 pavilhões que, enfim, são grandes, e depois nos centros escolares, para aquelas pessoas que não sabem o que é um centro escolar, são aquelas escolas que abrangem o pré-escolar e o primeiro ciclo, também temos, enfim, ginásios esportivos ao nível deles, porque eles foram dinamizados e projetados para crianças desde os 6 até 11, 12 anos. E, portanto, nós neste momento temos as condições físicas para que isso possa acontecer. E, portanto, não é assim tão difícil, enfim, lidar com este projeto, porque nós as condições físicas administrativas, nós temos. Muitas vezes financeiras não, temos que recorrer aos donativos dos pais, os pais têm colaborado muito connosco, mas as condições físicas administrativas e, enfim, da direção de gestão e administração, nós temos essas condições e, portanto, o projeto também evolui necessariamente.
3: E hoje, Artur, já agora no seguimento disto que o professor estava a dizer, já se começa a ver crianças a jogar nos intervalos, a jogar handball em vez de futebol. Eu sei.
4: Exatamente.
3: Que contou-nos isto quando da produção do programa.
4: Ontem, uma fita, estávamos a comentar na escola, o desporto que se pratica hoje em ambas as escolas é o handball. No caso do futebol, que era o recinto, a maior parte era ocupado pelo
3: sim,
4: futebol.
3: Nos intervalos,
4: hoje
3: normal,
4: não, hoje
3: é
4: o handball que manda. O futebol em casa é secundário, o futebol ou outra modalidade qualquer. Mesmo em outras escolas primárias, acontece o mesmo. Ou seja, estes meninos já têm
3: outra mentalidade, outra
4: maiores,
3: abertura, não é?
4: Já começam a olhar para os mais velhos, já são, acabam, entre aspas, a ser os ídolos deles.
3: E já começam a ter a abertura para outras modalidades.
4: Isso é muito importante.
3: Isto é também uma vitória, professor Vasconcelos. Embora eu compreendo, não estão aqui em concorrência com as outras modalidades, mas no fundo é também o sinal da adesão que o projeto está a ter.
2: Eu penso que a vitória é nós podermos ter construído ou criado uma oportunidade para estas crianças. Isto sim é uma vitória. Não faria sentido outra modalidade na altura, porque para se criar um projeto destes há uma coisa que é fundamental, é paixão. E nós ou temos paixão, incutimos paixão nas pessoas que estão à nossa volta. Que foi isso que eu procurei sempre fazer, quer com o seu diretor, quer com os pais, era traduzir para eles, dar-lhes a eles a minha paixão pela modalidade e a paixão por este jogo fantástico. Porque foi assim que eu vivi, foi sempre cheio de paixões. E isto faz sentido por isso. Portanto, não faria sentido o basquete ou o vôlei, porque eu não tenho paixão por essas modalidades. Poderíamos criar um projeto dessa dimensão, podíamos criar um projeto virado para outras modalidades, mas certamente não teria a vitalidade e não teria a força que este tem neste momento, porque eu consegui, acho, digo eu, passar a minha paixão para outras pessoas que já têm tanto ou mais paixão do que eu.
3: E é também um bom sinal e mais outra vitória. E em termos desportivos, que vitórias é que têm tido as mais significativas? Sei que já foram campeões regionais de iniciadas, num campeonato em que tiveram 21 jogos sem perder, não é?
2: Sim.
3: Que outras vitórias, desportivamente falando, é que têm para exibir, digamos assim, em 5 anos?
2: Eu diria que essa é realmente a mais importante e a que marca.
3: Mas também que já começam a ser, por exemplo, viveiros para outros clubes.
2: Sim, já temos alguns atletas que este ano, que nesta época desportiva saíram, quer para o Águas Santas, quer para o Colégio de Gaia, alguns também para o Penafiel. Mas, claramente, a vitória no Campeonato Regional foi o nosso marco. Primeiro, porque também não temos muito tempo para poder ter provas para poder ganhar. O que nos satisfaz claramente é que, estando a competição na Associação de Handball do Porto dividida por séries, que vão alterando ao longo do ano conforme as classificações nas diferentes séries, nós na época 2013-2014 acabámos com as nossas equipas todas nas séries A, ou seja, nas primeiras séries. E este ano, retirando a equipa de iniciados, que teve um início um pouco periclitante, mas que tem tido os resultados mais surpreendentes nos últimos dois meses, a equipa claramente melhorou em termos de resultados de uma forma extraordinária, nós vamos acabar nas séries A's, das séries A's todas das nossas equipas, portanto, das nossas equipas, o que nos diz que realmente não somos campeões, mas jogamos com os
3: mais. Mas o caminho faz-se caminhando, não é?
2: Claro, nesse sentido.
3: Sei que também já tem atletas nas seleções regionais.
2: Sim, principalmente no feminino.
3: Já é mais fácil o crescimento no feminino?
2: Eu não sei se poderemos dizer que é mais fácil. O que se nota que é mais fácil é pelo número de atletas participantes, ou seja, enquanto nós no feminino, eu vou dizer um número completamente à sorte, teremos 50 clubes no masculino, na Associação de Handball do Porto, o número é perfeitamente à sorte.
3: Uhum.
2: Se calhar no feminino teremos 50% dos 50 clubes, ou seja, estaremos ali a falar de 25 clubes. Claro, quando aparecem...
3: E nas vossas equipas, qual é que é a percentagem de masculinos e femininos?
2: Em termos de
3: atletas,
2: 60 a 40, talvez. 60 masculinos,
3: mais rapazes
2: do que raparigas. Começámos ao contrário. Começámos com mais raparigas do que com rapazes. Temos é tido, pelos resultados e pelo empenhamento do nosso treinador de minis, temos tido um crescimento enorme. Temos uma equipa com quase 30 atletas, se não 30 mesmo.
3: Próximo.
2: Que é... O que é fantástico.
3: É fabuloso numa equipa de handball. Outra questão que é importante e que temos que falar ou que abordar aqui, o professor Aguiar já foi fazendo referência há bocadinho, que as questões financeiras são às vezes as mais complicadas e normalmente é assim. Este projeto requer um esforço orçamental importante por parte da escola?
1: Por parte da escola, não. Repare, nós não podemos desviar fundos ou verbas que estão destinadas a determinadas rubricas para outras rubricas. O que acontece é que nós, as verbas possíveis que vêm para o desporto escolar e do orçamento privativo da escola, chamado orçamento de despesas em compensação à receita, e também, portanto, nós vamos buscar essas rubricas, algumas verbas, mas sobretudo, essencialmente, as verbas são donativos das próprias associação de pais, ou própria associação de pais, não, dos pais destes alunos, e que eles, através de determinadas atividades, conseguem ganhar fundos, donativos, etc. Mas, essencialmente, o reforço financeiro, ou as despesas financeiras, são pagas através desses donativos.
3: Portanto,
1: agora, sempre que possível, nós vamos buscar dinheiro no nosso orçamento privativo e, portanto, porque não vou deixar...
3: Mas em termos de custo-benefícios para a escola é quase insignificante.
1: Sim, é insignificante. Sempre que possível, nós vamos buscar dinheiro no nosso orçamento privativo para pagar despesas do... Porque
3: depois também aquela vantagem de já terem as infraestruturas, já terem os equipamentos.
1: Sim.
3: Nos primeiros anos também tiveram essa facilidade por parte da
1: federação. Sim, mas foi sempre necessário comprar equipamentos, material, bolas, etc. E tudo isso, muitas vezes, é pago através do orçamento preventivo da escola. Ou então, como disse há bocado, através de donativos que os próprios pais dão, ou, enfim, donativos de pessoas que querem colaborar com o clube.
3: Portanto, mas é um projeto que está assegurado por vários anos?
1: Sim, enquanto estiver à frente da direção do agrupamento.
3: É
1: o meu desejo e assim farei para que isso continue.
3: Sei que também já vão tendo alguns donativos, patrocinadores, naturalmente,
1: sim.
3: E isso também é sinal do crescimento do clube, que começa então a ter esses patrocinadores, pessoas que reconhecem a importância do projeto e que por isso são sempre uma porta aberta.
5: Muitas vezes nas escolas vemos crianças que têm mais capacidades a nível dos pais, e as crianças têm mais capacidades a nível financeiro, e têm outras crianças que não são tanto, não têm essas capacidades e são um pouco marginalizadas e são vistas de uma forma que muitas vezes não é a mais correta. Portanto, no desporto acabam por fazer essa ligação E o que é certo é que depois em campo todas elas são iguais. Portanto, e acabam por ser valorizadas crianças que no dia-a-dia nas escolas são marginalizadas, e isso é importante ajudar as crianças da região, as crianças que são carenciadas. Fazer, digamos, uma ponte entre as crianças que não têm tantas necessidades e as crianças que as têm, e acabar por fazer ajudá-las, digamos, a ser integradas até na sociedade. Se durante a semana são vistas de uma forma, no fim de semana marcam um golo, ou marcam um ponto, ou um cesto, ou o que é que seja, no desporto em que possam estar inseridas, e na semana a seguir já são os maiores na escola. Portanto, isso é importante e ajuda sempre as crianças a evoluir.
6: Tenho como participado com festas, clubes de futebol, clubes de toda a qualidade. Acho que é uma mais-valia para os jovens, até porque uma forma deles se educarem melhor. Penso que toda a gente com posse deviam fazer isso. Embora as minhas não sejam por aí além, mas se toda a gente colaborasse seria muito melhor para o país. Para o país e para a sociedade, não é? Faço um apelo que toda a gente colabore. Era bom para todos. Tenham muito êxito, muitas vitórias e, acima de tudo, que se eduquem bem, não é?
0: Acabamos de ouvir José Duarte, antes Bruno Seabra, dois dos amigos do clube, entre muitos outros. Isto é também reconhecimento das pessoas do vosso trabalho, naturalmente. Artur, isto também tem vindo muito da parte dos pais, digamos assim, sei que vocês pais também têm lutado um bocadinho para angariar fundos aqui e acolá. Notam que já começa a haver outra abertura para ajudar o projeto, outra aceitação?
4: Eu penso que sim, penso que inicialmente o objetivo, os patamares que havíamos disso vindo era captar atletas, miúdos, já o conseguimos. O passo seguinte era trazer os pais que não conheciam o handball a participarem diretamente ou indiretamente também na festa,
0: também
4: na festa do handball. Penso que sim, já conseguimos ter bastantes pessoas a aplaudir os nossos jogos, pais diretos, amigos. Há pessoas que não têm filhos e já vêm ver. Este ano já conseguimos patrocínios de algumas empresas amigas. Isso é sinal que a nível social este projeto já começa a ter bastante peso. As pessoas já começam a conhecer, já ouvem falar, e aí os pais terão um papel determinante, divulgar mais do que só estar a apoiar o nosso filho.
0: Já apoiam o clube. E a modalidade em si já é o desporto rei para muita gente em Baltar o handball.
4: Seguramente. Em minha casa, seguramente que o é. Não se teve outra coisa a não ser handball.
0: Já agora, com o pai, como é que são os seus fins de semana com o handball? Já vai.
4: Tirando o handball, acho que conseguirá almoçar fora e jantar.
0: É isso, tirando que, isso durante o fim de semana. Mas não é o exemplo. O Artur é uma exceção, não é assim com todos os
4: não,
0: pais.
4: Não, há mais pessoas também.
0: Também.
4: De outra forma não seria possível este projeto ir para a frente. E aí temos que falar nas pessoas que realmente... Há muita gente que, de forma direta ou indireta, que
0: tem colaborado.
4: Apoia muito, muito este projeto.
0: Algumas dessas pessoas, o professor Aguiar, aí que eu já lá ia, estamos a falar também das autoridades, enfim, que gerem a freguesia, também têm contado com o apoio dessa parte.
1: Precisamente,
0: não é?
1: Para além dos pais, que nós agradecemos, também não podemos esquecer a colaboração prestigiosa que tem feito a Junta de Freguesia. E, sobretudo, na Junta de Freguesia, que são 6 freguesias, nós queremos enaltecer a Junta de Freguesia de Baltar e Vandoma, que têm contribuído de uma forma mais exaustiva, enfim, em todas as nossas dificuldades de transporte de crianças para os jogos. Portanto, não podemos esquecer de forma alguma a Junta de Freguesia, que tem colaborado connosco, para a Junta de Freguesia, os pais, e, portanto, tudo isso tem dado os frutos que os meus colegas ou aqui presentes já referiram.
0: E está aqui, de facto, um puzzle bem, bem completo, com várias peças diferentes, mas todas em sintonia. Parte desse puzzle são os pais, já temos sublinhado isso, como em qualquer outro clube jovem, são sempre a base de recrutamento de recursos humanos para o clube. O Polo Desportivo falou com alguns desses pais, neste caso até foram mães, que estão mais presentes e que melhor podem avaliar o trabalho e os méritos deste projeto e também os benefícios para os próprios filhos.
7: Fui convidada para ajudar, para ser dirigente, para oficial de mesa. Aceitei, a partir daí comecei a envolver-me demasiado, e ainda bem, com os meninos, todos os dias nos treinos. E hoje é um dia que eu, se tiver que deixar, senti muita falta. Para mim é fundamental mesmo estar com estas crianças, que precisam de nós. E ou por falta de atenção, ou isso, são essenciais, passar necessidades, isso. Para mim é muito bom poder ser prestativa. E é fundamental chegar aqui e ver, como agora o Miguel, eles estarem sempre a leite isto, a leite aquilo. Gosto mesmo disto.
8: Estou satisfeita. Tenho lá a Débora. A Débora tem 8 anos, está prestes a fazer 9. Pertence ao clube das minis, ou joga com as minis. E estou muito satisfeita e gosto imenso que ela pratique. Foi bem recebida por toda, pronto, toda a associação do Clube de Handebol de Baltar, e gosta imenso de praticar esse desporto e fazer jogos, e sente-se feliz, e eu também sinto-me feliz por ela participar e estar bem.
9: A mim agrada muito que ela ande, gosto muito, e ele gosta daquilo e entusiasma-se muito que lá a jogar no handball, e também a longo prazo acho que ele... que vai contribuir para fortalecer mais nas atitudes que ele tomar.
7: Os treinadores 5 estrelas, tanto Miguel, Sónia, Zé, Susana, Carla, Fátima, Milcar, Hugo, professor Pedro Vasconcelos, porque ele também era treinador, mas agora está um bocadinho mais ausente por causa de outros motivos, mas é um trabalho excepcional, porque sem eles não conseguíamos também evoluir, porque as crianças evoluíram imenso. Por isso, eles são muito fundamentais. Praticam muito desporto com os miúdos, perdem bastante tempo com eles, passam bastante tempo, tentam-lhe passar regras que eles precisam, mesmo para o dia-a-dia, no handball.
8: Foi algo que ela, ao qual ela se adaptou bem. Gosta imenso do desporto coletivo, e acho que é importante para eles, porque a questão há muita questão de camaradagem. E é importante eles desenvolverem amizades para além da atividade escolar, terem outro tipo de atividades e de amizades, e conhecerem outros colegas, outras atitudes, e o desporto coletivo ajuda-os no fundo a criar laços e o sentido de responsabilidade. Isso é importante, o sentido de responsabilidade.
7: Que as pessoas ajudassem mais, os pais viessem mais ajudar os filhos, conviver com os filhos, assistirem aos jogos deles, porque isto, além de ser desporto, a maior parte do que me dá a entender é que é um ATL. Gostava que os pais vivessem mais com os filhos a jogar.
8: Os treinadores da Débora, a treinadora Fátima e a treinadora Carla, são espetaculares. Sinto que às vezes ensinam os miúdos, mas também ensinam-nos o bem e o mal, e também sabem-nos dar aqueles castiguinhos que às vezes é necessário para eles saberem ocupar o lugar deles e saberem respeitar a opinião da treinadora. Estou satisfeita com as treinadoras. Em relação às pessoas que pertencem à associação, não tenho tido muito contacto com elas, mas o contacto que tenho tido é um contacto bom. Sinto que são pessoas trabalhadoras que dedicam tempo delas aos outros. E isso, pronto, é uma atitude de louvar.
9: Eu acho que eles estão a fazer um excelente trabalho. Pelo menos pelo que eu conheço, são pessoas muito atenciosas, dão-se bem com os miúdos, participam muito, ajudam neles quando eles não podem, que os pais os levem aos jogos fora e tudo, e eles dizem que os levam eles próprios, e são pessoas exemplares.
3: Professor Vasconcelos, ouvimos aqui três mães neste caso. Na perspectiva dos jovens, agora pensando um bocadinho na perspectiva deles, a presença e o acompanhamento dos pais tem mais importância do que muitas vezes, infelizmente, se pensa, não é?
2: Esse é um ponto que é importante falarmos aqui em direto, não só por causa do handebol, mas por causa de todas as modalidades e principalmente no desporto jovem. Os pais, e eu sou pai, têm por princípio que o seu filho, depois de estar no treino ou de estar na competição, está entregue durante uma hora e meia, durante uma hora, o tempo que decorrer, quer o treino, quer a competição. E acreditam que os filhos ficam todos contentes por ganhar um jogo ou tristes por perder o jogo. É verdade. O que eu venho sentindo nestes últimos anos, e também já sentia com as minhas filhas, é que o que eles gostam mesmo é partilhar com a sua família o êxito e o inêxito. O que eles dão mesmo valor, estamos a falar de escalões mais baixos, não estamos a falar de júniores, séniores, o que eles gostam mesmo é de perceber que o pai ou a mãe os aplaudem no momento do êxito, no momento da glória, no momento em que eles fazem as coisas bem feitas. E por isso nós desde o início motivámos os pais a estarem presentes, a acompanhar os seus filhos, pelo prazer que os filhos têm. E isto vê-se, quem vai ver os jogos, quem pode observar a competição, vê-se quando o menino ou a menina fazem algo bem feito, marcam um golo, o procurar do olhar para a bancada, pelo olhar, procurar o pai ou procurar a mãe, procurar os seus familiares. E os pais têm que estar cientes disto. Os filhos precisam mesmo deles. Os filhos precisam mesmo que eles estejam na competição. Pelos filhos, não tanto pela orgânica
6: do clube.
2: Mas são eles os primeiros motivadores. E é isso que vai motivar os filhos a serem bons praticantes, praticantes equilibrados, mais conhecedores da modalidade, porque depois podem discutir em casa com o pai ou com a mãe o que fizeram de bem e o que fizeram de mal. Às vezes os pais não percebem muito bem, mas são formas de continuar para além da competição o próprio prazer da prática desportiva.
3: E a nossa amostra, que foi recolhida de forma completamente aleatória, é rigorosa, ou seja, nós temos aqui o Arthur, ouvimos mais três mães. As mães acompanham mais? Isto calhou, foi coincidência?
2: Não, eu não sei se serão as mães que acompanham mais. Penso que...
3: Da percepção que têm nos jogos, na...
2: Será contacto, por igual, será, né? Por igual. É, será por igual. Agora, verifica-se que nesta modalidade temos muitas mães a acompanhar os seus filhos. É uma verdade. Não temos um desporto que é...
3: masculino.
2: Claramente
3: paternal. Outra peça importante deste puzzle são naturalmente os treinadores, e só assim, com muitos treinadores, é que se pode dar suporte a 8 equipas, e 8 equipas já é um número muito significativo de crianças. Nós, Polidesportivo, também conversamos com alguns desses treinadores, não conseguimos chegar até todos, mas ouvimos três, José Sousa, Micael Magalhães e Carla Rocha. O Polidesportivo ouviu-os sobre as respectivas experiências com este clube e a forma como vivem este trabalho com as crianças.
10: Era um projeto que começou de raiz, que tinha muito pouco para oferecer a nível de resultados, de competição, mas isso também ainda atraiu ainda mais para atraiu-me ainda mais para dentro do projeto, uma vez que, começado do zero, ganhamos quase tudo. Todos os dias alcançamos um bocadinho mais.
11: O desafio foi poder proporcionar a estes jovens, deste escalão, que é dos 8 anos até aos 12 anos, a possibilidade de participarem num jogo que é fantástico, que é o jogo do handball, em que é uma modalidade bastante competitiva, e poder-lhes proporcionar a eles momentos de participação, de competição e de alegria, e poder contribuir para o desenvolvimento deles, utilizando o desporto e a atividade desportiva como, no meu entender, fulcral, essencial para o desenvolvimento.
12: Abracei o projeto principalmente pelos meus filhos e porque adoro handball. Joguei handball durante 6 anos. Recentemente voltei a jogar e fazia todo o sentido que eu voltasse ao handball, desta feita, como treinadora, como mãe, como amiga daquelas atletas. Fazia todo o sentido que eu abraçasse essa proposta que foi sendo feita.
10: Uma coisa que notei e que me surpreendeu de alguma maneira foi encontrar miúdos com muitas limitações físicas a nível motor, de coordenação. Coisas tão básicas como correr e saltar, que muitos não conseguiam sequer fazer. E ver essa evolução, mais uma vez, é extremamente atrativa e é o que nos motiva também a fazer parte destes projetos.
12: o Clube de Handball de Baltar, acima de tudo, procura orientar miúdos, fazer com que eles participem num desporto coletivo que os faz crescer. É evidente que ninguém gosta de perder, não é? Mas isso é o menos importante, não é? Comparando com outros clubes que conheci e conheci a realidade, lá sim os resultados já são importantes. Pagam aos miúdos para virem treinar, não é? E nós somos um clube viveiro, não é? Como disse o seu colega, que não vamos buscar ninguém fora, não é? Somos um miúdos da terra, quem quiser é bem-vindo, mas pelo contrário, já começamos a fornecer alguns atletas a outros clubes. E acima de tudo, o que queremos é que as nossas crianças sejam felizes, se sintam bem e recebemos todos, não é? Sim, melhores pessoas, e o desporto coletivo é fundamental para o crescimento delas.
10: E tenho que referenciar sempre, porque ao longo destes, sobretudo 3 anos que eu faço parte desta equipa, os pais estiveram sempre com a equipa, acompanharam sempre que foi necessário, nos bons e nos maus momentos, das vezes em que perdíamos por 20 ou das vezes que ganhávamos por 20. Estavam lá sempre presentes, sempre com uma palavra amiga e de apoio, não só com o treinador, o que também é, nos dias de hoje, se calhar é raro, mas também com os atletas, de forma sempre a motivá-los e a desempenhar bem o papel de pais e de apoio ao crescimento deles.
11: Trabalhar com crianças é algo de especial e é algo que nos motiva, né? E é algo que nós temos de estar constantemente atentos e é algo desafiador, por conseguir com que eles aprendam os movimentos, aprendam o jogo, aprendam e consigam fazer com que o objetivo prática, e que ponham em prática o objetivo deles. Isso foi para mim o mais enriquecedor, e ver o crescimento deles, quer como jogadores, quer como jovens e os nossos futuros atletas.
12: Eu acho que tenho retirado mais do que aquilo que tenho dado, porque o prazer do handball é a todos os níveis. É evidente que jogar não se compara ao treino, ao treinar ou orientar, mas recebe-se muito quando se orienta uma equipa de meninas que estão na pré-adolescência, que são crianças a querer ser adultas. Portanto, e o handball aqui acaba por ser um bocadinho de tudo o que se faz com estas miúdas, com estas crianças. Não são crianças, porque se elas me ouvirem falar vão dizer que não são crianças, mas o que é certo é que recebo mais. Acho que é muito gratificante ver a evolução delas, ver que ajudamos crianças a terem oportunidades que nunca tiveram, coisas que para nós no dia-a-dia são simples. Elas poder dar isso, dar-lhes e perceber o quão gratificante é para elas receber, acho que é fundamental.
3: Isso. Professor Vasconcelos, ouvimos aqui 3 dos vários treinadores que têm. Desse ponto de vista, do ponto de vista do corpo técnico, estão bem? Falta-vos gente? É um obstáculo ao crescimento do clube, por exemplo?
2: Obstáculo ao crescimento será sempre se não tivermos técnicos que acompanhem as equipas. E se não tivermos técnicos de qualidade, como felizmente temos técnicos de qualidade, e por isso os resultados vêm aparecendo. Porque se não tivermos técnicos experientes, apaixonados e com qualidade, o que nós vamos fazer é manutenção. Não vamos fazer crescimento em termos desportivos. E, felizmente, nós, como eu estava a dizer, nós temos esses técnicos. Se temos técnicos em quantidade, temos os que necessitamos, mas se tivermos mais 3 ou 4, certamente não os enjeitaremos e serão sempre uma mais-valia para o clube.
3: Creio, mas, por enquanto, a estrutura que tem é suficiente para dar resposta.
2: Creio que a estrutura neste momento é suficiente. Creio que a estrutura é uma estrutura equilibrada. É uma estrutura que, com mais ou menos sacrifício de um ou outro técnico, tem feito a travessia até este momento.
3: E o Arthur, que já acompanha as equipas há 5 anos, já disse há pouco que o professor Vasconcelos o vai incentivando cada vez mais, já começa a meter a colherada, já tem aí um bocadinho de treinador.
4: Sim. Já acompanho bastante, neste caso, os iniciados, que é onde o meu filho joga, embora tenha também tentado acompanhar as outras equipas. Já começo a perceber mais um bocado de handball. Evidentemente não me sinto capaz para treinar uma equipe.
3: Mas é uma possibilidade, por exemplo?
4: O futuro das pertence, e não enjeitaria uma ideia dessas, desde que mantenha, que sinta capaz. Obviamente.
3: Só lhe faltam os conhecimentos técnicos, se calhar, porque o resto já, sim, já lá, sim, está, sim, não é? Sim, o gosto, sim, pelo projeto, o gosto pela experiência.
4: Temos tido a sorte de apanhar pessoas realmente apaixonadas e conhecedoras do handball. Temos tido essa sorte também. Também temos procurado. Em relação aos resultados, eu há bocado não falei, mas queria recordar que quando, nos nossos primeiros jogos, quando eu ia para o jogo ao meu filho, o meu grande objetivo era sofrer menos de um golo por minuto. Isto no handball é... Isto no handball, um golo por minuto, mas isto é tantos golos. No handball, um golo por minuto pode acontecer com muita facilidade.
3: E esse foi o objetivo inicial, sofrer objetivo menos inicial, do que um golo por minuto.
4: Pessoal, epá, hoje vamos tentar, o jogo tem 25 minutos, sofrer menos do que 50 golos no jogo. Às vezes não conseguíamos. Hoje... Lutámos de igual
3: para marcar igual, um gol por minuto.
4: Não, lutámos de igual para igual com equipas com muitos anos
3: de handball.
4: De handball, ou seja, isto
3: já vem, já é, muito é mais um sinal da evolução.
4: Da evolução, exatamente.
3: Falando agora do futuro deste projeto, e caminhamos para o final do programa, quais são as ideias, os projetos? Criar uma equipa sénior, por exemplo, pode ser uma perspectiva para estes jovens continuarem com a modalidade. Sei que há também aí uma ideia, pelo menos, de um protocolo com uma universidade. Professor, pode-nos ajudar?
1: Sim, a criação de uma equipe sénior tem as suas dificuldades. Por uma razão muito simples, os nossos alunos chegam ao 9º ano, ou 12º ano, agora com a escolaridade obrigatória de 12 anos, chegam aos 18 anos e abandonam a escola. E abandonam a escola, enfim, e vão para as diversas universidades que nós temos, automaticamente abandonam também. Gradualmente vão abandonar a área de influência da escola, portanto já não vêm à escola, portanto a criação, enfim, terá mais problemas do que qualquer outra equipa. Mas de qualquer maneira, é assim, e voltando um bocadinho atrás, o que se passa é o seguinte: neste momento a relação escola, o clube, família é muito similar ao que se passa na educação. Neste momento os pais e a escola, se não estiverem do mesmo lado, não há educação possível. Portanto, a criação de valores e de princípios, o desenvolvimento de capacidade dos alunos, se os pais não estiverem do mesmo lado que está a escola e a escola, neste momento a escola não passa de um lado e os pais do outro, não se consegue literalmente nada. Foi o que se conseguiu com este clube. Os pais acompanham-nos, a escola colabora, portanto há uma colaboração.
3: E é também uma boa ferramenta depois para a outra componente, que é a componente educativa.
1: Precisamente. Nós no princípio dissemos que este projeto, para além do projeto esportivo, social, também é um projeto pedagógico, porque tem muitas questões pedagógicas de relacionamento, inclusive de professores, alunos, alunos, etc. Agora, no futuro, enfim, veremos, mas isso é uma ideia que eventualmente poderemos questionar em algum tempo.
3: Muito bem. Professor Vasconcelos, criar aqui um protocolo com uma universidade, por exemplo, podia ser uma forma de encaminhar estes jovens na modalidade?
2: Certamente, pensamos que...
3: É uma ideia que está em cima da mesa.
2: Poderá ser o caminho, é uma ideia que está em cima da mesa. Faria todo sentido para mantermos ao mais alto nível um clube no Conselho de Paredes, porque a universidade se situa, portanto, tem a sua implantação no Conselho de Paredes. O Conselho de Paredes não tem, neste momento, muitos clubes de handball, tem o clube do agrupamento e tem um clube que nasceu este ano em Recarei. Não sei qual vai ser a força do seu crescimento, mas esperemos que o seja da mesma forma que o nosso foi. E penso que o facto dos alunos aos 18 anos, como disse o professor Aguiar, saírem do agrupamento, caberia bem poder-se fazer um protocolo com a universidade, porque será a instituição de ensino que se segue à nossa. Serão eles que vão acolher os miúdos de 18 anos. E se assim for, eu creio que os miúdos vão poder continuar a praticar a modalidade que gostam no Conselho de Paredes, e se calhar muitos deles virão de outros pontos do país para a universidade e poderão continuar a praticar uma modalidade e um desporto que gostam.
3: Muito bem, esperemos que assim seja e que este projeto também continue de boa saúde. Estamos no fim do programa, meus caros. Foi um prazer ter-vos cá. Mais uma vez, naturalmente, agradeço o terem vindo e desejar as maiores felicidades e que continuem a trabalhar com a mesma força e a mesma paixão, o mesmo entusiasmo para, pelo bem do handball, pelo bem destas crianças e também da escola, naturalmente. Mais uma vez, obrigado. Nós despedimos-nos quanto a si que esteve desse lado. Agradeço também a sua preferência. Já sabe que estamos de volta de hoje a 8 dias com mais polidesportivo, mais modalidades, das 7 às 8 da noite, quinta-feira, à hora em que todos os desportos são reis. Até lá, fique bem, boa semana.

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0: Olá, bom dia, sejam bem-vindos a mais uma viagem pelo que melhor existe e se faz na nossa terra. Hoje vamos falar da Associação Cultural e Recreativa de Taboado, no Conselho do Marco de Canaveses. São 35 anos de contributo à comunidade, à cultura, ao desporto e, acima de tudo, à terra. Já na segunda parte deste A Nossa Terra, deste domingo, dia 14 de junho de 2015, teremos um salto ao 12º Salão Penafidelense de Automóveis Antigos, que está a decorrer no Parque de Exposições de Penafiel. Galileu Galilei dizia: a posição natural dos corpos não é o repouso, mas o movimento. E é em constante movimento que a Associação Cultural e Recreativa de Taboado se afirma na freguesia e no Conselho do Marco de Canaveses. São recebidos pelo trabalho de equipa e pelas atividades que fizeram chegar aos seus conterrâneos. Dedicados ao folclore, ao desporto e à animação, como o teatro e a dança, esta associação dedica-se em pleno às pessoas da terra, aos que dela necessitam para se manterem presentes e participativos na comunidade. Falamos muitas vezes da importância do associativismo na comunidade local, da forma despretensiosa com que um grupo de pessoas se dedica à terra, o fazer mais e melhor pelas pessoas sem contrapartidas. O incentivo à união, ao orgulho pela terra, este é um movimento de ação social importante para o desenvolvimento das comunidades e é disso que hoje vamos falar, do dar sem interesse em receber. Estão por isso reunidas as condições para uma hora de conhecimento e aprendizagem. Faça-nos companhia.
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2: Esta semana, em destaque, o 12º Salão Automóvel do Clube Penafidelense de Automóveis Antigos em Penafiel e a Associação Cultural e Recreativa de Taboado, no Marco de Canaveses, com o apoio de Recauchutagem Nortenha, Clínica das Lajes, Medicina Dentária, Ortodontia e Implantologia. 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
0: A Associação Cultural e Recreativa de Taboado completa no próximo domingo, 21 de junho, o seu 35º aniversário. São mais de 3 décadas de trabalho persistente, interventivo, participativo e dedicado. A instituição é criada através da junção de 3 grupos existentes na freguesia: o atletismo, a comissão de carnaval e o teatro. 3 grupos já com conquistas e trabalho reconhecido, mas que 3 amigos dos respectivos grupos acharam que juntos seriam mais e melhor, remando no mesmo sentido. A união de esforços e dedicação fariam sentido para estas gentes que assim meteram mãos ao trabalho e não mais pararam, dinamizando a freguesia até aos tempos de hoje. Esta é uma associação que envolve jovens e adultos no mesmo caminho. Mas para nos dar a conhecer melhor a história da Associação Recreativa e Cultural de Taboado, a sua

0: suas atividades, anseios e sonhos. Temos connosco em estúdio três convidados. São eles Rui Mendes, atual presidente da direção da associação, António Teixeira, diretor e impulsionador há vários anos nesta instituição, e ainda Armando Soares, fundador, primeiro presidente da associação e grande impulsionador desde sempre. Aos três, muito bom dia, sejam bem-vindos ao A Nossa Terra.
1: Bom dia.
2: Bom dia.
3: Bom dia.
0: Recordo que, para além destes três convidados em estúdio, ao longo desta hora de emissão, vamos contar ainda com a participação de vários testemunhos, de pessoas que estiveram e estão também afetas a esta associação, pessoas que partilharam connosco também a sua imagem sobre esta associação. Esses testemunhos são mais daqui a pouco, para já avançamos com a conversa aqui em estúdio. Rui Mendes tem 34 anos, é natural e residente em Taboado e é um jovem presidente que há cerca de 6 anos comanda os caminhos desta associação. Mas a ligação com esta casa vem de há mais tempo, onde já ocupou o cargo de diretor do desporto. Presidente Rui Mendes, uma vez mais, bom dia e uma vez mais seja bem-vindo ao A Nossa Terra. O Rui é filho da terra. Começo por lhe perguntar como é que começou esta sua ligação à Associação Cultural e Recreativa de Taboado.
1: Olá, bom dia mais uma vez. Desde já agradecer o convite que nos foi feito e tendo esta oportunidade de promovermos a nossa associação e a nossa terra, que também é importante. A minha ligação a esta casa já vem de algum tempo, ou muitos anos, com os meus 12, 13 anos, começando com uma espécie de escolinhas de futsal que na altura existia e pronto, e a partir dessa altura comecei a frequentar e durante estes anos todos estive sempre por perto.
0: E o que é que o motiva a estar, se me permite, de corpo e alma neste projeto há tantos anos?
1: Isso são coisas que são difíceis de explicar. Isto é como a gente tem o nosso clube, começou a gostar desde pequeno e é algo que vem de dentro. Gostamos, tentamos estar sempre perto e dar sempre o nosso melhor.
0: Quem está também há vários anos ligado a esta associação é Armando Soares, ele que é natural e residente em Taboado, foi sócio fundador e o primeiro presidente desta instituição. Bom dia, Sr. Armando.
4: Bom dia.
0: Quem melhor do que o senhor para nos falar do início desta associação? Conte-nos como é que tudo começou.
4: Mais uma vez, bom dia. Os agradecimentos já foram dados aqui por Rui, pelo convite feito. É assim, uma pequena retificação, há bocadinho disse na apresentação da Associação Cultural, os três grupos não eram teatro. Portanto, era realmente o grupo de carnaval, o atletismo e o rancho folclórico.
0: Fica feita a correção.
4: Posteriormente, o teatro foi integrado, mas já posteriormente.
0: E foram estes três grupos. Conte-nos lá como é que foi esse pontapé de saída e esta junção.
4: Pronto, foi a tentativa de juntar, portanto, todos os grupos numa única associação. E então fizemos várias reuniões e chegamos a essa conclusão. Realmente o interesse de todos era fazer uma associação, portanto, que englobasse todos os grupos, incluindo o tal teatro que veio mais tarde a acontecer também. E fizemos essa decisão, fizemos reuniões e o pessoal juntou-se.
0: Mas quem é que teve essa ideia? Como é que vocês se juntaram? Qual é que foi o objetivo, na prática, de juntar estas três áreas que já existiam, mas que estava cada uma a funcionar por si?
4: Independentemente, cada uma trabalhava independente. E a ideia é exatamente preservar, portanto, os costumes e usos e as tradições da nossa terra. E foi o caso. E entretanto, os próprios grupos, formando a tal associação, portanto, seria, portanto, mais fácil, portanto, progredir, portanto, nessa procura, nessa busca de toda a tradição e dos objetivos da associação. Aliás, nos próprios estatutos, diz lá exatamente preservar e incentivar também e, portanto, as atividades, quer desportivas, quer culturais, da nossa região.
0: E como é que foram esses primeiros tempos? Vocês começaram por fazer o quê? Por ter reuniões onde?
4: A primeira situação foi tentar, realmente, que houvesse acordo entre os três grupos. Pronto, fizemos várias reuniões, traçámos determinados objetivos, delineámos, fizemos reuniões, até que chegámos realmente a uma conclusão e fizemos esse grupo. Portanto, a Associação Cultural e Recreativa de Taboada. A ideia, portanto, era exatamente, portanto, como é que se diz, aglutinar aquilo que se estava a perder, porque, portanto, se havia uns que trabalhavam no atletismo, havia outros que trabalhavam no folclore. E, portanto, depois, de certo modo, havia separação. E, então, a junção de todos os grupos, essa era a ideia, portanto, nossa, que hoje, e que ainda hoje se mantém. Agora, trabalhar, foi muito difícil.
0: A Associação Recreativa e Cultural de Taboado nasceu, como já dissemos, pela ideia de três amigos. Um deles foi o Sr. Agostinho Fernandes, sócio número 1 e fundador, com quem a equipa de reportagem do A Nossa Terra esteve à conversa. Ficamos a saber o que motivou Agostinho Fernandes a juntar-se aos restantes colegas e a trabalhar em prol desta associação. Ficamos ainda também a conhecer como atualmente acompanha esta coletividade.
2: Eu via nisto satisfação pessoal quando via a satisfação das pessoas que me rodeavam, da comunidade em si, que via que gostava daquilo que fazíamos, e eu ficava satisfeito nessa altura, porque quando fazíamos alguma coisa mal também, eu também ficava, não gostava. Por outro lado, ajudávamos também a corrigir e, portanto, para a próxima íamos fazer certeza melhor, porque gostávamos de ver a satisfação na comunidade daquilo que fazíamos, e não vejo outra razão para me mover à volta disto, porque nunca, mas nunca sequer pensei em questões monetárias nem coisa que o valha, e portanto tem a ver sempre com a satisfação pessoal que vem da satisfação do próximo, da comunidade. Nunca abandonei o espreitar como é que as coisas corriam, o saber eventualmente por sócios que eu sabia que frequentavam, saber qual era o rumo que as coisas estavam a levar.
0: Agostinho Fernandes, sócio número 1 e fundador da Associação Cultural e Recreativa de Taboado, e não Associação Recreativa e Cultural, como há pouco referia, feitas as correções. Avançamos então com a conversa aqui em estúdio. Regressamos ao Sr. Armando. Foi o senhor que criou o logotipo desta associação. Em que é que se inspirou para chegar ao resultado que hoje todos conhecemos?
4: Não sei, não foram. Portanto, a situação é a seguinte. Quer dizer, acho que uma das marcas que Taboado tem é a Igreja Românica. Pronto, começou por aí. O resto veio por acréscimo. Portanto, as iniciais, as letras e o símbolo surgiu. Aliás, foram vários. Depois em reunião com todos os sócios, depois já da fundação, eles é que escolheram, portanto, tivemos vários, e esse foi escolhido porque se calhar representava melhor, portanto, a nossa terra. A igreja foi a base, portanto, que aliás é um dos monumentos mais carismáticos da nossa terra.
0: Portanto, ficou naturalmente orgulhoso e satisfeito pelo facto de ter escolhido uma ideia sua.
4: Não fiquei, ainda estou orgulhoso.
0: Assim é que se deve falar, porque efetivamente o associativismo faz de pessoas orgulhosas, pessoas que dão muito de si para que as coletividades funcionem. Como em todos os movimentos, ao longo do tempo há sempre dirigentes que vão entrando, outros que vão saindo, mas há também aqueles que se mantêm firmes e continuam a trabalhar de forma árdua em prol de uma causa. Presidente Rui Mendes, nós sabemos que há alguns membros da vossa associação que contribuem já há mais de duas décadas para este interesse comum que a vossa associação tem, que é de preservar, como dizia o Sr. Armando, as tradições. São pessoas que fazem parte das vossas equipas. Como é que classifica estas pessoas?
1: Estas são aquelas pessoas que de facto gostam da casa, porque aquilo dá muito, muito trabalho, tira-nos muito do nosso tempo pessoal. Só mesmo quem gosta, quem tem amor à camisola, é que consegue estar estes anos todos, que são muitos, é quase uma vida, a servir aquela casa.
0: Falamos, por exemplo, com Rui Moreira e Carlos Freitas, que estão há mais de duas décadas a trabalhar para a Associação Cultural e Recreativa de Taboado. Rui Moreira e Carlos Freitas estiveram então à conversa com a equipa de reportagem do A Nossa Terra e partilharam as suas motivações para vestir a camisola desta coletividade.
3: O que me liga a esta casa, a esta coletividade, é principalmente a amizade que ganhei com certas pessoas que nos envolvemos aqui neste trabalho conjunto e o trabalho que a gente tem dedicado à terra e aos jovens e aos mais idosos, que a gente tenta sempre fazer algumas coisas para os mais idosos. É todo um ambiente que se gira à volta disto, para mim o fundo é a amizade. É bom olhar para o final de um evento e ver que as pessoas gostaram de um evento, e que nós nos sentimos realizados com a concretização desse evento e, acima de tudo, que traga algum benefício para a Associação e para Taboado, porque a Associação está muito ligada a Taboado, sempre esteve. Aliás, agora nem tanto nos últimos anos, mas há uns anos atrás, o que se fazia em Taboada era a Associação que fazia, agora já há mais forças vivas, ainda bem que assim não somos os únicos a trabalhar. Mas é com grande satisfação que a gente chega ao final de um evento e temos tudo satisfeito, todas a correr bem, todas a gostaram. Isso é o que dá mais gozo às pessoas ainda lutarem por esta casa e continuar a trabalhar. O meu desejo é que a gente acabe este projeto que estamos em mão e até lá, pelo menos, espero que a gente se mantenha cá todos. Quando falo por mim, falo por todos os amigos e diretores e sócios e a população em geral, para a gente conseguir levar este projeto ao fim.
5: Eu já passei por vários cargos na associação, estou inserido no folclore como dançador, já fiz teatro e estou ligado à animação, principalmente no carnaval e tudo, ajudar e organizar o carnaval, que não é uma coisa fácil. São 30 anos, são pessoas do coração e gostar mesmo daquilo e tentar cativar os filhos dos colegas, dos meus colegas, para lá, porque houve-se tanta coisa na televisão que se metem por caminhos que nos devem ter e como cativa, principalmente o convívio, os amigos que tenho lá.
0: Carlos Freitas e Rui Moreira são dois exemplos que já passaram por todas as secções da Associação Cultural e Recreativa de Taboado, nomeadamente pelo desporto, animação e folclore. Presidente Rui Mendes, esta coletividade vive então das pessoas e para as pessoas e, ao que sabemos, em três valências específicas. Como é que estão atualmente estas três secções? Que atividades é que estão ativas? Podemos dizer que são regulares? O que é que, na prática, vocês estão a fazer no desporto, na animação e no folclore? Vamos por partes, é melhor, não é?
1: Eu acho que sim.
0: Começamos pelo desporto.
1: O desporto. Nós atualmente temos o nosso novo, que chamamos novo, mas é o nosso polidesportivo está a ser remodelado. Uma das áreas fortes desta casa é o futsal. Tudo isso se passa naquele recinto. Como essa parte está um bocadinho parada, porque as obras não estão concluídas nesta situação, temos apostado em outras áreas, nomeadamente em caminhadas. Temos feito espetáculos, por exemplo, no Estádio Municipal de Marco Canaveses, que nós chamamos o Marco Racing, que é um espetáculo de freestyle. E outras pequenas, passeio de cicloturismo, sempre dentro do normal.
0: Rodrigo Pinheiro é o diretor do desporto da Associação Cultural e Recreativa de Taboado. Também ele esteve à conversa connosco para nos falar de forma mais detalhada sobre as atividades que são realizadas nesta secção.
6: Também de desporto temos feito o cicloturismo, optamos agora já ano passado e vamos fazer este ano a caminhada, o Marco Reiser, depois é o terceiro ano, e pouco mais, e também estivemos em participar com os miúdos em torneios de futebol salão, noutros espaços. Também fizemos um aqui, também chegamos a fazer aqui um quinta boada, mas pronto, é a terra, já não é assim a mesma, com a mesma aderência que se tivesse o campo assim. O cicloturismo é, pronto, há os participantes das bicicletas, costumam sempre ir a um de umas 20 pessoas, 20 bicicletas, 16 a 20 bicicletas. E marcámos um local, e face depois é um convívio com um almoço, e é almoço e durante a tarde. Passa-se lá praticamente o dia. Não vão só do que há os que vão de bicicleta e os que não vão de bicicleta, que vão lá ter e para o convívio. Isso é quase tudo sócios, não é? Este ano vai-se fazer diferente, costuma-se fazer de dia, e isto é um espetáculo que à noite penso que torna-se mais engraçado. O espetáculo em si tem as luzes, os efeitos, e à noite vamos optar este ano por ser à noite. Por isso é que não vai ser nas festas, porque no dia das festas, nas alturas das festas, à noite é impossível.
0: Depois de escutarmos Rodrigo Pinheiro, diretor do Desporto da Associação Cultural e Recreativa de Taboado, regressamos então à conversa com o presidente Rui Mendes para continuar a conhecer então as atividades desta associação. Presidente, na animação, o que é que tem feito a vossa associação?
1: Animação. Podemos começar por uma atividade que tem crescido muito naquela terra. Estou a falar da organização do Carnaval. É uma atividade que me atrevo a dizer que leva a Taboado alguns milhares de pessoas, muita gente. É uma atividade que, no fundo, o Carnaval nasceu, a associação nasceu um pouco por essa parte do Carnaval. Está ativo, muito ativo. É uma atividade que nunca deixámos morrer, neste caso. Mas
0: o teatro, sabemos que está um pouco parado, certo?
1: Exatamente, o teatro está um pouco parado. Se calhar um bocadinho culpa nossa, se calhar um bocadinho culpa dos tempos. Isto vai mudando, nem sempre as coisas funcionam da mesma maneira. Não está esquecido, mas de facto está um bocadinho parado.
0: Portanto, animação atualmente é muito sinónimo de Carnaval.
1: Se calhar é o cabeça de cartaz, sim.
0: A animação é, sem dúvida, representada pelo Carnaval, que é também já uma das marcas da Freguesia de Taboado, um evento organizado então por esta Associação Cultural e Recreativa de Taboado. E quem também gosta muito de organizar esta atividade é Sérgio Pereira, ele que é o diretor de animação desta associação. O Sérgio falou-nos das suas motivações para estar ligado quer a esta associação, quer na organização deste evento.
7: Fui sócio desde pequeno, mas depois deixei de ser sócio. Cortaram-me na altura, e com razão, que eu não pagava as contas, lógico. Depois também me inscrever. E passado poucos anos comecei logo a ajudá-los ali em alguma coisa. Principalmente no Carnaval. Agora eu trabalho para tudo, mas o que é mais a minha área é o Carnaval, não é, neste caso. Gosto acima de tudo. Gosto daquilo, senão não ia, mas pensava que era diferente. Pensava que era outra coisa. Só que depois a gente envolve-se nas coisas, também não vai deixar as coisas por fazer, não é? Pensava que era diferente. Pensava que só eu é que tinha problemas para resolver na minha firma, afinal, ali também é quase idêntico. Acima de tudo, sair um bocado da rotina do dia a dia do trabalho, e fiz lá amigos, não é? Já éramos amigos, mas ficámos mais amigos, fala. Assim, eu acho que toda a gente, quando faz uma atividade, corre bem, fica contente, não é? Eu, pelo menos, sinto isso. Senão também jamais dizia aos colegas para fazer alguma coisa outra vez. Se acho que corre mal, vamos tentar a segunda vez. E mesmo para nós mostrar que estamos a fazer alguma coisa. Não é? Temos uma associação, mas ela está ativa e faz alguma coisa que se possa ver, não é? Pelo povo. Eu, Eu gosto muito de fazer os papos, acredito. Eles lá, os meus colegas, tiram no computador, mais ou menos o querem. E eu costumo chegar aqui à minha gravataria, quase sempre. E agarro no mais um, dois, e que olha, vens tu para a minha beira, então. E eu, mais ou menos porque eles têm programado, eu faço. Eu gosto de fazer os quadros. Eu ando lá por gosto. Não sei. Sei que sou falado na freguesia, por pessoal, mas isso já, já não me incomoda. Não. Mas sei que se nós conseguíssemos fazer o que temos na ideia, pois juntámos muito mais a freguesia, sem dúvida. Se nós fizermos o que temos na ideia das mini-escolas, vai trazer os miúdos e os pais, sem dúvida. E não, isso nem só, e vai-nos dar aquele dinheiro para conseguirmos manter a mãos a casa de outra maneira, que nós atualmente, aquilo é tudo contado ao pormenor, não é?
0: E depois de conhecermos um pouco a secção de desporto e animação da Associação Cultural e Recreativa de Taboade, passamos agora a conhecer um pouco mais em pormenor uma outra vertente, que é o folclore. Esta é uma das artes mais ativas e reconhecidas da região e por isso temos connosco o diretor desta secção, António Teixeira, mais conhecido por Tony, sócio há 27 anos, já assumiu responsabilidades enquanto diretor nas outras valências desta associação. Bom dia, António Teixeira. Antes de mais, começo por lhe perguntar, trato-o por António Teixeira ou por Tony?
8: Bom dia, pode tratar por Tony, assim toda a gente me conhece.
0: Então vamos lá. Tony, o que é que o motiva a estar ligado a esta coletividade há tantos anos e que efetivamente também já o levou a passar pelas diversas secções?
8: Ora bem, o que motiva, como disse o Presidente há bocado atrás, é eu sempre que sinto Taboade, desde os meus 6, 7 anos que vivo em Taboade, até quando era pequenino, uma pessoa normalmente, havia pessoas que iam para o café. Eu ia para a Associação Cultural, na altura, onde comecei a gostar daquela casa. Ainda era um célebre barraco de madeira. E posso dizer que encontro lá a minha segunda família, digamos assim.
0: O rancho folclórico da Associação Cultural e Recreativa de Taboade é já um cartão de visita, não só da vossa coletividade, como também da freguesia, e arriscaria até falar do próprio concelho. Como é que é dirigir esta secção? O que é que vocês fazem para manter a qualidade e o nível que o grupo alcançou?
8: Ora bem, para dirigir o folclore, costuma-se dizer que não é fácil, porque lidar sempre com muita gente, há sempre aqueles, por muito bem que a gente pensa que está a fazer, há sempre aqueles que acham que devia ser de maneira diferente. Eu, apesar de nesta altura ser o diretor de folclore, juntamente com a senhora Emília Rosa, ela sim, desde o início, também esteve sempre ligada ao folclore. E eu costumo dizer que, ligada ao folclore, a senhora Emília é que está dentro de tudo o que é folclore. Eu, apesar de ajudar aquela casa, e agora como estou ligado ao folclore, é mais na base dos contactos e tudo o que é o folclore engloba. O nosso rancho, onde, como digo, costumo dizer que é o que leva o nome Taboade por esse Portugal fora, e também já tivemos a oportunidade de ir à nossa vizinha Espanha.
0: Portanto, é sem dúvida uma das secções no qual vocês investem com o vosso tempo, com a vossa dedicação, mas que também têm de facto conseguido colher daí alguma receptividade e algum reconhecimento. Falava-nos de Emília Rocha, ela é de facto uma das pessoas que é um marco nesta secção. Emília Rosa, aliás, e não Rocha, é quem trata dos trajes. Ela é, como se costuma dizer, mão para toda a colher. E por isso esteve à conversa com a nossa equipa de reportagem. Emília Rosa contou-nos porque gosta tanto de estar nesta coletividade.
9: Gosto porque sinto-me bem, o convívio com as pessoas, claro, com todas, os amigos que lá tenho, as saídas que nós temos, os passeios, na Associação, que não falámos disso, mas temos um passeio anual, todos os anos, e eu gosto de ir a esse passeio. Então, praticamente, é o convívio com as pessoas que lá estão. É a Associação que participa em tudo, praticamente. É como o Carnaval, é como o folclore que todos os anos se faz, não é? De reuninho os grupos todos e fazem uma festa.
0: Emília Rosa, um dos rostos mais conhecidos do folclore da Associação Cultural e Recreativa de Taboado. Regressamos à conversa com o Sr. Tony. Pergunto-lhe, é difícil gerir tantas pessoas que no fundo estão todas presentes, quer pelo gosto, pelo convívio e pela fraternização?
8: Ora bem, ao mesmo tempo que é difícil, também, digamos assim, é um gosto. Porque eu estou ligado ao folclore, é porque gosto. E realmente posso-me orgulhar atualmente do grupo que compõe o Anjo Folclórico da Associação Cultural Cativa Taboada. Eu costumo dizer, nestes últimos tempos, que as pessoas que hoje em dia frequentam e andam no Anjo Folclórico são aquelas que verdadeiramente gostam do folclore. E acredito que todas as pessoas que neste momento pertencem ao rancho folclórico, gostam daquilo e andam lá porque gostam. Não andam a fazer favores a ninguém, porque eu costumo dizer, pelo menos a gente falava antigamente, que as pessoas, pelo menos estas pessoas novas, andavam lá até, digamos nós, arranjar namoro. Ou seja, se calhar era um escape para sair de casa. Oh mãe, vamos ao ensaio do rancho folclórico.
0: Pois, oportunidades não faltam, não é?
8: É, mas antigamente costumava-se ter que a gente, pelo menos, às vezes na brincadeira, diz, olha, esta arranja um namorado no rancho folclórico e deixa. Atualmente, não. As pessoas que andam lá, andam porque gostam. Neste momento, nós até temos um bocado de dificuldade, porque temos, digamos assim, temos 8 pares, que na minha opinião são muito bons dançadores, mas às vezes, por qualquer eventualidade, hoje não pode um, amanhã não pode outro, e nós estamos a tentar e avisamos lá quando fazemos atuações em Taboado, que para as pessoas entrar para o folclore. E até têm aparecido alguns grupos de meninos e meninas. Só como antigamente as pessoas entravam para o folclore e se calhar estavam, digamos assim, uma época toda a ensaiar e às vezes dançariam, digamos assim, uma música. Hoje em dia temos essa dificuldade que é, por vezes até parece pessoas que querem entrar para o folclore, faz o primeiro ensaio, faz o segundo ensaio e pensam que estão logo aptos para dançar. Normalmente, lá na terra, como as pessoas são conhecidas, às vezes até pomos a dançar, às vezes entramos de brincadeira, aqui o Sr. Armando, que também é o apresentador do Rancho Folclore, diz, e agora vai dançar o grupo de meninos, e eles até dançam uma, mas pensam que estão logo habilitados a dançar todas, e não pode ser.
0: Sr. Tony, pelo que percebo das suas palavras, e peço desculpa por o interromper, podemos então concluir que há muitos jovens no vosso grupo?
8: Ora bem, jovens assim, digamos assim, crianças, neste momento não há muitas. Há coisa de 2 anos, penso eu, que tínhamos lá um grupo de 6 ou 7 crianças que, é como digo, deixaram de dançar porque nós, quando vamos para fora, e qualquer atuação do rancho folclórico, a gente tenta representar mesmo o que é, na verdade. Não vamos brincar, digamos assim. Era muito bonito nós sair de Taboado, levámos os meninos todos e punhamos a dançar, mesmo não sabendo, mas nós não fazemos isso. Nós pomos a dançar as pessoas que, na nossa opinião, estão aptas a dançar. E como eu costumo dizer, coisas de juventude, não sabe esperar pela oportunidade que surge, pronto, não dançavam, digamos assim, aos poucos, deixaram o folclore.
0: São poucos, mas são bons. Durante a produção deste programa, a nossa equipa de reportagens esteve à conversa com um dos jovens do grupo, que nos disse porque está nesta associação. Falamos de João Moreira, ele que tem 19 anos, é estudante e o tocador de acordeão no rancho da associação. Associação esta onde está desde criança, mas há poucos anos passou a fazer parte em concreto do rancho, chegou por convite e por isso garanto gostar de folclore. João Moreira considera o trabalho da associação bastante importante para a comunidade e principalmente para os jovens.
10: É uma associação que move muita gente porque faz muitas atividades durante o ano, o carnaval, organiza torneios de futebol, principalmente para os mais pequenos atualmente, porque o campo também está em construção, não é? O Chesco organiza a caminhada, o Marco Racing, e além disso também tem o folclore, que faz com que leve o nome da freguesia a outros pontos do país. E não só, os jovens estão no folclore, pronto, estão ligados à associação, claro, e que assim, uma pessoa enquanto está ocupada a fazer certas coisas que uma pessoa faz lá, não é? Ou tentar ajudá-los, ou praticar lá desporto, ou até assim, do folclore e assim, está ocupada, e os jovens assim entretêm-se com alguma coisa e faz com que não vão para os maus vícios.
0: João Moreira, um dos jovens que integra o rancho folclórico da Associação Cultural e Recreativa de Taboade. Continuamos a falar de folclore. Sr. Tony, o vosso festival é já na próxima semana. Qual o cartaz deste ano? Há alguma novidade? O que é que está programado?
8: Ora bem, o nosso festival de folclore, que a gente sempre chama o convívio, é dia 20, sábado à noite. Este ano, como é habitual, são 5 grupos de Portugal. Já tivemos, penso que foi 2 festivais internacionais, mas como hoje em dia, como diz o Presidente, nós temos uma obra que queríamos que ela continuasse e tentamos trazer ranchos que, apesar de ser de várias regiões do país, não nos fiquem tão dispendiosos. Por isso mesmo, os nossos ranchos são português, digamos assim, porque, como disse, já tivemos o segundo festival internacional, podemos dizer que vêm ranchos do Ribatejo, vêm ranchos que representam o Minho, vêm ranchos que representam a beira litoral, e nós, além do nosso rancho ser do Douro Litoral, todos os anos convidamos um grupo da mesma zona, e também este ano vai fazer parte do nosso cartaz. São 5 grupos folclóricos, incluindo o da casa.
0: E este ano, porque é ano de aniversário e uma data tão importante como os 35 anos, há alguma novidade? A população vai poder contar com um cantar de parabéns à associação? Como é que vai ser?
8: Ora bem, nós todos os anos o folclore costumamos realizar sempre no último sábado de junho. Quando o dia 21 calha em sábado ou domingo, a gente antecipa o nosso convívio, que foi o quase do ano passado, e este ano, dia 21, é no domingo. O nosso festival, digamos assim, enquadramos-nos nas comemorações do 35º aniversário. No domingo, dia 21, vai haver a oportunidade de cantar os parabéns aos 35 anos da Associação Cultural Recreativa Taboada.
0: Presidente Rui Mendes, estamos a falar de aniversário, de comemorações. Quero acrescentar como é que vão ser estes festejos.
11: Os festejos, posso deixar já o convite feito, está-se organizada uma caminhada que irá ser realizada da parte da manhã, ali na zona de Taboade. Depois, no fim da caminhada, irá haver um almoço convívio, e depois, mais para o final da tarde, volta das 17 horas, há uma missa que há que todos os anos é celebrada lá na nossa casa, na associação, uma missa por todos os sócios falecidos. E então, após a missa, é cantado os parabéns e ali o resto do convívio para fechar o dia.
0: Muito bem. Há pouco o Sr. Tony e o próprio Presidente Rui Mendes já fez referência a esta questão. E o próprio João, no testemunho que ouvíamos, falavam do polidesportivo, que é uma das atrações para os jovens da freguesia e para, naturalmente, para toda a população. Nós sabemos que há um projeto muito grande que está em curso, o projeto de requalificação deste espaço. Em que situação é que está esta obra e qual a importância da mesma para a associação e para as atividades que realiza?
1: A obra está basicamente a meio da sua concretização. Quando começámos, se calhar começámos na altura, não vou dizer errada, mas na altura em que a dita crise apareceu no nosso país, então as coisas tornaram-se mais difíceis. Mas com o empenho temos lutado e acreditamos que vamos chegar lá. Aquele polidesportivo, costumamos dizer que é quase o coração da nossa associação, porque no fundo é uma fonte de receita que nós precisamos, porque temos muitas despesas ao longo do ano com todas as atividades, como é óbvio, e aquele polidesportivo é essencial para a sobrevivência daquela casa.
0: O que é que já foi feito a nível de intervenção e o que é que falta fazer?
1: O que foi feito? Tudo o que é muros, suporte e vedação está feito, nomeadamente redes e também a iluminação. Aquilo que falta basicamente é a bancada e é o piso sintético que queremos pôr. Neste ponto vamos tentar pôr de parte a parte da bancada e vamos tentar lutar, e temos tido algumas reuniões com a Câmara Municipal e Junta de Freguesia para tentar colocar o piso até ao final deste ano corrente.
0: Sr. Armando e Sr. Tony, este é também um anseio, é uma obra que vocês apoiam, a conclusão do polidesportivo. Sr. Armando, olhar para mim, pode ser o senhor.
4: Ora bem, portanto, acho que é uma necessidade, aliás, era e continua a ser, portanto, uma urgência, portanto, acabar aquelas obras, porque realmente, portanto, o desporto sempre foi, portanto, das secções que mais, portanto, mais, portanto, dinheiro conseguir, portanto, para os objetivos, para conseguirmos, portanto, que a associação pudesse sobreviver. Portanto, há muita despesa, quase do folclore, por exemplo, entre outras, quase do folclore, o teatro também, que também de certo modo parou, não por falta de receita, mas por outros motivos, portanto, já de certo modo o Rui já explicou há bocado. Mas acho que é indispensável, porque realmente assim poderemos angariar fundos para, portanto, outras atividades, para rentabilizar outras atividades. E, caso contrário, portanto, enquanto estiver naquelas condições, é muito difícil. E, portanto, é realmente uma necessidade, é uma urgência.
0: Sr. Tony, partilha destas palavras, necessidade, urgência ou o que mais?
8: Sim, claro que partilho. Eu acho que mais do que uma necessidade, é uma urgência. Porque eu costumo brincar, como sou diretor de folclore, costumo dizer que a associação anda todo o ano a ganhar dinheiro e o folclore é que o gasta, digamos assim. Não é bem assim,
0: mas é quase.
8: E como disse o Sr. Presidente, o Sr. Armando, é uma obra vital para a associação. Já não digo o caso de completar a obra, e quando é completar é mesmo com a bancada, que também nos faz muita falta, mas realmente a gente conseguisse até ao final deste mandato, o qual estamos a fazer tudo por tudo em pôr a relva sintética, acredito que a partir daí que era uma grande fonte de receita para a associação, porque a associação, digamos assim, as pessoas andam lá porque gostam, não têm nenhum ordenado, digamos assim, mas, como diz o Presidente, ao contrário de, pronto, se calhar começou-se na altura errada. Quando diz a altura errada, é porque veio a crise, porque foi a altura onde surgiu a oportunidade, e apesar da crise e dos tempos difíceis que avizinham, ou que avizinhavam, nós tivemos que avançar, e é um orgulho ter avançado, não é? Há muita gente que não acredita que a obra seja feita desde o início, mas como disse o Presidente, passo a passo, eu acho que vamos conseguir. E é um orgulho para a Associação e para a Taboada.
0: Presidente Rui Mendes, para além do apoio destes colegas de direção, sente o apoio da população para a concretização desta obra? Sente que as forças vivas da terra estão convosco nesta luta?
1: Sim, em grande parte, sim. Como é óbvio, em todas as terras há sempre os que estão a favor e os que estão, não digo contra, mas um bocadinho à parte. Mas, numa regra geral, toda a gente faz força para que, de facto, a obra se conclua, neste caso.
0: e o vosso trabalho em geral? Sente que a comunidade reconhece, apoia, colabora?
11: Reconhece, colabora. Às vezes podia colaborar mais, é um facto. Mas corre bem. Ao fim, corre sempre bem.
0: Em Taboados estivemos à conversa com o presidente de junta de freguesia, José Barbosa, que reconheceu o trabalho meritório desta equipa que compõe a Associação Cultural e Recreativa da Freguesia.
12: A Associação Recreativa de Taboados tem um papel fundamental no dar a conhecimento às nossas tradições, através do seu rancho folclórico. São um cartão de visita de Taboada, indiscutivelmente. Levam as nossas tradições para lá da freguesia, para lá do concelho, nos vários festivais que eles vão tendo. Portanto, têm um papel importantíssimo na nossa comunidade local, não só na parte cultural, mas também em tempos na parte desportiva, e têm o seu papel na comunidade local. O apoio da junta é um apoio efetivo e já o fizemos financeiramente logo no primeiro ano de mandato. Havia ali uma situação por resolver de um muro que nós disponibilizamos uma verba para que se pudesse passar a uma nova fase. Um esforço significativo para uma junta de freguesia da nossa dimensão, mas nós estamos do corpo e alma e dentro das nossas limitações iremos ajudá-los incondicionalmente. Porque reconhecemos efetivamente que um complexo desportivo que eles pretendem vai ser um polo dinamizador da nossa freguesia, tanto a nível desportivo, mas também um polo a nível de angariação de receitas para a sustentabilidade da própria associação e para não estar tão dependente dos famosos subsídios. Portanto, acho que é de importância focal para a associação e para a comunidade local e por inerência também para a Junta de Freguesia de Taboada.
0: Mas não só a autarquia local reconhece e apoia esta associação, há outras forças vivas da terra que consideram a Associação Cultural e Recreativa de Taboados como uma coletividade que desenvolve um conjunto de atividades importantes para o meio em que está inserida. A equipa de reportagem foi para o terreno ouvir também alguns dos amigos desta instituição.
13: Mais que a importância que dou, acho que acaba por prevalecer a maneira como nós olhamos para as instituições. Se eu olhar para a instituição como uma mais-valia, uma fonte de desenvolvimento, de convívio, confraternização de uma população, acho que aí não há ninguém que não tenha, que, perante esse sentimento, que não consiga ajudar, muito que lhe custa às vezes, e às vezes tira do seu dia-a-dia e do que pode e não pode, para prevalecer, e uma vez que se sente gratificado por isso, embora às vezes não seja reconhecido, mas não importa, o que importa é o que é feito para o bem comum.
14: Foi sempre buscar sempre a apoiar a associação. Quando era preciso, antigamente eu tinha um carro de 9 lugares. Era o carro de 9 lugares para levar parte do rancho, depois eram biscados. Quando é, depois agora não tenho, mas tenho um carro. Quando é preciso levar o carro aqui ou lá, também lá se vai atrás com o carro e pronto. E assim. Não pode acabar. E agora, se mandam fazer duas bandeiras, nós não tínhamos uma bandeira só com o símbolo da Associação. Nós tínhamos a bandeira do folclore, também tinha sido oferecida por um sócio, e eu agora ofereci outra.
15: Porque gosto e também comecei a jogar lá futebol, não é? E fui fundador e não quero que aquilo morra. Não é? Acho importante e acho que a obra que eles estão a fazer é que é importante, tanto para a Associação como para a freguesia. Não é?
16: Tenho acompanhado diariamente o bem feito na Associação de Taboada. Realmente é de louvar estas pessoas que lá estão diariamente, entusiasmadas, com trabalho, se calhar dispondo de tempo a mais da vida deles, não é? Tanto familiar como pessoalmente, para dedicar a uma instituição. É um bem social, não é? Taboada. É uma freguesia com cerca de 2 mil habitantes, por aí. E acho que é uma essência para a terra, a ser taboada. Além de mais, é unido, que é o essencial de uma direção, de qualquer instituição. E depois vejo dedicados, sempre com atividades, sei que estão sempre a arranjar formas de tentar angariar alguns fundos nesta fase complicada que estamos, não é? Que eles até iniciaram as obras da qualificação do reino desportivo e acabaram por não conseguir concluir devido a esta fase fase menos boa que estamos a passar. E pronto, os vejo sempre com forma para tentar. Agora sei também que estão, tenho um contentor para ir a eventos, para angariar fundo. Este tipo de gente é de louvar. Esta nova direção, as direções, penso eu, que tem sido uma transição de um pouco delas, de umas para as outras, porque há ali, tipo, Rui Moreira e o Carlos, e penso também o Isaías, e ele e o Tony, o Rui Mendes bem mais tarde, agora o presidente, mas eles acompanham as várias gerações. E o que apoiar é que tudo o que se faz aqui na freguesia, tipo, qualquer evento social, não é? Faça tanto a associação como outras quaisquer associações, costumo colaborar com eles todos, com a ajuda, algo bem essencial, que é o qual, neste caso, que é o meu negócio, tento sempre colaborar para tentar que o tabuado seja mais abrangente.
17: Eu penso que, no fundo, o essencial é ver que são pessoas novas com vontade de fazer algo diferente, algo de novo, e que merecem o apoio de toda a gente. Não é só o dizer, ah, eles estão lá porque querem, não, é porque eles também querem fazer algo diferente para a Terra. Penso que o essencial, acho que é o mais importante, é isso.
18: Basicamente, a admiração que eu tenho por eles, pelo trabalho e a dedicação que eles têm lá, o esforço que eles fazem para conseguirem fundos, acima de tudo, para conseguirem, pronto. É basicamente a da admiração que eu tenho por eles. E é de louvar pessoas novas e todas as idades, aliás, todas as gerações, mas aquela gente nova ali, todos a trabalhar sem qualquer ganho em termos monetários, conseguirem fazer, é fantástico. Hoje em dia não se vê muito.
19: Pelo trabalho que eles fazem e pelo valor que acho que isso tem para cada terra, e neste caso para a Taboada, não é? Taboada e as freguesias vizinhas que acabam por associar isso. O que eu desejo é sucesso, muitas iniciativas, um bom trabalho e que consigam concluir o projeto que eles têm, que já há muito tempo que está em stand-by, e que consigam a curto prazo de tempo concluir.
0: Depois de ouvirmos estes elogios e apoios, Presidente, estamos a chegar à reta final desta hora de emissão do A Nossa Terra. Pergunto-lhe, para além do polidesportivo, há mais algum anseio que tenha ainda para concretizar enquanto presidente da direção desta associação? Algum projeto a médio e longo prazo?
11: De facto, o polidesportivo é o grande objetivo. O segundo grande objetivo, que também é importante, é continuarmos a manter todas as atividades que bem sido feitas ao longo dos anos, porque às vezes também não é fácil manter todas essas mesmas atividades, mas de facto aquilo que nós chamamos o nosso sonho é concluir aquele polo desportivo.
0: Acaba de falar em atividades para os próximos tempos. O que é que as pessoas podem contar no vosso calendário? O que é que está programado?
11: O mais próximo, como eu já tinha dito, é o nosso aniversário, é 21 de junho. Depois teremos no dia 25 de julho, que é um sábado à noite, aquela atividade que nós chamamos o Marco Racing, que irá decorrer no Estádio Municipal de Marco de Canaveses, a qual deixamos já o convite feito, faz parte das nossas atividades e é uma fonte de receita que atualmente temos.
0: Sr. Armando e Sr. Tony, os vossos anseios passam por onde para o futuro desta associação?
4: Além daqueles que já disse, falou o Rui, eu queria, aliás, também a conversar com o Tony Abad, e ele disse que fazer uma ratificação não, portanto uma adenda, chamemos assim, em relação ao setor da animação. Que, além do Carnaval, que era realmente a festa número um no setor da animação, nós fazíamos lá em Taboado, a associação organizava a festa anual do Santo António, que hoje, portanto, começam hoje, ou aliás amanhã em Taboado, e que são agora denominadas de Festa da Freguesia. Mas desde a fundação da associação, a Associação Cultural fazia em ponto mais pequenino, logicamente, mas fazíamos a festa de Santo António, que era sempre nesta altura, portanto, da época. Pronto, os anseios é que realmente as atividades, aquelas que estão, que se mantenham e que melhorem, e algumas que se estão a querer, tanto o caso do teatro e o desporto, que realmente está assim um bocadinho em baixo por causa das infraestruturas que não estão em condições, não é? Retomem a sua atividade em pleno, e acho que é isso o essencial da nossa. Portanto, foi para isso que foi criada a associação, portanto, para o convívio e, sobretudo, que o bairrismo, o associativismo melhore, portanto, que se mantenha e, se possível, melhore ainda.
0: Sr. Tony, o que nos diz?
8: Bem, o que é que eu ia dizer? Como disse o Sr. Presidente, claro que o nosso sonho é acabar o ringue desportivo e, como ele também disse, claro que não é só acabar o ringue desportivo, porque é muito bonito acabar a obra, mas o essencial da associação há 35 anos é manter vivas as tradições, tudo o que a associação fez, continuar a fazer, porque o carnaval traz muita gente a Taboada, e a associação não é só o carnaval, o folclore, levar bem nome, o nome Taboada por esse Portugal fora, e se possível no estrangeiro, e tentar, as atividades que a associação sempre fez, tentar fazê-las, melhorar, e também, como diz aqui o Sr. Armando, alguma oportunidade nova que surja, a associação está lá para isso, não é?
0: Presidente Rui Mendes, a última, como a primeira palavra é sua, até quando pensa estar ligado a esta associação?
11: Até quando? Eu costumo dizer que as pessoas passam pelas instituições e as instituições acabam por ficar. Eu sei que é de passar e aquela associação há de ficar, por isso quando eu me senti realizado, como é óbvio, novas pessoas, novas gentes fará sentido chegarem e eu sair, como é óbvio.
0: Terminamos mais uma hora do programa A Nossa Terra, o programa que informa, promove e divulga o que melhor existe e se faz na nossa terra. É uma viagem por motivações, por características que fazem da nossa região uma terra única. Rui Mendes, António Teixeira e Armando Soares, mais uma vez muito obrigada pela vossa presença. E parabéns pela vossa entrega ao associativismo e pelo trabalho que têm desenvolvido. Estivemos a falar da Associação Cultural e Recreativa de Taboado, no Conselho do Marco de Canaveses, uma coletividade que desenvolve um trabalho benemérito e importante para a região. Quanto a si, muito obrigada por mais uma vez ter estado na nossa companhia. Acompanhe-nos na segunda parte deste A Nossa Terra, onde lhe daremos a conhecer as novidades do 12º Salão Penafidelense de Automóveis Antigos. Até já, fique connosco.

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1: Olá, bom dia, sejam de novo...

0: muito especial, que foi o organizador do segundo Salão Automóvel de Clássicos do Norte do país. Fique connosco, faça-nos companhia.
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2: Esta semana, em destaque, o 12º Salão Automóvel do Clube Penafidelense de Automóveis Antigos em Penafiel e a Associação Cultural e Recreativa de Taboado, no Marco de Canaveses, com o apoio Recauchutagem Nortenha, Clínica das Lajes, Medicina Dentária, Ortodontia e Implantologia. 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
0: O Clube Penafidelense de Automóveis Antigos é um clube de Penafiel, mas que tem sócios de muitas zonas do norte do país e também do centro. Decorre desde ontem o 12º Salão do Clube Penafidelense de Automóveis Antigos, no Pavilhão de Feiras e Exposições de Penafiel. Portanto, já sabe onde vai levar a família neste domingo. Logo mais após o meio-dia. Para nos falar desta forma de vida, desta paixão, temos connosco em estúdio Adriano Campos, presidente do clube, e Ricardo Gonçalves, fundador, sócio número 1 e ex-presidente. Vamos ainda contar com a colaboração e participação nesta emissão de Belmiro Guimarães, ele que trata da imagem do clube e que se vai juntar a nós via telefone. Para já, cumprimento os nossos dois convidados aqui em estúdio. Bom dia aos dois, sejam bem-vindos à nossa terra. Começamos por Adriano Campos, que está na presidência do clube desde 2010, zelando pelos seus interesses e pelos interesses de todos os seus associados. Adriano Campos é um português apaixonado pelo glamour britânico, é empresário agrícola, produtor de vinho verde e presidente da Associação de Clubes de Carros Antigos do Norte, com sede em Famalicão. É ainda presidente de algumas máquinas, como um Ford Cortina GT 1600 de 1967. Adriano Campos, bom dia.
3: Muito bom dia.
0: Seja mais uma vez bem-vindo ao A Nossa Terra. Um carro com história do ex-presidente da Câmara de Castelo de Paiva, seu avô, não é assim, Sr. Adriano?
3: É verdade, nomeadamente esse Cortina, de facto, tem essa história. O carro do presidente ainda hoje reconhecido pelas pessoas com mais idade do Conselho de Castelo de Paiva, porque era, de facto, um dos carros que o meu avô se deslocava e ele tinha sido presidente da Câmara até 25 de Abril de 74. Uhum. Esse carro está na nossa posse, em nossa casa, continua na mesma família e continua a ser tratado com todo o carinho como os outros todos. É mais um membro da família.
0: Foi também pelo avô e pelo seu automóvel que nasceu esta paixão pelos clássicos.
3: Sim, também contribuiu, de facto contribuiu, mas quem me, enfim, meteu mais, por assim dizer, se me é permitida a expressão, no mundo dos clássicos foi um tio meu que tinha, e ainda está na família, dois Triumphs, que foram os únicos carros em vida que ele os teve, e no mês de agosto demorava uma semana a limpar um e outra semana a limpar outro. Isto na primeira quinzena do mês. E eu era o ajudante dele. Pronto, a partir daí fiquei completamente vacinado e até hoje.
0: E daí até chegar a presidente do clube foi um saltinho, mas já vamos...

0: daqui a pouco perceber como é que isso aconteceu. Vamos antes perceber como está o Clube Penafidelense de Automóveis Antigos. Primeiro ouvindo a opinião de alguns sócios numa reportagem feita pela produção deste programa e depois com a opinião do presidente. Os sócios dizem que o clube está bem, em boas mãos e que foi sempre um clube muito ativo de todos e para todos. Vamos ouvir.
1: O clube, desde a sua fundação, tem evoluído e acho que está numa fase muito boa. Aproveito aqui para desejar os parabéns a toda a direção que tem praticamente estado desde o início. Tem feito um trabalho fantástico em prol dos clássicos e em prol de toda a região.
2: Salão que agora, a partir deste ano, os sócios vão ter direito a pôr lá os seus carros antigos. Era para ser mais fiel. Gosto de trabalhar nos clássicos, sujo as mãos, faço peças, perco a cabeça. É esse o motivo que me faz andar nos clássicos.
3: Está em boas mãos, tem pernas para andar. Se for preciso da minha parte para ajudar, como sempre, estou disponível, como sempre estive. Acho que vai ser um salão diferente, por ser realmente o verdadeiro clássico que vai estar e os carros dos sócios. E espero que seja um sucesso. É diferente um clássico, o verdadeiro carro antigo, sou um bocadinho também já do tempo deles. É o cheiro a gasolina, é o passeio neles, uma pessoa não se lembra do dia-a-dia do trabalho. E realmente é o conforto, é uma loucura, é pena é nós não termos mais tempo livre para poder andar com ele, porque eu gostava de andar era no dia-a-dia.
4: É uma atitude positiva, as pessoas vão gostar, vão andar alegres, vai ser um dia diferente. E claro que tudo isto é positivo. Gostam do que fazem, gostam de ajudar. Acho que isso é muito bom. É uma freguesia pequenina, mas é uma freguesia muito bonita.
3: Está em boas mãos, tem pernas para andar e se for preciso da minha parte para ajudar, como sempre, estou disponível, como sempre estive.
5: Ativo, é um clube aberto a toda a comunidade, de Penafiel, Valdo Sousa e a nível nacional até. É um clube que desde 2010 tínhamos cerca de 60 sócios, atualmente temos cerca de 600. Aí está a grande diferença em dizer que está ativo. Temos um plano de atividades bastante recheado, que é conhecido também e é publicado, protocolos com algumas empresas e que os sócios podem beneficiar de reduções ou descontos nessas empresas.
6: O clube tem vida, está ativo, vê-se bastante movimento, atividades, vê-se inclusive pessoas amigas que comentam situações que foram a um passeio, foram convidadas para um passeio, ou nós vamos ter um passeio, portanto é sinal, quando se ouve isso na rua, é sinal que há vida.
7: Eu apoio o clube porque, além de gostar de automóveis antigos, também tenho uma boa relação com as pessoas que estão lá, que são pessoas dinâmicas, que são pessoas que têm paixão com aquilo que fazem, e o clube está bem entregue às pessoas que estão lá. É mais-valia porque dá sempre um style diferente para a cidade. Não se pensa só de outros esportes, também isto é um desporto diferente, mas não deixa de ser um desporto.
8: O gosto de clássicos vem num gosto que eu tenho por tudo o que é antigo. Tudo o que é antigo deve ser preservado, de forma a que possamos entregá-los também aos nossos filhos e que eles possam ficar com um pouco da história, que acaba por ser também a nossa história. Nós, para sabermos para onde vamos, temos que saber de onde é que vimos. Portanto, os automóveis são uma parte muito importante da história das pessoas. Todo o nosso património material e imaterial é aquilo que faz nós aquilo que nós somos hoje em dia. A parceria surge naturalmente de uma forma de criar sinergias entre, neste caso, os sócios do Clube Automóvel e a clínica. Portanto, é uma forma de divulgação da clínica, uma forma de melhor receber pessoas associadas ao Clube Automóvel e, portanto, uma situação em que todos, pronto, têm algo a usufruir desta relação.
0: Depois de ouvirmos os sócios, vamos ouvir a opinião do seu presidente. Como é que está o clube?
9: Nunca está como de facto queremos e ansiamos. Falta-nos uma sede, enfim, temos a promessa e penso que irá ser cumprida, aliás não tenho dúvidas para não pensar noutra situação, a não ser que seja resolvida a questão da nossa sede. A Câmara tem um compromisso connosco, estamos à espera desse compromisso seja de facto efetivado. Já temos mais ou menos em vista onde será a nova sede. Por outro lado, com essa ajuda grata da Câmara para com o clube, queremos também, enfim, mudarmos um bocado a questão do salão automóvel. Nós, e quando digo nós, a direção e a maior parte dos sócios pensa que, de facto, essa situação está, enfim, é um modelo já muito ultrapassado. Aliás, ainda relativamente poucas semanas. Estive em Aveiro e a conversa que também tivemos com os organizadores do Salão de Aveiro de Automobília é precisamente a mesma. É mais do mesmo, num ambiente fechado, num ambiente muito estático. Queremos, enfim, dinamizar essa situação. Estamos com projetos, estamos com ideias. Neste fim de semana vamos ter convidados também de clubes e de organizações ligadas aos carros antigos e clássicos, precisamente para começarmos a debater essa situação. Se de facto for para a frente, penso que é uma mais-valia enorme para o Conselho de Penafiel. Por outro lado, vamos criar e preencher uma lacuna que não se está a fazer tão pouco cá em Portugal, a não ser no Sul, num determinado concelho. Enfim, a nossa ideia é fazer um pequeno Goodwood, que é um festival de clássicos, um revival que existe em Inglaterra. Vamos lá ver se conseguimos com a ajuda de todos.
0: Nós já lá vamos em concreto ao Salão Automóvel. Falávamos daquilo que é a situação atual do clube. Fazia referência à questão de umas infraestruturas próprias, mas sabemos que tem outro património desde sócios, instalações como um armazém para expor os vossos veículos, algum património e muitas atividades, é aquilo que sabemos que vocês têm. Que atividades é que são essas?
9: Temos de facto algum património, não tanto quanto gostaríamos, nunca estaremos satisfeitos, como é normal. Isso em relação ao património, em relação às atividades. Houve um estagnar, digamos assim, mas propositadamente, de certas atividades que tínhamos, porque estávamos de facto a chegar à conclusão que começavam a ser atividades a mais e os sócios também têm a sua vida particular e nós próprios também. Nesse sentido, referíamos um bocado o nosso ânimo e entusiasmo para uma quantidade exagerada de atividades que possamos vir, que tínhamos e que poderíamos eventualmente vir a ter. E agora tentamos diversificar essas mesmas atividades, como por exemplo irá acontecer um passeio ao Douro, enfim, situações diferentes para captar os sócios, senão os próprios sócios também, coitados, começavam a ficar saturados, não é?
0: Nós já voltamos às atividades do clube, uma em particular, a que decorre este fim de semana, o 12º Salão Automóvel. Antes vamos ao início da história do clube e vamos conversar agora com o Dr. Ricardo Gonçalves, advogado de profissão, administrador de várias empresas e da Fundação Elídio Pinho, natural de Penafiel, é o sócio número 1 do Clube Penafidelense de Automóveis Antigos. Bem-vindo, Dr. Ricardo, ao A Nossa Terra. Sócio número 1 significa, portanto, que começa por si este clube, certo? Como é que foi esse início?
10: Mais ou menos. Alguém tinha que ser o número 1, alguém tinha que ser o número 1 e tocou-me a mim. Não, isto... Nós sabíamos quando, em 2003, quando eu e mais dois amigos constituímos o clube. Constituímos o clube, não. Eu fui número um, porque fomos três, fomos outorgar a escritura de constituição do clube. Portanto, alguém tinha que ser número um, e eu e mais dois. Mas o Adriano também foi um dos sócios fundadores, porque o clube não era só a direção, também tinha que ter mais órgãos sociais. E, portanto, o Adriano também é tão fundador como eu.
0: Exato.
10: Quem outorgou a escritura, por acaso, fui eu e mais dois. Mas o Adriano também é dos primeiros, porque foi logo nos primeiros órgãos sociais, ele ficou logo perto. Portanto, acho, somos todos fundadores. Alguém tem que ser o número um, tu como a mim.
0: É muito democrático, doutor.
10: Não, mas foi assim. O início do clube foi mesmo assim. Portanto, tínhamos uma lista das pessoas aqui de Penafiel que nós sabíamos que tinham vários carros antigos, que andavam um pouco dispersas. E aqui no norte, eu sabia que aqui, esta zona aqui do Val de Sousa, que havia vários carros, pessoas entusiastas e que podia haver, faltava aqui um elo de ligação. E esse foi criar um clube. Foi criar um clube e fizemos essa lista e convidámos as pessoas e todos aderiram. E logo nesse primeiro ano, 2003, fizemos um primeiro salão automóvel e pronto. E a partir daí fomos o segundo salão automóvel, mas não muito simples. Porque sem sabermos, nós marcámos, decidimos ou achámos que seria uma boa altura o São Martinho. Pronto, é a data que é o nosso feriado municipal e achámos que deveria ser uma boa altura. Viemos mais tarde a chegar à conclusão que não seria uma boa altura, por causa do tempo, por causa das chuvas, e carros antigos não se coordenavam muito bem. E, por acaso, apareceu no Porto um salão automóvel em outubro. Portanto, esse foi o primeiro, e nós, por coincidência, somos o segundo salão automóvel, porque ficávamos para novembro. Então tem de ser o segundo salão automóvel mais antigo do norte do país.
0: Muito bem. Quais é que foram as vossas maiores preocupações neste início de associação, digamos assim, ou de clube?
10: Bem, havia o início, nós programámos duas fases. Uma era com a prata da casa. Eram aquelas pessoas de Penafiel que nós sabíamos que tinham carros antigos e que adeririam. A segunda fase era criarmos uma mais-valia para o clube, de modo a que as pessoas se tornassem sócios. E essa mais-valia foi fazermos uma parceria com uma companhia de seguros para podermos proporcionar seguros a baixo preço. E, portanto, efetivamente, a partir dessa parceria com uma companhia de seguros, o número de sócios disparou. Disparou porque as pessoas, efetivamente, eram um seguro a um preço muito simbólico, que hoje está em 45 euros, e, portanto, não era por aí que as pessoas não poderiam andar no seu carro.
0: Quais foram, na sua perspectiva, os momentos mais altos até ao momento deste clube?
10: Vamos por partes. O clube, como disse o Adriano, temos que ver isto, não é só ter os carros. Os momentos mais altos não é só ter os carros e encontrarmos. É também a parte cultural, que é ter um carro antigo. Estivemos associados, por exemplo, com a Câmara em vários eventos de divulgação do nosso concelho. Houve uma altura em que a Câmara divulgava, por exemplo, a Rota da Lampreia. Nós disponibilizamos os nossos carros. Temos passeios, por exemplo, ao Douro. Passeios a Fátima. Tivemos, inclusive, passeios a Vigo. Portanto, tivemos passeio à Fundação Essa de Queiroz. Portanto, não é só ter os carros. Portanto, é tentar conjugar, utilizar os carros e acrescentar-lhe uma parte cultural ou social.
0: É isso mesmo. Ou seja, o clube leva o nome de Penafiel para fora, traz gente a Penafiel, dá naturalmente visibilidade a este concelho, mas se bem depreendo das suas palavras, ter um carro antigo é muito mais do que possuir algo físico, é possuir também património cultural, ou seja, vocês acabam por ter um papel social e interventivo na comunidade.
10: É verdade, isso é verdade. O carro antigo, as pessoas chamam o carro velho, e não sabem fazer a distinção. Carros velhos, há carros com 10 anos que estão velhos. Portanto, um carro antigo não é nada disso. Um carro antigo é um carro que foi estimado por um motivo ou por outro, ou por uma ligação familiar, como são um dos carros que eu tenho, e como o Adriano também, são carros que vieram de família, ou outros que os carros não lhes dizem rigorosamente nada, mas gostam de carros antigos e preservam-nos. E nós aqui no clube, por acaso, temos a sorte de termos muito bons carros, bem estimados, e alguns deles são mesmo modelos únicos. E, portanto, preservar estes carros e tê-los em boas condições de utilização, por isso é que nos leva a continuar a fazer o salão automóvel, porque achamos que é uma mais-valia para o concelho e as pessoas, não só do concelho de Penafiel, isto é, o clube tem uma vertente de regional. E, portanto, para as pessoas terem uma noção um bocado do que é o património, e neste caso é o património automóvel, que existe aqui nesta região.
0: E, portanto, e através do clube, ao que sabemos, também já ajudaram várias pessoas na componente social, não é? Vocês têm este sentido de responsabilidade social.
10: É verdade. Aliás, uma dessas iniciativas, fizemos várias, uma delas foi deixada da direção do Adriano, de contribuirmos para as instituições aqui locais, de apoio através de sorteios, inclusive de automóveis que nos foram doados, e o produto, essa receita, foi doado a instituições sociais de Penafiel, portanto. Tentámos dinamizar um pouco, através dos automóveis, se pudermos contribuir para uma vertente social, ótimo.
0: Falava desta questão de ter carros antigos, e pergunto-lhe, é talvez uma questão mais pessoal, mas que paixão é esta? Podemos dizer que é uma loucura? É só para ricos? É para todos? É para quem?
10: Primeiro ponto, paixão. Paixão, porque isto, um carro antigo, posso comprar um carro antigo por 500 euros, posso comprar um carro antigo por 50 mil euros. Não é pelo dinheiro, seguramente, senão toda a gente ia poder ter um carro antigo. Acima de tudo é preciso ter paixão. Ter um carro antigo, ter paciência de fim de semana sim, fim de semana não. Utilizar o carro. Carros antigos são para utilizar. E muita gente compra os carros, depois não tem paciência, não tem disposição para pegar nos carros, portanto. Há que saber gerir isto e ter mesmo gosto. E ter mesmo gosto, não deixá-los degradar, utilizá-los. e depois quem tem um carro antigo normalmente quer ter um segundo carro antigo ou quer evoluir e passar para um outro nível, portanto, não é seguramente uma questão de bolsa.
0: Esta opinião parece ser unânime. Muitos são os sócios que falam nos cuidados que são necessários ter com os carros. Isto na descrição que tiveram com a nossa equipa de reportagem sobre esta paixão pelos mesmos. Convido os nossos ouvintes a escutar os sócios deste clube a explicar isso mesmo, o que é que dá gozo, e dizem que é mexer com as próprias mãos, é o facto das reparações se fazerem quase só com uma chave de fendas, fita cola e uma garrafa de água, à exceção dos tecidos para estofos e alcatifa, que podem ser difíceis de encontrar, bem como de algumas peças de motor que acabam por ser feitas por torneiros. Vamos ouvir.
11: Tudo que seja de origem, para mim, tem muito valor. Quando vejo um carro que seja antigo, mas que foi modificado, porque tem umas rodas diferentes, tem um tecido que não se adequa nada com o estilo do carro, não me convence. É preferível ver um estofo com corte, com o próprio desgaste normal, de que lhe deitar um remendo totalmente diferente do de origem.
3: É diferente um clássico, o verdadeiro carro antigo, ou um bocadinho também já do tempo deles. É o cheiro à gasolina, é o passeio neles, uma pessoa não se lembra do dia-a-dia do trabalho, até o conforto, é uma loucura, é pena é nós não termos mais tempo livre para poder andar com ele. Eu gostava de andar, era no dia-a-dia.
2: Gosto de trabalhar nos clássicos, sujo as mãos, faço peças, perco a cabeça, é esse o motivo que me faz andar nos clássicos.
5: Gosto de clássicos desde muito cedo, desde muito jovem mesmo, desde miúdo. Muito sinceramente, sempre gostei de coisas antigas ou velharias. É algo que, basta dizer, se uma pessoa tem disponível um carro recente e bom e não quer andar com ele e quer andar com os clássicos, tem que se gostar mesmo, não é? E eu acho que são viaturas que nos diz mesmo alguma coisa, faz-nos reviver, andar para trás no tempo e gosta-se mesmo. Aquele cheiro a gasolina que hoje em dia já não existe. E julgo que são muito mais bonitos que os carros atuais. Realmente há a ideia de muita gente que para se ter clássicos são pessoas ricas e que tem que se ter muito dinheiro. E tem que se ter a dita paixão de os recuperar. Muitas das vezes, até pela nossa própria mão, por alguns amigos, por algumas amizades que vamos tendo, não é? E com muito empenho e muito carinho, porque há muita gente que gosta de tomar dois ou três cafés durante o dia, há outros que esse tempo ocupam-no à volta dos carros. Para recuperar um carro clássico tem que haver muito carinho, muito amor, com muita perfeição também, para eles ficarem o mais original possível, não é?
6: Gosto de carros antigos porque acho que, primeiro porque foi com esses mesmos carros que comecei a trabalhar, a dar os primeiros passos em carros, né? Mexer em carros, não reparar, não estragar, mas sim mexer neles. E se calhar por isso é que me fica um bocado mais na memória aqueles carros que há 20 anos, digamos. Para mim era normal mexer naquilo porque, primeiro, havia poucos carros na rua. E, segundo, foram os primeiros que eu mexi. E são modelos que naturalmente ficam marcados. Tem sempre imenso valor, até porque é a partir do antigo que se faz o novo. Se o novo hoje é feito e é melhorado e tem estas tecnologias todas que a gente sabe, tiveram que ser falhadas em alguns.
8: As expectativas para o salão automóvel são, como sempre, as melhores, com um aumento do número de automóveis, com automóveis mais raros, menos comuns, e portanto é um crescendo, como tem vindo a ser ao longo dos anos, com mais pessoas, mais automóveis e um injetar de sangue novo aqui na cidade, através da exposição de carros antigos, estimular da população em geral para este gosto que são os automóveis antigos.
1: Principalmente pela paixão dos carros, estamos a falar de carros, mas acima de tudo pela sua beleza, pela sua simplicidade. Quando eu falo beleza, porque é difícil nos dias de hoje nós implementar, conseguirmos aplicar essa beleza aos carros de hoje por imperativos legais e por imperativos de segurança. Depois, por toda a simplicidade que um carro antigo tem, a nível mecânico, a nível funcional, são de facto especiais os clássicos.
11: O mais difícil é arranjar o material, sobretudo tecidos, peles da época, fábricas por si, as sobras que as fábricas tenham, é para simplesmente destruir porque só a marca é que pode vender. Portanto, os carros com mais facilidade para se arranjar material são os ingleses. Comecei muito novo a trabalhar em automóveis, agora desde que vejo um carro dos anos 60, a partir daí fico entusiasmado, olha, foi um carro que eu trabalhei, foi um carro do meu tempo, foi um carro que aprendi a desmontar, a montar.
0: Todos estes preparativos ocorrem durante o ano e ao longo dos anos, muitas vezes à espera de um momento especial, como é, por exemplo, o salão que decorre este fim de semana, o 12º Salão do Clube Penafidelense de Automóveis Antigos, no Pavilhão de Feiras e Exposições de Penafiel. É o ponto alto do ano de atividades. Este salão de 2015 tem a particularidade de ser exclusivo para viado, que torna o salão mais dinâmico. Vamos ouvir quais são as expectativas dos sócios para este salão.
1: Ao fim de 12 anos, é natural que haja aqui alguma repetição. E eu acho que é um desafio que eu lançava aqui também à direção, é tentar arranjar novos motivos para trazer novos públicos e nova gente para este 12º Salão.
3: Acho que vai ser um salão diferente, pelos motivos que já falámos, por ser realmente o verdadeiro clássico que vai estar e os carros dos sócios. E espero que seja um sucesso.
2: Que agora, a partir deste ano, os sócios vão ter direito, só a pôr lá os seus carros antigos, que era para ser mais fiel.
6: As expectativas, como sempre, boas. Vou lá todos os anos e têm sido sempre boas. Depende dos carros que lá estão também expostos. Uns enchem-nos mais os olhos do que outros. Mas sim, de uma forma geral, acho que é um bom fim de semana. A passar inclusive até com a família para mostrar aos pequenos o que é que existiu.
0: Esta é mais uma forma de dinamizar o concelho e nesse seguimento há uma enorme preocupação em dar uma boa imagem de Penafiel e do clube. Não é só o abdicar do tempo para encontrar tecidos, tudo tem que ser vivido com intensidade. Presidente Adriano Campos e Dr. Ricardo Gonçalves, quais as vossas expectativas para este 12º Salão do Clube Penafidelense de Automóveis Antigos? Doutor Ricardo.
10: Venham ver o Salão Automóvel, porque conseguimos, mais uma vez, reunir umas largas dezenas de automóveis. Muitos deles já não apareciam há alguns anos, porque nós, em anteriores edições, convidámos vários clubes aqui da região e, portanto, quem convida tem que criar condições para eles também exporem os seus carros. E, portanto, abdicamos de pôr os carros sócios, porque, efetivamente, é uma questão de espaço. Portanto, este ano, regressamos às origens e, então, os carros que estão expostos são carros de sócios do clube. E vão ver carros, efetivamente, estão em muito bom estado, carros raros, e que é uma vez por ano. Portanto, vale a pena visitar seguramente o clube. E não é só carros. Há carros, há muita motorizada, cada vez mais há entusiastas de recuperar também motorizadas, e nós também temos. Automobilia, há comerciantes que estão a vender peças, antiguidades. Portanto, um salão automóvel já não é só expor automóveis. É muito mais do que isso. Até a própria barraca de comes e bebes temos, por isso podem vir perfeitamente.
0: É isso, Presidente Adriano Campos. Podemos dizer que esta é mais uma das festas que Penafiel recebe.
9: É de facto uma grande festa para o Conselho de Penafiel, no fundo, mais ainda este ano, porque, como disse o Ricardo muito bem, eu apoio, é de facto a preocupação de trazermos os carros dos sócios, que estavam a ficar um bocado esquecidos, e eles são a nossa razão de facto de existir. Por outro lado, como disse o Ricardo muito bem, eu reforço a ideia, venham, mas são pormenor que tragam, se possível, um quilo de arroz, um quilo de açúcar, massa, porque vamos este ano também no caminho dos outros projetos que já temos tido, de facto, termos um certo cuidado com a parte solidária. E este ano, mais uma vez, vamos depois tentar enfim, reunirmos o maior possível de géneros alimentícios para darmos também uma instituição de cariz solidário.
0: De facto, bons motivos não faltarão para visitar o 12º Salão do Clube Penafidelense de Automóveis Antigos. Esta é uma área que apaixona muitas pessoas. E um dos homens que sempre foi apaixonado pelos clássicos e que sempre acompanhou o clube é Belmiro Guimarães, fotógrafo de profissão. Ele é o homem da imagem do clube. Bom dia, Belmiro Guimarães. Obrigada por estar connosco nesta manhã de domingo, ainda que via telefone. Começo por lhe perguntar como é que se cuida da imagem de um clube. Aliás, o que é isto de cuidar da imagem de um clube?
12: A minha função em termos da imagem do clube é precisamente a divulgação do clube para os sócios e não só. Não é uma tarefa fácil porque isto tem estigmas que deixa as pessoas um bocado distantes desta paixão dos carros clássicos.
0: Mas divulga em que meios, Belmiro Guimarães? Que meios é que utiliza para divulgar este clube?
12: Os jornais da Terra, que alguns têm dado um apoio muito importante na divulgação do clube e dos clássicos, outros nem por isso, nas revistas da especialidade e via mail, Facebook, portanto, temos feito aquela camada mais jovem que chega com mais facilidade via Facebook.
0: Há pouco o Dr. Ricardo Gonçalves falava da questão social que este clube tem. Sabemos que também os eventos sociais em que participa o Clube Penafidelense de Automóveis Antigos também são por si divulgados, certo?
12: Sim, são divulgados, mas como toda a atividade do clube a nível de sócios é divulgado todo na íntegra, todas as atividades. Claro que para o público em geral é aquelas que chamam o público aos nossos eventos, não é? Por isso, toda essa atividade, já damos cadeiras de rodas à Padrinho, ao lar de Irivo, creio, não quero agora estar a falhar, mas acho que foi ao de Irivo. Pronto, temos tido várias ações, aliás, no ano passado fizemos um sorteio de uma viatura em que o proveito da viatura de uma pré-clássica era para a gente, que não saiu o carro a ninguém e foi o próprio carro foi para a patente. Então, temos tido essa vertente social, como agora neste salão também temos a vertente, que quem puder e quiser, na entrada, além do preço simbólico que tem o bilhete de acesso ao salão, pedimos para que trouxessem alguns produtos alimentares para depois ser doados para uma instituição.
0: Muito bem. Belmiro Guimarães, estar ligado a um clube de automóveis antigos, falávamos há pouco com o Dr. Ricardo e com o Sr. Adriano, tem muito a ver com uma paixão que se tem por esta área, pelos automóveis em si. Nós sabemos que o seu caso é um caso de amor, digamos assim, diferente ao clube. Quer explicar-nos porquê?
12: Uma pessoa, o caso tem que ver um bocado de história. E a história do carro apaixona-me. Gosto de acompanhar a evolução dos carros, gosto de ver carros que o meu pai teve, que tanto a pessoa conheceu da nossa infância, eu gosto de ver, gosto de apreciar, são bem restaurados, estão mal restaurados, estão minimamente preservados, etc. E o facto de eu não ter propriamente carro, é uma questão de opção de uma escolha que eu costumo dizer então de piada, tomar aí eu comer não me dê problemas, não vou arranjar, não vai dar problema.
0: Portanto, é um caso. O Sr. Belmiro é um caso particular de admiração pelos carros antigos, precisamente porque gosta, admira, aprecia, mas não possui.
12: Exatamente.
0: Sr. Belmiro, em relação a este 12º Salão do Clube Penafidelense de Automóveis Antigos, ele está a decorrer, que expectativas é que tem até ao final desta edição de 2015?
12: Nós este ano apostamos numa publicidade um bocado diferente da que tem sido habitual. Estamos a contar que realmente o público esteja mais informado para nos vir visitar. Ainda é um bocado cedo para estarmos a avaliar as entradas, mas estamos com uma franca expectativa de que vai superar o ano anterior.
0: E em relação ao clube em si, o que é que gostaria que tivesse ainda mais para funcionar ainda melhor? O que é que acha que faz falta ao clube penafidelense de automóveis antigos?
12: O clube penafidelense de automóveis antigos vive principalmente por muitas paixões, porque de resto de bens, de apoios, enfim, ficamos um bocado aquém das expectativas, porque nós não temos uma sede condigna, estamos agora num gabinete super pequeno e numa altura destas em que as afirmas da montagem do salão é enorme, não temos condições. Enfim, há muitas lacunas de falta de apoios, podemos dizer, de apoios da nossa autarquia, como é lógico.
0: Mas, portanto, se bem posso depreender das suas palavras, a sede é talvez aquilo que mais anseia para esta associação.
12: Sem dúvida, porque ninguém constrói uma casa sem montar o escritório, não é? Uhum. Pode ser, seja o que for, o escritório é a primeira base para que seja o que for funcionar. Nós, sem condições, é um bocado complicado. E temos feito as tripas de coração para que isto vá indo para a frente.
0: Belmiro Guimarães, obrigada por esta participação no A Nossa Terra deste domingo 14 de junho de 2015, onde estamos naturalmente a conhecer o Clube Penafidelense de Automóveis Antigos, mas também este 12º Salão que decorre este fim de semana. Obrigada, muito bom dia.
12: Nada, eu é que agradeço a oportunidade que nos deram da divulgação do nosso clube e do salão, e já agora faço um apelo, venham visitar o 12º Salão de Automóveis Antigos. Muito obrigado e um bom dia.
0: Belmiro Guimarães a partilhar connosco a forma como trata da imagem do Clube Penafidelense de Automóveis Antigos, mas também a manifestar o seu anseio deste clube vir a ter uma sede própria. Este é também o anseio de muitos outros sócios do clube, que afirmam que é urgente a aquisição de uma sede condigna. Relativamente ao salão, referem que o mesmo deve ser mais dinâmico, com música, pin-ups, pessoas a viver a época, com um ambiente de festa, até mesmo noturna, pois merece uma maior divulgação fora de Penafiel. Vamos ouvir.
7: Acho que eles merecem definitivamente uma sede onde possam expor as suas viaturas, porque eles têm gosto do que fazem. E acho que têm muito futuro para a frente e desejo muita sorte para eles e que continuem a trabalhar, que estão a trabalhar bem.
2: O que nos faz falta é uma sede e um pavilhão para pormos os nossos carros antigos, que passamos muito durante o ano para os ter.
3: Está em boas mãos, tem pernas para andar. Se for preciso da minha parte para ajudar, como sempre, estou disponível, como sempre estive. Acho que vai ser um salão diferente, por ser realmente o verdadeiro palácio que vai estar e os carros dos sócios, e espero que seja um sucesso. Gostava de ver no clube uma sede num sítio como já tivemos, como temos no caso das Matas. E o Adriano disse que vamos ter uma surpresa, espero que seja para breve, não estou a ver aonde, mas acredito que ele vai dar solução a isso. É diferente um clássico, o verdadeiro carro antigo, sou um bocadinho também já do tempo deles. É o cheiro a gasolina, é o passeio neles, uma pessoa não se lembra do dia-a-dia do trabalho, e realmente é o conforto, é uma loucura. É pena é nós não termos mais tempo livre para poder andar com ele, porque eu gostava de andar, era no dia-a-dia. Gostava de ver no clube uma sede num sítio como já tivemos, e o Adriano disse que vamos ter uma surpresa, espero que seja para breve.
2: O que nos faz falta é uma sede e um pavilhão para pormos os nossos carros antigos, que passamos muito durante o ano para os ter.
5: O segundo maior clube de Penafiel, que já tem uma dimensão significativa, tem pessoas que gostam disto, que gostam de frequentar a nossa sede, e atualmente estamos numa sede onde cabe meia dúzia de pessoas, muito mal. Não temos uma décima parte do nosso mobiliário e não podemos receber os nossos sócios da melhor forma. Com isto quero dizer que precisamos urgentemente de uma nova sede, que tenha a ver com o que é a dimensão do nosso clube.
6: O que faz falta ao clube, em primeiro lugar, é uma sede. O último passeio que fiz com esse mesmo clube, via-se esse problema resolvido, porque vi numa casa digna de lá estar, este clube e que o merece. No entanto, passados uns dias, foi-lhes retirado. Verdade, acho que eles que mereciam algo muito mais, porque o que eles fazem é em prol do concelho, levam Penafiel a outros lados. Se calhar não trazem lucro direto, mas divulgam. E a divulgação vale mais do que qualquer coisa dada direto. Precisa de sócios e precisa de mais sócios ainda que gostem verdadeiramente de cá.
0: Depois de ouvirmos os anseios de sócios e amigos do Clube Penafidelense, voltamos novamente à conversa aqui em estúdio. Dr. Ricardo Gonçalves, este é também um dos seus anseios, uma sede. É uma luta, é aquilo que gostava para o futuro deste clube?
10: A sede é desde sempre o velho problema. A sede do clube começou por ser o meu escritório. Portanto, eu sempre tenho que é ter a sede no meu escritório e durante seis anos funcionou no meu escritório. E para dizer da altura não dava, porque o clube cresceu imenso. E os associados tinham problemas, desde as célebres cartas verdes e companhias de seguros, e portanto não dava. E, na altura, consegui fazer um protocolo com a anterior Câmara, com a anterior presidência da Câmara, e durante uns anos tivemos a sede aqui na Rua do Passo. E portanto, era um protocolo, estávamos a título gratuito, é um sítio limitado, mas muito bem localizado, e estivemos ali bem durante algum tempo. Há cerca de dois anos, por motivos que podem interesse agora referir, cederam-nos um sítio ótimo, que eram as antigas escolas Ferreira Gomes, que era um sítio fabuloso, mas também por outros motivos, por motivos vários, e por motivo de obras, de adaptação para serviços que agora vão ser utilizados para a Câmara Municipal de Penafiel, tivemos que sair e a Câmara cedeu-nos umas instalações provisórias perto também das instalações do Futebol Clube Penafiel, que não são de todo umas instalações, claro que são dito gratuito, e estamos gratos por nos terem sido aquele espaço. Se é aquilo que nós queremos, não é de todo. Eu já falei com o Adriano, vamos tentar ver, é um bocado megalómano, mas também se não tivermos assim uns sonhos megalómanos, também não vamos a lado nenhum. Mas gostávamos de explorar a hipótese, com estes fundos, porque nós somos uma associação sem fins lucrativos, e gostaríamos de explorar agora a hipótese. Vai sair agora a legislação dentro do mês, sensivelmente, e vamos ver até que ponto, com apoios comunitários e com uma cedência inclusiva do direito de superfície de um terreno, ou no parque da cidade, ou num sítio bem localizado, até que ponto é que poderíamos ter uma sede dinâmica, porque não é uma sede para ter um museu, é uma sede dinâmica, é uma sede onde possamos ter uma biblioteca, com bibliografia para os sócios, para poder material de consulta. É uma sede onde nos possamos reunir, que tenha um pequeno café, um local de convívio, para fazer uma tertúlia, para fazer um convívio, para fazer discutir um determinado tema sobre legislação automóvel, sobre portagens, sobre tudo relacionado com a temática automóvel. Vamos a ver se conseguimos, portanto, está um bocado dependente desta nova legislação. Já falei com o Adriano, vamos ver se dentro de um, dois meses poderemos ter novidades, e também se a Câmara está receptiva a estes nossos desejos.
0: Presidente Adriano Campos, tem alguma carta na mão neste sentido? Alguma novidade que queira dar aos sócios?
9: Não, infelizmente não tenho. Quem me dera ter a carta na mão, mas não tenho. Contamos de facto, enfim, dar uma novidade. Pensámos que não demorará muito, uma novidade boa, mas também infelizmente há as novidades más, não queremos pensar nisso, queremos de facto insistir na novidade boa. Eu penso que está para breve, há compromisso, enfim, público, aliás, de maneira que penso que é só uma questão de tempo que vamos atingir os nossos objetivos. Se não for de uma maneira, pois eventualmente teremos que pensar noutra, ser o clube per si, enfim, tentar resolver o seu problema, e isso passará por muitas e muitas e muitas hipóteses, e de boas ofertas também temos tido para outras zonas do Vale de Sousa. Não será o caso, porque isto não tem lógica nenhuma. O clube é Penafidelense Automóveis Antigos, queremos continuar com o nome, queremos continuar com a nossa identidade, e queremos também continuar com o nosso objetivo, que é precisamente a questão da sede ou outras situações também parecidas com sede, como disse o Ricardo muito bem. Isso, de facto, é o ideal. Até porque as pessoas, por vezes, têm, enfim, uma noção um bocado errada do que é, de facto, um clube de automóveis e, neste caso, de clássicos. Enfim, isto é quase como os carros são museus itinerantes, não é? Isto pode eventualmente também ser um museu em pequena ou grande escala. Há os em grande escala, não temos essa ambição, temos uma ambição de facto, como disse muito bem o Ricardo, apoio plenamente, que é a questão de conseguirmos fazer um museu quase itinerante, no sentido de mudarmos as peças expostas com uma certa... Enfim, uma questão de tempo, podermos de facto ambicionar a mudar essas peças de semanas, meses, enfim, conseguirmos mudar a temática da exposição, que pensamos que, e queremos ter um espaço precisamente para esse efeito. E com, enfim, as ajudas também e visitas das escolas, do concelho, o cuidado também da prevenção rodoviária, que no Conselho de Penafiel é pouco focado, grupos de música também, que de facto enquadrem no aspecto do vintage ou do clássico, enfim, há aqui no Conselho de Penafiel, e nós sabemos, várias escolas de música e vários grupos de música, de jazz, de swing, de rock clássico, enfim, será também uma questão também a explorarmos, a darmos a conhecer esses próprios grupos musicais ao concelho. E, enfim, há uma panóplia imensa que se pode aproveitar e conjugar com a temática do carro clássico. Há que aproveitar, mas para aproveitar temos de ter condições. Enfim, estamos a contar com elas, não pensamos de outra forma, e penso que será a grande novidade até ao fim deste ano. A ver, vamos.
0: Portanto, ideias e motivação não vos falta. A ver, vamos, o que vai acontecer nos próximos tempos. É mesmo uma última questão, e é dirigida aos dois. Querem deixar aqui um agradecimento a todos quanto com vocês colaboram, e quem sabe deixar um convite para que quem nos ouve visite este vosso 12º salão.
9: E então vou começar eu, porque tenho a memória mais viva. O Ricardo está agora mais numa posição mais recuada, também já teve o seu tempo, é evidente. E eu também penso que estou a chegar ao fim do meu de clube, espero que não do outro.
0: Sim.
9: Mas os agradecimentos, e começaria pelos agradecimentos. Enfim, tenho que agradecer acima de tudo a todos os sócios que são a razão da existência do Clube Penafiel de Lençóis Automóveis Antigos. Temos sócios excepcionais, temos sócios que hoje, enfim, de manhã começaram logo de madrugada a trabalhar no salão, mas não só hoje, ontem, anteontem, durante esta semana toda, enfim, pessoas que, com prejuízo da sua vida familiar e profissional, mas estão à disposição do clube, e são muitos. Por outro lado, temos que fazer um agradecimento, temos e devemos, e queremos fazer um agradecimento à Câmara Municipal de Penafiel, que tem sido inestimável, tem-nos ajudado muito, disponibilizou-nos mais uma vez o salão, enfim, a preparação também do salão, e isso de facto não pode ser esquecido. A Câmara tem sido uma parceira fantástica connosco. E depois também aos órgãos de comunicação social, que têm sido de facto bastantes, que nos têm procurado, até estamos admirados, porque infelizmente por vezes é preciso haver, e desculpem a expressão, é preciso haver sangue para aparecer em a comunicação social. Por acaso este ano a coisa está a correr bem, temos sido procurados sem interesse absolutamente nenhum, sentimos lisonjeados também nesse aspecto. E enfim, a todos os habitantes também do Conselho de Penafiel, e um apelo muito grande que de facto ajudem este clube. A melhor maneira de ajudar e de nos agradecer é visitar de facto o salão, até porque, enfim, a entrada é significativa, são 2 euros, e se possível, e reforço a ideia outra vez, um bem alimentício não perecível, para depois entregarmos à instituição. E cá estamos para os receber de braços abertos, E, enfim, e contem connosco durante uns tempos para ainda andarmos aqui a amassá-los com estas questões dos clássicos, mas penso que é uma situação de lucro para todo o concelho e para toda a população do concelho.
0: Doutor Ricardo Gonçalves, quer acrescentar algo?
10: Um pouco, porque eu reproduzo o que o Adriano disse. Efetivamente, a alma do clube são sócios. A alma do clube são sócios, temos sócios ótimos, de uma generosidade incrível, desde sempre. Sempre que é preciso, eles estão disponíveis. Portanto, nesse temos muita sorte com os sócios. Temos sorte com o património que os nossos sócios também têm. E que colocam sempre ao dispor quando nós precisamos, só se estiverem mesmo avariados ou por um motivo que não seja de todo possível, não conseguem ultrapassar, e portanto é que nós estamos disponíveis. Portanto, temos que agradecer aos sócios. Como disse o Adriano muito bem, a Câmara foi sempre, desde a primeira hora, a Câmara de Penafiel, quer com o atual Presidente, quer com o anterior Presidente, foram sempre iniciativas, sempre nos disponibilizaram o que precisamos. E portanto, e acho que temos sempre, desde sempre, uma pecha, que é a parte da visibilidade do salão. As pessoas não têm a noção, nós tentamos fazer publicidade em revistas, em flyers, temos os nossos automóveis antigos decorados nos vários pontos da entrada da cidade, já participamos com os automóveis em salões automóveis, somos convidados por galerias comerciais, em vários centros comerciais do norte do país, já tivemos os carros, a Expo Salão, portanto, temos feito tudo o que nos é possível para divulgar não só o clube, mas para divulgar a cidade e o concelho. E portanto acho que as pessoas poderão não estar devidamente atentas, pode ser uma falha nossa, que aceito que sim, também não temos verba para fazer muito mais publicidade e hoje em dia isso tem um preço, mas dentro do possível, também dentro da oportunidade que nos estão a dar desta pequena entrevista, de divulgar o nosso salão. Portanto, vale a pena ver, não são só automóveis antigos, são antiguidades, são comerciantes de peças, são... É temática infantil, as crianças também adoram vir, têm desde as pequenas miniaturas, portanto, isto já não é um salão automóvel. Isto já não é um salão automóvel, já ultrapassou o mero conceito de salão automóvel. E, portanto, acho que é uma boa oportunidade para virem passar uma boa tarde a Penafiel.
0: Chegamos, assim, ao fim desta segunda hora de emissão do programa A Nossa Terra. Uma frase que talvez marque esta temática que aqui estivemos a falar... Quem tem dinheiro compra um carro por capricho, quem ama despende de tempo. Uma vez mais, obrigado aos dois pela vossa participação nesta emissão do A Nossa Terra, onde estivemos a conhecer o Clube Penafidelense de Automóveis Antigos e ainda na primeira hora a Associação Cultural e Recreativa de Taboado no Conselho do Marco de Canaveses. Fica o convite, visite o 12º Salão de Automóveis Antigos no Pavilhão de Exposições de Penafiel e apoie também o lado social deste clube. Não deixe também de continuar a ouvir os bons exemplos da sua região. O A Nossa Terra está de regresso no próximo domingo, mas até ao meio-dia, tempo ainda para ouvir Dire Straits com Sultans of Swing. Bom fim de semana.

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1: São 7 horas. 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
1: São 8 horas.
4: Bom dia. Há uma subida no preço dos combustíveis na hora de abastecer o carro esta segunda-feira. Será preciso desembolsar mais 3,5 cêntimos por litro no gasóleo e 2,5 cêntimos por litro na gasolina. A exportação de cannabis para fins medicinais ultrapassou no primeiro semestre deste ano 66 toneladas, mais 80% do total do ano passado, segundo dados do Infarmed, que fez no mesmo período 57 inspeções nas áreas de cultivo e fabrico. Um homem de 35 anos foi constituído arguido na passada semana em Baião, tendo-lhe sido apreendidas 8 armas e mais de 700 munições, como anunciou a Guarda Nacional Republicana. As apreensões foram feitas no âmbito de uma investigação por crimes de ameaça e coação, durante a qual os militares deram cumprimento a 2 mandados de busca, domiciliária e não domiciliária. Por cá ia terminar a notícia de que hoje, dia 24 de agosto, é dia de São Bartolomeu e dia da Festa das Cebolas na cidade de Penafiel.
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Obrigado por estar ligado em mais uma edição do Dia Positivo neste arranque de semana. Venha daí comigo, António Brandão, até às 11 da manhã, sempre ao som dos grandes sucessos. À hora certa, atualizamos sempre as notícias do país e do mundo. Obrigado por estar ligado. Muito bom dia.

Isso só agora chegou até nós, aceito os votos de um bom dia. Nesta manhã de segunda-feira está no ar a primeira hora do seu dia positivo. Obrigado por estar ligado, acompanhe-me até às 11 da manhã.

Chega assim ao fim esta primeira hora do Dia Positivo desta manhã de segunda-feira. Depois das notícias das 9, regresso ainda até bem perto das 11. Grandes músicas para continuar a ouvir aqui na Frequência Certa 91.8. Bom dia, até já.

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3: São 9 horas.
4: Bom dia. Há uma subida no preço dos combustíveis na hora de abastecer o carro esta segunda-feira. Será preciso desembolsar mais 3,5 cêntimos por litro no gasóleo e 2,5 cêntimos por litro na gasolina. A exportação de cannabis para fins medicinais ultrapassou no primeiro semestre deste ano 66 toneladas, mais 80% do total do ano passado, segundo dados do Infarmed, que fez no mesmo período 57 inspeções nas áreas de cultivo e fabrico. Um homem de 35 anos foi constituído arguido na passada semana em Baião, tendo-lhe sido apreendidas 8 armas e mais de 700 munições, como anunciou a Guarda Nacional Republicana. As apreensões foram feitas no âmbito de uma investigação por crimes de ameaça e coação, durante a qual os militares deram cumprimento a 2 mandados de busca, domiciliária e não domiciliária. Por cá ia terminar a notícia de que hoje, dia 24 de agosto, é dia de São Bartolomeu e dia da Festa das Cebolas na cidade de Penafiel.
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Está no ar a segunda hora desta edição de segunda-feira do Dia Positivo. É um prazer estar na sua companhia, sempre ao som das grandes músicas. Sejam bem-vindos.

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Esta é a edição do Dia Positivo, manhã de segunda-feira, ao som dos grandes sucessos. Aqui vai mais um som para si.

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Muito obrigado por estar ligado na frequência 91.8 em todo o mundo, Rádio Clube-Penafiel.pt. Grandes músicas para seguir em frente. Esta é a segunda hora do Dia Positivo nesta manhã de segunda-feira.

E está assim concluída esta segunda hora da edição de segunda-feira do Dia Positivo. Vamos passar os olhos pela atualidade, à hora certa. Depois regresso para a última hora da edição deste início de semana. Bom dia, até já.

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0: Bom dia. A semana arranca com um novo agravamento dos preços dos combustíveis. Hoje registra-se uma subida de 3,5 cêntimos no preço do gasóleo e um aumento de 2,5 cêntimos na gasolina. Os cursos de educação básica e de medicina aumentaram o número de alunos colocados em relação ao ano passado. Devido à falta de profissionais, tem havido uma aposta nas vagas disponíveis nestas duas áreas. 7 dos 10 cursos com a média mais alta ficam na Universidade do Porto e do Minho. As engenharias destacam-se. Os técnicos do INEM querem que o Instituto desista de transformar as ambulâncias de suporte imediato de vida em veículos ligeiros, que retire a capacidade de transporte de doentes e alargue a rede de ambulâncias de emergência até ao final do próximo ano. Estas são algumas das condições que constam do pré-aviso de greve convocada para os dias 14 e 28 do próximo mês de setembro. Um total de 13 distritos de Portugal continental, incluindo o distrito do Porto, estão hoje sob aviso amarelo por risco de aguaceiros, por vezes fortes, e trovoada, como disse o Instituto Português do Mar e da Atmosfera. Por cá ia terminar a notícia de que hoje, dia 24 de agosto, é dia de São Bartolomeu e dia da Festa das Cebolas na cidade de Penafiel. Apesar da chuva, são muitas as pessoas que andam pela feira nesta manhã de segunda-feira.
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0: Hoje é dia de feira da cebola em Penafiel. Penafiel acolhe esta segunda-feira, dia 24 de agosto, dia de São Bartolomeu, a Feira das Cebolas. E nem a chuva afasta os visitantes que enchem a zona do Sameiro. O certame integra o programa da Agrival, que todos os anos dedica este dia ao concelho de Penafiel. A Agrival já abriu portas na sexta-feira passada, numa cerimónia que contou com a presença do Ministro da Agricultura e do Mar, José Manuel Fernandes. O governante visitou os stands e até tocou concertina com um grupo de cantares ao desafio. Até o dia 30 de agosto, a Agrival vai continuar de portas abertas no renovado Parque de Feiras e Exposições. O Parque Fluvial de Boelho, no concelho de Penafiel, vai ser palco no próximo dia 6 de setembro do Triatlo e do Atlo Cross, uma iniciativa do Triclube de Penafiel. Esta é uma prova organizada sob a égide da Federação do Triatlo de Portugal e que conta com o apoio da Câmara Municipal de Penafiel e também da Junta de Freguesia de Boelho. Esta competição vai contar com a presença das equipas campeãs nacionais de Duatlo Cross do Triclube nos setores feminino e masculino, assim como de alguns dos melhores atletas nacionais da modalidade. No dia 12 de setembro, a Assembleia Penafidelense vai ser palco da tertúlia Poesia, um ângulo diferente de ver o mundo, um evento que vai contar com a presença do poeta penafidelense Augusto Filipe Gonçalves. Este encontro vai abordar as suas influências poéticas, quer ao nível da poesia escrita, até à poesia que existe nas letras das canções. Um incêndio violento destruiu totalmente, na madrugada da passada sexta-feira, um edifício de um restaurante português localizado nos Alpes Suíços. O estabelecimento, gerido por um casal natural de Novelas, ficou totalmente destruído. Este casal do concelho de Penafiel escapou ileso à tragédia. No próximo sábado vai ser inaugurada a exposição coletiva de pintura O Guardador de Rebanhos, no Cais Cultural de Caide Rei, no concelho de Lousada, com récita de poemas de Alberto Caieiro, que são alguns dos temas mais bucólicos de Fernando Pessoa. A curadoria é de José Neto. Alpendurada, Várzea e Torrão já conta com uma nova secção dos Bombeiros Voluntários do Marco de Canaveses. A sessão solene da inauguração aconteceu na passada semana. A Proteção Civil do Conselho do Marco reforçou com esta infraestrutura a sua operacionalidade no terreno. Santo Isidoro, no Conselho do Marco de Canaveses, vai receber no próximo sábado um tributo a Zeca Afonso. O evento pretende celebrar os 50 anos do seu legado, com música e memórias, passando também às próximas gerações os seus valores. A terminar, a notícia de que no próximo sábado a cidade de Amarante vai receber a terceira edição dos Diabos de Amarante, com comércio, música, tradição e muita irreverência. O programa começa às 9 da manhã, com a abertura do stock-off dos comerciantes. Depois, à noite, às 9h30, haverá o grande cortejo dos diabos. Depois das 11 da noite, acontece o esconjuro dos diabos no solar dos Magalhães.
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1: Boa tarde. O campeão Futebol Clube do Porto conseguiu ultrapassar as dificuldades para vencer ontem à noite por 2-0 na recepção ao Arouca. Já o Sporting registou uma vitória na noite do último sábado na recepção ao Alverca por 3-1 num duelo que foi válido para a terceira jornada da Primeira Liga. O Benfica conquistou ontem pela sexta vez a Supertaça Feminina de Handball ao vencer o Almeida Garrete por 35-25, num jogo disputado no Pavilhão Desportivo Municipal de Santo Tirso. O Futebol Clube de Penafiel conquistou este domingo a primeira vitória do campeonato ao receber e vencer o Sporting B por 2-0 na terceira jornada da competição. O Parque Fluvial de Boelho, no concelho de Penafiel, vai ser palco no próximo dia 6 de setembro do Triatlo e do Atlo Cross, uma iniciativa do Triclube de Penafiel.
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0: São 13 horas. 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
3: São 14 horas.
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Ah, vivam. Boa tarde, bem-vindos para mais uma sessão. Estamos a iniciar mais uma semana nesta segunda-feira. Obrigado por estar ligado. Siga-me até bem perto das 18 com grandes músicas aqui no RCP.

É com muito prazer e muita satisfação que cá estou para lhe levar até si as grandes músicas em mais uma tarde aqui na sua rádio favorita 91.8 em todo o mundo, Rádio Clube-Penafiel.pt. Aproveite ao máximo. Boa tarde.

Faço votos de que esteja a correr bem esta tarde, sempre com os grandes sucessos no RCP, frequência modulada no norte do país, 91.8. Boa tarde.

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0: 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São 15 horas. 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

Isso só agora chegou até nós. Boa tarde. Esta é mais uma hora de grandes músicas no RCP 91.8. Boa viagem ao volante do seu automóvel. É um prazer estar na sua companhia.

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E presente lá a música de Shakira a tocar nesta tarde de segunda-feira. Estamos praticamente a fechar as portas de mais uma hora. Daqui a instantes vamos até à Agrival, em Penafiel, onde está a decorrer mais um dia da Feira Agrícola de Valo Sousa. Hoje, dia dedicado ao Conselho de Penafiel. A repórter Anabel Machado, depois dos comerciais das 4 da tarde, vai estar connosco em direto e vai falar-nos um pouco deste dia, então, dedicado ao Conselho de Penafiel.

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1: São 16 horas. 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

Estamos com 8 minutos e meio para além das 4 nesta tarde de segunda-feira, 24 de agosto. Boas férias, se for o seu caso. É um prazer estar na sua companhia. Som desde a cidade de Penafiel. Emissão para todo um vasto auditório. Obrigado por estar ligado comigo, António Brandão, ainda até bem perto.

0: este dia, dia 24 de agosto. Olá, Anabela, boa tarde.
1: Boa tarde, estamos no quarto dia da Agrival, um dia dedicado ao Conselho de Penafiel. Hoje, e por ser dia de São Bartolomeu, dia 24 de agosto, é dia da Feira das Cebolas, junto ao Sameiro. Um dia que também, por ser de São Bartolomeu, a Agrival abriu as portas mais cedo, às 10 da manhã. Esta foi uma manhã de chuva que não ajudou muito à festa. A chuva, este mau tempo, causou alguns pequenos estragos aqui na Agrival, principalmente na zona exterior, mas já está tudo tratado e resolvido. Aqui junto aos carros onde me encontro, é sempre um local visitado pelas pessoas que cá vêm, como de resto podemos ver. Hoje à tarde haverá a entrega de prémios do concurso da cebola, que será feito no palco Tradições, e depois 5 grupos de música da região vão atuar no mesmo palco.
0: Está feito o convite, então, se puder, dê um salto até ao pavilhão Agrival, em Penafiel, onde corre mais uma edição da Feira Agrícola do Vale do Sousa. Hoje, no palco principal, a grande atração vai para Bubo Espinho, que vai certamente brindar todos os presentes com mais um grande, grande concerto. É precisamente Bubo Espinho que vai seguir em frente nesta sessão da tarde aqui no RCP. Vai tocar com Bárbara Tinoco ao teu ouvido. Boa tarde, boa segunda-feira.

E é assim, esta tarde vai continuar a tocar grandes músicas na sua rádio favorita. Aqui vai mais um grande sucesso só para si.

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Mais uma tarde de grandes sucessos na sua rádio. Obrigado por estar ligado, onde quer que esteja, com quem quer que se encontre. Boa viagem, bom trabalho. Seguem as grandes músicas na sua rádio.

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3: 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São 17 horas. 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

Mais um grande sucesso que deixamos para trás nesta tarde fantástica. Muito obrigado por estar ligado em 91.8. Grandes músicas para seguir em frente na frequência certa em todo o mundo. 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Boa tarde.

E está assim concluída mais uma sessão da tarde aqui no RCP. Obrigado pela sua preferência. É um prazer estar consigo sempre nas tardes da sua rádio. Aproveite o que resta ainda deste dia. Tudo de bom, sempre de preferência ligado na sua rádio favorita. Boa tarde.

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3: São 18 horas.
4: Hoje é dia de Feira da Cebola em Penafiel.
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4: Penafiel acolhe esta segunda-feira, dia 24 de agosto, dia de São Bartolomeu, a Feira das Cebolas. E nem a chuva afasta os visitantes que enchem a zona do Sameiro. O certame integra o programa da Agrival, que todos os anos dedica este dia ao Conselho de Penafiel. A Agrival já abriu portas na sexta-feira passada, numa cerimónia que contou com a presença do Ministro da Agricultura e do Mar, José Manuel Fernandes. O governante visitou os stands e até tocou concertina com um grupo de cantares ao desafio. Até o dia 30 de agosto, a Agrival vai continuar de portas abertas no renovado Parque de Feiras e Exposições. O Parque Fluvial de Boelho, no Conselho de Penafiel, vai ser palco no próximo dia 6 de setembro do Triatlo e do Atlo Cross, uma iniciativa do Triclube de Penafiel. Esta é uma prova organizada sob a égide da Federação do Triatlo de Portugal e que conta com o apoio da Câmara Municipal de Penafiel e também da Junta de Freguesia de Boelho. Esta competição vai contar com a presença das equipas campeãs nacionais de duatlo cross do Triclube nos setores feminino e masculino, assim como de alguns dos melhores atletas nacionais da modalidade. No dia 12 de setembro, a Assembleia Penafidelense vai ser palco da tertúlia Poesia, um ângulo diferente de ver o mundo. Um evento que vai contar com a presença do poeta penafidelense Augusto Filipe Gonçalves. Este encontro vai abordar as suas influências poéticas, quer ao nível da poesia escrita, até à poesia que existe nas letras das canções. Um incêndio violento destruiu totalmente, na madrugada da passada sexta-feira, um edifício de um restaurante português localizado nos Alpes Suíços. O estabelecimento, gerido por um casal natural de Novelas, ficou totalmente destruído. Este casal, do Conselho de Penafiel, escapou ileso à tragédia. No próximo sábado vai ser inaugurada a exposição coletiva de pintura O Guardador de Rebanhos, no Cais Cultural de Caio de Rei, no Conselho de Lousada, com récita de poemas de Alberto Caieiro, que são alguns dos temas mais bucólicos de Fernando Pessoa. A curadoria é de José Neto. Alpendurada, Várzea e Torrão já conta com uma nova secção dos bombeiros voluntários do Marco de Canaveses. A sessão solene da inauguração aconteceu na passada semana. A Proteção Civil do Conselho do Marco reforçou com esta infraestrutura a sua operacionalidade no terreno. Santo Isidoro, no concelho do Marco de Canaveses, vai receber no próximo sábado um tributo a Zeca Afonso. O evento pretende celebrar os 50 anos do seu legado, com música e memórias, passando também às próximas gerações os seus valores. A terminar, a notícia de que no próximo sábado a cidade de Amarante vai receber a terceira edição dos Diabos de Amarante, com comércio, música, tradição e muita irreverência. O programa começa às 9 da manhã, com a abertura do stock-off dos comerciantes. Depois, à noite, às 9h30, haverá o grande cortejo dos Diabos. Depois das 11 da noite, acontece o Esconjuro dos Diabos no Solar dos Magalhães. E ficamos agora com a atualização da informação da Agrival neste balanço do dia. Estamos no quarto dia da Agrival, um dia dedicado ao concelho de Penafiel. Hoje, e por ser dia de São Bartolomeu, dia 24 de agosto, é dia da Feira das Cebolas, junto ao Sameiro. Um dia que também, por ser de São Bartolomeu, a Agrival abriu as portas mais cedo, às 10 da manhã. Esta foi uma manhã de chuva que não ajudou muito à festa. A chuva, este mau tempo, causou alguns pequenos estragos aqui na Agrival, principalmente na zona exterior, mas já está tudo tratado e resolvido. Aqui junto aos carros onde me encontro, é sempre um local visitado pelas pessoas que cá vêm, como de resto podemos ver. Hoje à tarde haverá a entrega de prémios do concurso da cebola, que será feito no palco Tradições, e depois 5 grupos de música da região vão atuar no mesmo palco.
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1: Boa tarde. O campeão Futebol Clube do Porto conseguiu ultrapassar as dificuldades para vencer ontem à noite por 2-0 na recepção ao Arouca. Já o Sporting registou uma vitória na noite do último sábado, na recepção ao Alverca, por 3-1, num duelo que foi válido para a terceira jornada da Primeira Liga. O Benfica conquistou ontem pela 6ª vez a Supertaça Feminina de Handball, ao vencer o Almeida Garrete por 35-25, num jogo disputado no Pavilhão Desportivo Municipal de Santo Tirso. O Futebol Clube de Penafiel conquistou este domingo a primeira vitória do campeonato ao receber e vencer o Sporting B por 2-0 na terceira jornada da competição. O Parque Fluvial de Boelho, no concelho de Penafiel, vai ser palco no próximo dia 6 de setembro do Triatlo e do Atlo Cross, uma iniciativa do Triclube de Penafiel.
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3: São 19 horas. 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
3: São 20 horas.
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0: São 21 horas.
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4: São 22 horas.
5: Hoje é dia de Feira da Cebola em Penafiel.
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5: Penafiel acolhe esta segunda-feira, dia 24 de agosto, dia de São Bartolomeu, a Feira das Cebolas. E nem a chuva afasta os visitantes que enchem a zona do Sameiro. O certame integra o programa da Agrival, que todos os anos dedica este dia ao concelho de Penafiel. A Agrival já abriu portas na sexta-feira passada, numa cerimónia que contou com a presença do Ministro da Agricultura e do Mar, José Manuel Fernandes. O governante visitou os estandes e até tocou concertina com um grupo de cantares ao desafio. Até ao dia 30 de agosto, a Agrival vai continuar de portas abertas no renovado Parque de Feiras e Exposições. O Parque Fluvial de Boelho, no concelho de Penafiel, vai ser palco no próximo dia 6 de setembro do Triatlo e do Atlo Cross, uma iniciativa do Triclube de Penafiel. Esta é uma prova organizada sob a égide da Federação do Triatlo de Portugal e que conta com o apoio da Câmara Municipal de Penafiel e também da Junta de Freguesia de Boelho. Esta competição vai contar com a presença das equipas campeãs nacionais de Duatlo Cross do Triclube nos setores feminino e masculino, assim como de alguns dos melhores atletas nacionais da modalidade. No dia 12 de setembro, a Assembleia Penafidelense vai ser palco da tertúlia Poesia, um ângulo diferente de ver o mundo. Um evento que vai contar com a presença do poeta penafidelense Augusto Filipe Gonçalves. Este encontro vai abordar as suas influências poéticas, quer ao nível da poesia escrita, até à poesia que existe nas letras das canções. Um incêndio violento destruiu totalmente, na madrugada da passada sexta-feira, um edifício de um restaurante português localizado nos Alpes Suíços. O estabelecimento, gerido por um casal natural de Novelas, ficou totalmente destruído. Este casal, do concelho de Penafiel, escapou ileso à tragédia. No próximo sábado vai ser inaugurada a exposição coletiva de pintura O Guardador de Rebanhos, no Cais Cultural de Caide Rei, no concelho de Lousada, com récita de poemas de Alberto Caieiro, que são alguns dos temas mais bucólicos de Fernando Pessoa. A curadoria é de José Neto. Alpendurada, Várzea e Torrão já conta com uma nova secção dos bombeiros voluntários do Marco de Canaveses. A sessão solene da inauguração aconteceu na passada semana. A Proteção Civil do Conselho do Marco reforçou com esta infraestrutura a sua operacionalidade no terreno. Santo Isidoro, no Conselho do Marco de Canaveses, vai receber no próximo sábado um tributo a Zeca Afonso. O evento pretende celebrar os 50 anos do seu legado, com música e memórias, passando também às próximas gerações os seus valores. A terminar, a notícia de que no próximo sábado a cidade de Amarante vai receber a terceira edição dos Diabos de Amarante, com comércio, música, tradição e muita irreverência. O programa começa às 9 da manhã, com a abertura do stock-off dos comerciantes. Depois, à noite, às 9h30, haverá o grande cortejo dos Diabos. Depois das 11 da noite, acontece o Esconjuro dos Diabos, no Solar dos Magalhães.
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1: São 23 horas. 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